0: Muito bem, estamos de volta. Eu me dirijo a você que nesse momento tem tido problemas econômicos crônicos. O senhor e a senhora que trabalha, se esforça, mas a sua vida não sai do lugar. Parece uma trava. Agora, que são... Mas a vida econômica não avança, não avança, porque há forças espirituais que têm pedido.
1: Precisa libertar desses espíritos que prendem, que bloqueiam, que amarram a vida dela. Por mais que ela trabalhe, por mais que ela se esforce, por mais que os frutos, ela não colhe os resultados. Essa maldição precisa ser quebrada e hoje ela prende.
0: Com certeza, tem uma forma e vai sair de hoje. Meu amigo, minha amiga, venha lutar pra tua briga e pra arrancar esse mal da sua mente. Acompanhe as chances. É problemas financeiros, casa e vive miséria, pobreza, ao ponto de
2: senhora Anilda, uma vida de muitas dificuldades, muitos problemas.
3: Isso. Em todos os sentidos, era uma amarração.
2: Em relação à família?
3: Destruída, porque depois sofri no casamento, fui agredida muitas vezes. Já não sabia mais o que fazer.
2: Seu marido era visto
3: com vida de prostituição. Sofri muito.
2: Anos?
3: Eu fiquei naquele...
2: Teve filhos?
3: Dois filhos.
2: Financeiros?
3: Muitos problemas. Tive 2 dias a viver dentro de um carro, dormi, tínhamos que lavar a praça do carro, porque não tínhamos casa, muito, mas me entrava, saía, não sei para onde, e o dinheiro não tinha.
2: Para quanto o marido trabalhava, sobrava?
3: Nada.
2: Quando a senhora, 2 dias no carro, a senhora disse que estava grávida.
3: Estava grávida 2 meses.
2: Roupas todas foram colocadas dentro do carro?
3: Só, simplesmente, morávamos numa casa, de manhã para abrir a porta. Fomos despejados sem nada, porque
2: não era nem
3: por isso, porque a renda até naquela altura estava paga, mas só que pelo menos morávamos na casa, estava cansada com ele, então nos colocou.
2: E esse casamento não deu chegado a passar essa cidade no sentido de não ter.
3: E eu com o filho nasceu, até tive que ir de prazo, só tinha mesmo. Não comer nenhum. Mesmo o fundo do poço mesmo. Cheguei a um.
2: Certo. A senhora entrou pelas. Certo. A senhora entrou pelas portas.
3: Era mesmo um fraco.
2: Mudanças que aconteceram.
3: A primeira porta que eu tive do documento e eu disse, bem, agora vou ter o meu novo sonho, né? Depois conquistei pela fé, mas já havia vida marada. Por quê? Porque ali falava, me entregar. Mesmo tendo um negócio próprio, ok. Já estão abertas, mas pronto, já tenho o meu negócio, não entendia que primeiro ter o Espírito Santo. Aí, depois, de ter o negócio, aí depois eu precisava do Espírito Santo.
2: Recebi o Espírito Santo.
3: Recebi o Espírito Santo. Aí sim. Mudou. Mudou porque aí eu tive a certeza da minha firmeza. Não há nada que vai. As lutas eu tenho, mas com o Espírito Santo não. Não vou.
2: Sabia humilhação, se a senhora é humilhada
3: Ai, não.
2: ou se tem uma vida digna.
3: Tenho uma vida digna, sim. Para emprestar. Hoje eu tento. Há pessoas que às vezes muito tempo não me veem, pensa que eu viajei para outro país. Estou aqui. Não dependo de ninguém, de miséria, não vivo com fome, gordo, estragado, tenho 2 filhos.
2: Nunca mais eles precisaram comer comida vencida. Deus mudou a sua história.
3: Mudou,
2: E é o que ele
3: mudou.
2: faz.
4: O pacto com Deus funciona e eu vou provar para Pedro, como é que era a sua vida?
5: Então, pastor, a minha vida antes do pacto era uma vida de fracasso, mas através de vindas reuniões, prática o que o pastor fala, o que o pastor orienta, eu e minha esposa temos. Então, recentemente inaugurou o salão dela, muita clientela tem aumentado, e isso foi através de tudo aquilo.
4: Da obediência.
5: Também o carro, eu conquistei um carro dos meus sonhos.
4: Qual carro?
5: É uma BMW. Também na empresa, tem prosperado, tem crescido de cargo. Então é tudo através de tudo através de vir tendo em prática o pacto com Deus e obedecido.
4: O que mais Deus fez?
5: Recentemente também a minha família, os meus filhos, os nossos sonhos. Mas tudo isto não é nada do nosso braço, mas sim pelo devido à segunda-feira e metendo em prática o que o pastor.
4: É a força do pacto, obedecendo.
5: Exatamente.
4: Vai parar por aí? A esposa conseguiu, o salão está prosperando, você tem progredido na casa, enquanto mudando, fracassando, reclamando da vida, vocês estão vencendo.
5: Exatamente.
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4: Sou Eldi. O sucesso, o que, que Deus tem feito?
7: Tem feito coisas muito boas e grandes na minha vida. O pacto, a reunião do pacto. Outras pessoas, tinha uma vida muito limitada. Após fazer, iniciar o pacto, Deus me deu visão para poder trabalhar por conta própria. Eu trabalho no ramo imobiliário, sou um consultor, e tenho feito, tenho prosperado, Deus tem dado ideias para que clientes novos possam trabalhar comigo, façam os seus contos. Tem sido uma bênção muito grande das coisas, do mundo empresarial, estive muito atento a isso, nunca priorizei, e que Deus tem mudado todos os dias, digamos assim.
4: O que vem de hoje, ser um trabalhador de independência, você também conquistou algo a mais?
7: Sim, além de tudo aquilo que é material, carro, casa, tudo que eu já tenho, conquistei, portanto, que sustenta isso tudo, que é a questão de a minha paz interior, a força, a sabedoria, a entendimento, tudo isso que Deus vai-me dando consistente através do espírito que tenho dentro de mim, aquilo que Deus vai-me dando para administrar. E claro, temos que fazer a nossa parte, porque temos que obedecer nessa concordância que conquistar e estabelecer.
4: Estamos aqui com a senhora, vai nos contar o que Deus, através do pacto que ela tem com Deus, não é isso, dona Gracinda, na sua vida, depois que a senhora comeu do congresso?
8: Passei a ter mais confiança. Ou seja, portanto, toda a orientação que nós temos da palavra é no sentido de sermos realmente, estamos prósperos, sermos prósperos, e abraça-se, e em procurar emprego, em ter atitudes de sabedoria, que ponto, sabedoria, que ponto que ponto a e portanto o nosso maior orientador.
4: Como é que estava a sua vida antes do congresso?
8: Antes do congresso eu estava desempregada, portanto antes de estar desempregada tinha um emprego um bocado precário, portanto tinha assim um horário.
4: Então, antes do congresso nada, tinha um trabalho que não gostava, fazendo o pacto com Deus, o trabalho que você quer está ganhando, que você está prosperando. Vai parar por aí?
8: Não vou parar porque quero deixar de estar com, porque ele é que é o meu maior, é o meu pai, portanto, e qual é o pai que não dá a um filho o que ele pede, ou que ele, o que é melhor para ele. Por isso a minha confiança e a minha segurança está sempre em Deus, está sempre nele.
4: Vai parar?
8: Não, não. Não.
4: Vai continuar?
8: Vou continuar.
4: E muito mais Deus ele vai fazer. Amém.
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4: Dona Mônica, o que tem acontecido na vida da senhora após participar do Congresso para o Sucesso?
10: Pastor, principalmente houve uma diferença enorme entre um ano e outro. Eu passei a ter, eu mantendo-me firme no pacto com Deus, mantendo-me firme sempre no Congresso e aprendendo e aplicando na prática aqui, tudo aquilo que eu aprendi aqui, o meu ano multiplicou. Ou seja, eu tive um ano de muito, muito trabalho e que me até fez com que eu tivesse que passar para um espaço 5 vezes maior daquele que eu tinha, que eu já não conseguia ter capacidade no sítio onde eu estava. Por isso acabou por ser, portanto, vale a pena manter-nos fiéis ao pacto, manter-nos na obediência, que Deus honra, Deus vai fazendo sempre a mais, e é quando menos nos esperamos.
4: Então, vindo aqui segunda-feira, Deus abençoou você de tal maneira que você teve que abrir um espaço 5 vezes maior.
10: Sim, e em plena época alta, ou seja, nem tive tempo, foi mesmo de uma semana para a outra, pegar nas coisas, em todo o material que eu tinha e reorganizar assim de uma maneira muito rápida, porque o meu trabalho é sazonal, tem uma época alta em que não dá tempo, é mesmo só produzir e não dá tempo a fazer quase mais nada, mas Deus abriu, de uma semana para a outra, abriu as portas de um espaço maior e muito e movimentado no meio de outras grandes empresas também para me abrir a visão e dar novas oportunidades.
4: Então vale a pena vir no Congresso?
10: Vale a pena, sim.
4: Obedecer, ser firme no pacto, vale a pena?
10: Sim.
4: Vai parar?
10: Não, não, jamais.
4: Muito mais vai acontecer. Alcides, qual resultado você teve participando aqui do Congresso?
11: Assim, participando aqui no Congresso, Deus foi me dando ideias, foi abrindo portas, consegui um trabalho que dá para vir todas as segundas-feiras ao pacto e outros dias nas reuniões também. E graças a isso, fazendo votos e ofertas, tive mais um aumento salarial. E nessa mesma luta também, Deus abriu portas e a gente conquistou o carro de nossos sonhos, que é um BMW, e a gente está feliz por isso, e a minha esposa também conquistou um trabalho novo.
12: Sim, eu andava à procura de uma nova oportunidade, eu andava, ou seja, eu tinha trabalho, só que era muito exaustivo, não tinha tempo para a família, para as coisas de casa, principalmente para o filho, que precisa de atenção, ainda é pequenino, e então eu pedi direção a Deus, que me desse uma direção de encontrar um trabalho, principalmente na minha área, que é a área que eu gosto, e estar num trabalho que eu gosto e que me dê bem. E então Deus me honrou com um trabalho na minha área, que é auxiliar de educação, e eu estou muito feliz em estar lá. Trabalho de segunda a sexta, que é ótimo. É um trabalho que hoje em dia é raro, trabalho de segunda a sexta. E pronto, Deus tem me abençoado muito e tem dado tudo certo.
4: Então, vindo aqui, você tem um trabalho que você quer, a esposa tem um trabalho que você quer. Deus abriu essa porta. Além disso, teve um aumento de salário, conquistou o carro que queria. Então, esse congresso, esse pacto, funciona?
11: Sim, funciona sim, pastor.
4: Vai parar?
11: Não, é para continuar. Não dá para parar.
4: E essa pessoa que está agora acompanhando esse programa, está endividada, desempregada, passando por algum problema financeiro, o que você tem a dizer para ela?
11: pá, tem que vir aqui para o Congresso que vai mudar a sua vida, porque a gente também quando chegou cá não tínhamos nada e eu passava fome na altura quando cheguei, e agora dei volta à situação, graças a Deus.
4: Deus mudou a sua vida.
11: Sim, totalmente.
4: E muito mais vai acontecer.
0: Olha, contra fatos não existe argumentos, eu provei para si que existe prosperidade. E há como você dar a volta por cima. Pastor Tiago, inclusive, esses relatos que essas pessoas acabaram de acompanhar, inclusive também a senhora Anita Chances, que chegou ao ponto de dormir dentro do carro, em um estado completo e profundo de miséria.
13: Ela dormia dentro do carro porque a miséria era tão grande que ela tinha que se sujeitar àquela humilhação, àquela vergonha. E quantas pessoas vivem o mesmo, passam pelo mesmo, têm que vender a janta para comprar almoço, se sujeita à humilhação, porque não tem outra fonte de renda, não tem como a pessoa arrumar dinheiro para colocar comida na mesa. Só que ela não quer se sujeitar a isso, só que ela é obrigada, ela é forçada. Mas se ela vier no, na reunião de hoje, segunda-feira, e participar dessa reunião, tudo vai mudar para ela.
0: Esse mal vai ser arrancado, esse mal vai sair da sua vida. Esse mal vai ser expulso por meio e através da fé. Procure hoje uma Universal próximo de si e você vai ser ajudado. Para mais informações, ligue agora para o SOS Espiritual. 218-368-0008. Eu ofereço a todos uma linda faixa musical e em seguida nós retornamos.

0: Muito bem, estamos de volta, meu amigo, minha amiga. Segunda-feira é dia de você receber a direção que vem de Deus para que você venha avançar, para que você venha progredir. E, pastor Tiago, há muitas pessoas que o que falta para ela é uma direção. O que falta para ela é uma orientação vinda da palavra de Deus para que ela venha dar a volta por cima. Não é trabalhar muito, não é trabalhar mais. Porque quando o mal é arrancado, a vida, pastor Tiago, naturalmente, ela avança.
1: É, às vezes ela pensa, ela olha para a vida dela e ela vê onde está o problema. O problema está no mundo, no campo espiritual. Por mais que ela tente ver e achar o problema, esse problema precisa ser arrancado, precisa ser removido. E uma vez sendo arrancado, é como um destrave. A vida dela destrava e começa a avançar.
0: E vai avançar por meio e através da fé. Meu amigo, minha amiga, não importa o seu problema, não importa a situação que você esteja enfrentando, passando, vivenciando. Venha lutar, porque você, por meio da fé, você vai ser ajudado. 218-368-008. Acompanhe relatos de pessoas que, ao participar dessa reunião da prosperidade com Deus, deram a volta por cima e hoje obtiveram o seu milagre e têm uma vida de sucesso, de êxito.
2: Qual é o seu nome?
3: Sérgio.
2: Senhor Sérgio, a senhora?
4: Suzana.
2: Como que os senhores chegaram aqui nas conquistas financeiras? Como é que estava a situação, os problemas que estavam enfrentando?
4: A empresa estava péssima. Estávamos a atravessar uma fase muito difícil na empresa, com dívidas.
2: Empresa do quê, senhora Suzana?
4: Construção civil. Sim. O meu marido tinha uma sociedade e as coisas começaram a correr muito mal. O meu marido ficou com a empresa. Mas a empresa estava cheia de dívidas e cheia de problemas. Má gestão.
2: Isso foi acarretando outros problemas também.
3: Claro, a nível familiar, saúde, entrei em depressão. Era médicos, entupia-me de comprimidos, só tinha vontade de dormir. Era uma tristeza, um desânimo, já não sabia mais o que havia de fazer à minha vida. Dinheiro era uma escassez total, às vezes nem dinheiro para meter gasóleo, nem para tomar café.
2: Andámos, nem para tomar um café não tinha.
3: Às vezes não havia, infelizmente. Andámos sempre, porque nós queríamos pagar aos funcionários para tentar manter a empresa a trabalhar. E o dinheiro que tínhamos era sempre para pagar salários e às vezes nem sobrava, atrasávamos aqui e ali. E às vezes para um café, às vezes ao domingo queríamos comprar roupa e comprar isto, comprar aquilo e não íamos, vamos para a próxima, quando nós recebemos mais um bocado, mas aquele bocado nunca vinha. E nós nunca andávamos naquela miséria, naquela tristeza.
2: E o casamento, a família, sentiu também?
4: Não muito, nós fomos sempre unidos. Tentámos sempre apoiar um outro, claro que havia discussões quando, por causa do dinheiro, mas fomos sempre muito, muito unidos.
2: Quer dizer, esse negócio que o senhor fez, essa sociedade, e acarretou esse problema de dívida, mais ou menos o montante da dívida?
4: À volta de 100 mil euros.
2: E os pensamentos que passavam na sua mente, como é que é?
4: Não vamos conseguir, vamos desistir, a vergonha. Porque nós queríamos pagar e sempre que tínhamos dinheiro nós íamos pagando aos fornecedores e depois também ficámos sem nada na empresa. Tivemos que comprar tudo de novo, negociar com os fornecedores. Pronto, e era uma vergonha, era medo.
2: Os senhores estão quanto tempo frequentando essas palestras na segunda-feira?
3: Pouco tempo.
2: O que já mudou?
3: Mudou muito. A mentalidade, o medo ficou para trás. Fomos orientados de uma forma a ver as coisas de outra maneira, a orçamentar as coisas de outra maneira, a falar com o cliente, dar confiança ao cliente, é totalmente diferente. Isso valorizou muito a mim e à empresa, a maneira como também temos de falar com os funcionários, motivá-los, sobretudo foi muito importante o encontro empresarial onde nós nos encontramos. Aprendi também que nas parcerias, tenho feito também diversas parcerias com outros empresários que estão aqui no encontro empresarial. Foi muito bom mesmo.
2: E as dívidas, senhora Suzana?
4: Estão a ser pagas, estão quase pagas, faltam algumas, mas negociamos com as pessoas e elas...
2: Nesse valor, desse montante de 100 mil euros, já pagou mais ou menos quanto?
4: 80.
2: Falta pouquinho, então.
4: Pouquinho mesmo.
2: Em pouco tempo aqui no Centro de Ajuda, os senhores conseguiram superar tudo isso.
4: Sim, e agora o meu marido dá os orçamentos, até agora dava e nunca tinha lucro, perdia. Agora não, agora dá, tem lucro, vamos pagando às pessoas e para nós é fantástico.
2: Porque... As portas têm se aberto.
4: Sim, eu hoje, antes de vir para cá, foi ver um trabalho que imaginava que ia ser um trabalho que nem pequenininho, é um trabalho muito grande, uhum. E outra pessoa ligou, é sempre... Até temos que meter mais funcionários porque não conseguimos tomar conta de tanto trabalho.
5: Sr. César, como é que o senhor chegou aqui no Congresso?
6: Eu cheguei no Congresso com uma dívida de quase 30 mil euros. Seguindo as práticas da orientação do Congresso, paguei praticamente as dívidas todas, conquistei casa, carro, tenho o Espírito Santo, que é o mais importante na vida, e cada vez vou procurando mais, cada vez os clientes vão procurando mais, e de ano para ano o volume de negócio está aumentando.
5: E não é com a força do braço, é com a força do pacto.
6: É com a força do pacto, sim, com a orientação dos pastores no pacto, com a direção de Deus na nossa vida e praticando o que nós ouvimos no altar, tudo dá certo.
5: Vai parar?
6: Não, nunca mais.
5: E muito mais vai acontecer. O pacto com Deus funciona. Sr. Bruno, qual resultado o senhor teve participando aqui do Congresso?
7: Eu, participando do Congresso, tenho superado a minha vida, tanto pessoalmente, empresarialmente, como assim. Tenho conquistado várias coisas. Eu vinha de umas falências e assim, mas tenho conquistado casa, tenho uma quinta com animais, com cavalos e tudo mais. O meu negócio tem evoluído, estava a cair, tem evoluído muito e agora já tenho projetos para o futuro, já não tenho parado e novas coisas estão para vir no próximo ano e tudo mais.
5: Tem vindo toda segunda-feira?
7: Todas as segundas-feiras.
5: Tem obedecido?
7: A palavra.
5: Não é pela força do braço?
7: Não, é pela palavra de Deus, pelo caminho correto.
5: Vai parar?
7: Não.
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5: Margarida, qual a resposta você obteve participando aqui do Congresso?
9: Bem, pastor, já venho participando do Congresso desde pelo menos do início do ano e Deus mostrou-nos, pronto, deu-nos a visão de abrir uma empresa, a mim e a minha irmã, e pronto, e desde janeiro até então temos prosperado muito, que até nós ficamos boquiabertas, não é? Eu conquistei um BM, que era o carro dos meus sonhos, a minha irmã um Mercedes, e a empresa conquistou uma carrinha zero quilómetros. Bem, tem sido assim muitas bênçãos. E pronto, recentemente, assistindo à reunião, o pastor determinou que estes últimos dias do ano, pronto, não seria o impedimento para uma maior realização, e eu creio nessa palavra, e o que é certo é que tivemos o melhor serviço de 2022.
5: Então, só para entender, nós determinamos na segunda-feira passada que o ano não ia terminar sem a sua vitória, e mesmo faltando poucos dias para terminar o ano, Deus iria responder, algo grande iria acontecer. Você creu nessa palavra E o que é que aconteceu?
9: Pronto, eu criei nessa palavra e determinei que ia sair daqui e que ia ter um serviço maior. E assim foi. Não foi na segunda, foi na terça-feira seguinte, uma empresa que nos contactou, das maiores empresas de Portugal, uma multinacional, contratou-nos e foi o nosso melhor serviço a todos os níveis, a nível de esforço e a nível financeiro.
5: Deus honrou você.
9: Deus honrou.
5: O ano não terminou sem a sua vitória.
9: Não terminou.
5: Vale a pena esse congresso?
9: Vale a pena, sim.
5: Vai parar?
9: Não, não vou parar.
5: Então, muito mais vai acontecer. Sr. Isidro, o que Deus tem feito na sua vida após participar do congresso?
10: Olha, depois que estou a participar do congresso, a minha vida mudou muito. Eu tinha um hostel que passei, quando veio a pandemia, passei para a habitação, está tudo alugado. Deus me deu uma ideia que foi um novo produto de filtração de água que tenho exclusividade na Europa. Vou também passar agora a entrar no Brasil. Tenho uma vida abençoada financeiramente, tenho quatro ou cinco carros, tenho um Tesla, tenho uma vida completamente abençoada.
5: Então, vindo aqui no Congresso, Deus tem abençoado você, tem abrido caminhos, tem dado ideias, direção, não é com a força do braço, é o pacto que você tem com Deus.
10: Sim, uma das coisas que me levou mesmo a mudar foi o pacto que nós fizemos também com o peitoral. Acompanho-me todos os dias, eu creio que é com a força de Deus e não com a força do braço.
5: Deus tem te honrado. Você tem paz?
10: Tenho muita paz, graças a Deus.
5: Tem o Espírito Santo?
10: O Espírito Santo, que é o mais importante.
5: Vai parar por aí?
10: Nunca, nunca, jamais.
5: E muito mais vai acontecer.
11: Eu recordo-me de, na minha infância, ter passado por muitos maus bocados com os meus pais. Havia muita violência doméstica em casa e isso acabava por também nos dar termos algumas dificuldades a nível financeiro. Eram discussões muito graves, de chegar ao ponto de haver agressão física, ameaças de morte, e era mesmo muito, muito, muito, muito difícil viver naquela situação. A minha mãe, na altura, não trabalhava, o meu pai é que trabalhava para a casa, mas de qualquer forma não dava para suprir as necessidades que nós tínhamos em casa. Então foi muito difícil ver muitas das vezes a pancadaria à nossa frente, ver a nossa mãe deitada no chão, ensanguentada. Então foi muito traumatizante para mim e para a minha irmã. E à parte disso, ainda sofríamos com vários problemas a nível espiritual, muitos problemas a nível espiritual, de vultos, de vozes, de desmaios. Eu cheguei inclusivamente a ser vista por um médico que me disse que eu tinha um princípio de epilepsia. Tinha por volta dos meus 6, 7 anos, quando comecei a ver vultos. Não era nada ainda muito grave na altura, mas recordo-me de olhar para as portas e ver vultos a passar. Até um dia que a minha mãe levou a minha irmã a uma senhora, que era assim que nós chamávamos, para tentar perceber o que é que estava a passar com a minha irmã, porque a minha irmã sim, via. Via, por exemplo, a televisão desligada e ela via pessoas na televisão a interagirem com ela com a televisão desligada. Era horrível, ela acordava a gritar, era muito complicado. E então a minha mãe acabou por levar a minha irmã a uma senhora para tentar perceber o que é que se passava, não é? Tentar ajudá-la. E a minha irmã nessa fase acabou por se manifestar e falar com voz de homem. Isso começou a fazer um bocadinho de confusão, o que é que estava a passar. Era muito sofrimento. Na primeira vez que eu tive coragem de reagir a uma agressão que o meu pai fez à minha mãe, primeira vez que eu tive essa coragem, eu acho que o meu pai ali apercebeu-se do mal que nos estava a fazer e ele acabou por sair de casa nesse mesmo dia. E eu achei que a partir dali as coisas iam melhorar, não é? Porque há aquelas pessoas que dizem que querem os pais juntos. Para mim, ter os meus pais juntos era um inferno. Então, para mim, foi dos melhores dias da minha vida, foi na altura que eles se separaram, que eu achei que as coisas iam acabar ali. Infelizmente, não acabaram. A minha mãe ficou extremamente frustrada com a situação, revoltada, e acabou por começar a descontar nas próprias filhas. A minha irmã acabou por sair de casa também, à revelia, e eu aos meus 18 anos também acabei por sair de casa à revelia. E cometi mais um erro, que foi juntar-me com um rapaz para tentar fugir daquela situação que eu vivia em casa, na expectativa de conseguir ter uma família. Só que em muito pouco tempo eu acabei por me aperceber que a pessoa era viciada na bebida. E chegava todos os dias a casa tarde, bêbado. Eu que já vinha de uma família onde eu não tinha carinho, eu fui para uma relação onde eu não tinha carinho. Nós acabámos por nos separar, porque inclusivamente eu acabei por descobrir que ele me traía com várias mulheres, e então acabámos por nos separar. E aí aos 21 anos eu acabei por me ver completamente sozinha. Eu tive um esgotamento nervoso muito grave, onde eu estive cerca de 2 anos a tomar medicação muito forte, onde eu basicamente dormia só. Felizmente na altura consegui ultrapassar com muita força, consegui ultrapassar essa situação, só que deixa muitas sequelas. Eu saía para as noites, eu sempre gostei muito de cantar, eu saía para as noites, ia cantar, era uma mulher que gostava de me arranjar muito, andava sempre de salto alto, muito bem maquilhada, muito bem vestida, mas por dentro era tão vazia, tão vazia, tão vazia. Eu cheguei a pedir muitas vezes a Deus, muitas vezes dentro do carro, às vezes agarrava no carro e ia dar uma volta e chorava e pedia a Deus para me matar, porque eu não queria viver. Porque entretanto comecei a acumular dívidas, porque eu tive uma fase da minha vida, quando me separei, que eu tive uma vida muito boa. Eu faturava muito bem, foi quando abri a minha primeira loja, e faturava realmente muito bem, tinha uma vida ótima. Só que quando nós estamos na moto de cima, nós acabamos por ter muitos amigos, né? Muita família, muita gente à nossa volta. E então comecei a fazer um crédito para isto, um crédito para aquilo, depois houve um familiar que teve um problema, fiz um crédito para tentar ajudar, enfim. Quando dei conta, eu já não conseguia suportar as minhas próprias despesas, eu já não conseguia pagar carro, casa, tive que começar a deixar algumas coisas para trás. Quando dei conta, estava sozinha, vazia, cheia de dívidas, até que entretanto, aos meus 30 anos, eu conheci o pai da minha filha. E foi uma altura maravilhosa, porque o pai da minha filha é uma pessoa extremamente atenciosa, extremamente carinhoso, e eu não sabia o que era isso. Na altura fiquei muito feliz, foi um namoro maravilhoso, ele sempre uma pessoa fantástica para mim, fantástica mesmo. Só que entretanto eu acabei por engravidar, e quando eu pensava que tinha finalmente encontrado uma família e que era desta que eu ia ser feliz, eu acabei por ter, às 24 semanas de gravidez, acabei por ter um problema e fui internada com uma gravidez de alto risco. Esse internamento acabou por me deixar de cama, eu não podia sequer ir à casa de banho, eu não podia tomar banho, eu não podia nada, tudo era tratado na cama. O grande problema que surgiu após este internamento foi o facto de, quando eu saí, descobri que o meu marido me traía também. E foi uma dor, assim, tiraram o chão dos meus pés. Eu acabei por colocá-lo na rua, nós acabámos por nos separar. E foi assim que eu me encontrei, pronto, realmente no fundo do poço. Bem, nessa altura, havia uma igreja universal ao fundo da minha rua, a 100 metros. E eu passava à porta da igreja todos os dias, porque eu tinha que contornar a rua, e eu pensava assim, um dia vou ter que voltar, um dia vou ter que ir ali à igreja, porque já não ia há muitos anos. Eu tinha de facto frequentado algumas vezes, só que eu não me conseguia firmar. Ou seja, eu ia com problemas, estava lá um mês e pouco, sentia-me bem. Entretanto, começava a aparecer trabalho. Nas horas que eu tinha designado para ir à reunião, havia sempre uma cliente que queria marcar naquela hora e eu acabava por marcar. Quando dava conta, eu já não ia. Só que naquela altura, no fundo do poço, né? Decidi então procurar ajuda e decidi então ir à igreja. E foi assim que eu voltei para Jesus. E a primeira coisa que eu tive de fazer foi libertar o perdão. E aí eu comecei a mudar. Eu comecei a sentir-me mais leve. Comecei a perceber que Deus me amava. Quando eu comecei a ver aquilo que Deus foi fazendo paulatinamente na minha vida, eu comecei a perceber que Ele se importava comigo. Então havia alguém que se importava comigo. Foi-me moldando, eu fui conseguindo olhar para mim de outra maneira, a minha filha foi acalmando também, foi se tornando uma criança. Hoje é uma criança maravilhosa, não tem explicação, doce, meiga. Eu consegui me livrar de todos os meus fantasmas e acabei por começar a gostar de mim. Tornei-me uma pessoa mais tranquila, consegui perdoar o pai da minha filha. Nós somos muito amigos, estamos muito bem. E pronto, as coisas foram-se desenrolando e foram-se desenvolvendo. Hoje, entretanto, eu mantive o meu negócio. Hoje, graças a Deus, sou uma pessoa abençoada. Deus foi-me abençoando, todos os anos foi-me abençoando. Eu acabei por inaugurar recentemente um espaço maravilhoso, uma das melhores zonas de Lisboa, um salão de cabeleireiro que é top. Só que, de facto, o maior milagre que Deus fez em mim foi tirar dentro de mim todo o sofrimento que eu tinha. E eu sou tão grata, mas tão grata, que não há uma noite que eu não me vá deitar e que eu não agradeça.

0: Ele mudou a minha história e eu não tenho como agradecer. Tudo o que eu possa fazer para ele não chega para agradecer tudo o que ele fez por mim, em termos espirituais, em termos financeiros, mas principalmente como pessoa.
1: Muito bem, estamos de volta. Contra fatos não existe argumentos. Você acabou de acompanhar pessoas que obtiveram a resposta, prosperaram, venceram e estão conquistando. Pastor Tiago, nessa segunda-feira, no nosso Universal de Câmara de Lobos, essa pessoa vai entrar de uma forma e vai sair de outra completamente diferente.
2: Estrada João Gonçalves Jarco, número 108, na Vila, 7:30 da manhã, primeira reunião do dia, 10 da manhã, 15 da tarde, também às 19:30.
1: No nosso Universal de Ribeira Brava, Estrada Regional 34, próximo ao Corpo de Bombeiros, próximo ali à Segurança Social, 8, 10, 15 e em especial 19:30, na Noite da Grandeza de Deus, você é o nosso convidado, independentemente do seu credo religioso, independentemente da religião que você tenha e que você processe e venha a ter, tá bem? Ficamos por aqui com a nossa participação, um forte abraço a todos e até a próxima oportunidade.
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1: São 6 horas da manhã. Vamos agora à oração.

Senhor Deus Pai Todo-Poderoso, são 6 horas da manhã desta segunda-feira e nós entramos em oração em favor de todos os amigos ouvintes. Eu estendo as minhas mãos aqui dos estúdios da rádio para abençoar a todos os nossos amigos ouvintes e determinar que o mês de agosto é o mês do gosto, que apesar dos percalços e das dificuldades que aconteceram até agora, que esta pessoa venha superar as expectativas do mês de agosto. Estes trabalhadores que nesse momento se aprontam a ir ao trabalho, esses trabalhadores que nesse momento eles se levantam, eles estão se preparando para trabalhar, sejam abençoados. Os que estão desempregados, meu Pai, abre as portas, desbloqueia os caminhos, faz essa empresa chamá-lo, faz essa patroa, esse patrão tê-lo de volta, esta pessoa que perdeu o emprego, esta pessoa que precisa trabalhar e não sabe o que fazer, ajuda eles, meu Pai. Eu peço em favor do teu povo, cada um que agora participa desta oração, seja iluminado, seja fortalecido e abençoado. Sim, meu Pai, abençoa este copo com água. Quando nós bebemos desta água, recebamos paz, recebamos luz. Meu amigo, minha amiga, beba da sua água, receba forças, em nome de Jesus. Graças a Deus. Respire fundo. Tenha luz, tenha paz. Graças a Deus. Cante junto essa canção e daqui a pouco nós voltamos com o nosso programa. 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
1: Bom dia, que Deus abençoe a sua segunda-feira, Deus abençoe a sua semana, Deus abençoe a si e a sua família. Olha, hoje você vai alcançar objetivos, hoje você vai superar expectativas e hoje inicia um novo sonho, a conquista do seu sonho, porque o próprio Deus abre a porta da prosperidade para a senhora, para o senhor. Meu amigo, você não é uma pessoa perdedora. Você está a perder, mas não é uma pessoa perdedora. Você, de repente, tem falhado, mas você não é uma pessoa falhada. Minha amiga, meu amigo, você está a sofrer, mas você não é um sofredor. Tudo pode mudar numa questão de milésimos de segundos. Não existe destino traçado. Não existe futuro escrito nas estrelas. Esquece tudo isso. Isso é uma bobagem. Você constrói o seu próprio destino. A senhora, o senhor, determina o seu futuro. Depende daquilo que você semear no dia de hoje. Nós estamos a colher o que semeamos no passado. Não podemos mudar uma vírgula no que foi passado. Mas podemos mudar o presente e olha, transformar o nosso futuro. E é isso que eu quero passar para você hoje, nessa segunda-feira, de que você pode sim, meu amigo, minha amiga, vencer na vida. Você pode fazer uma aliança com Deus, você pode ter um pacto com Deus, e olha, o Deus da prosperidade, o Deus que vai te levantar, o Deus que vai mudar a sua história. Você só tem a ganhar com esse pacto com Deus, porque Ele é o Criador dos céus e da terra. Ele é o Deus Todo-Poderoso, Ele criou você, a imagem e semelhança dEle. O que mais que você tem para dar para Ele? Nós só temos a ganhar com essa aliança com Deus. Então, olha, chega de perder. Diga isso, chega de perder. Essa sensação de perda, ou a perda real, tem acontecido consigo? Hoje, segunda-feira, é dia de você vencer. Nós vamos acompanhar o testemunho do seu Fernando, perdeu, mas chegou um ponto da vida dele, no fundo do poço, que ele se levantou, ele deu uma virada de 180 graus na sua vida, hoje ele está a subir, hoje ele está a vencer, hoje ele está a ganhar, porque houve um momento em que ele colocou o Senhor Jesus à sua frente, ele teve uma aliança com Deus, e é isso que nós queremos passar para você, uma aliança com Deus. Você nunca mais vai perder.

0: pois eu que era uma pessoa que nunca queria ter sido como o meu pai, uma pessoa que nunca pensei um dia me envolver com drogas, elas começaram a aparecer todas à minha frente. Comecei a primeiro no AX, a erva, depois comecei a pastilhas, ácidos, ir para as discotecas, depois daí comecei a vir as drogas mais pesadas. Quando atingia quase os meus 18 anos, foi em 95, eu fui para a Alemanha. Comecei uma vida estável, a ganhar dinheiro, tinha as minhas coisas. Depois juntei-me com uma alemã, nós tínhamos a nossa vida organizada, tirei carta de carro, comecei a juntar dinheiro, comecei a trabalhar, comecei a crescer e então consegui uma sociedade. Começámos uma vida bem organizada. Atingindo os 5 anos que nós tínhamos de relacionamento, de um momento para o outro nós separámos-nos. Depois desse fim de relacionamento, eu conheci uns amigos. Tinha dinheiro, começámos a curtir, entre aspas, a vida. Comecei a engargar num caminho diferente, a começar a beber bastante. E de uma vez por semana passou para duas, três, quatro, quando eu parava a beber todos os dias. Pois eu que era uma pessoa que nunca queria ter sido como o meu pai. Uma pessoa que nunca pensei um dia me envolver com drogas, elas começaram a aparecer todas à minha frente. Comecei primeiro no AX, a erva, depois comecei a pastilhas, a ácidos, depois daí comecei a vir as drogas mais pesadas, que era a cocaína e a heroína. Depois, como era, eu ficava às madrugadas nos vícios, não conseguia prestar o meu serviço na sociedade. Depois, tudo o que eu fazia dava errado. Chegava ao ponto de que tudo o que eu tocava, tudo o que eu fazia, partia, arrebentava, não tinha explicação. Era mais barato eu não trabalhar do que eu propriamente estar na empresa, que causava só prejuízos, tanto para os seguros como para os próprios clientes. Então eu fui obrigado a ter que deixar a empresa. Tive que entregar tudo na mão do meu sócio. Depois, a partir dali, procurei um emprego, não conseguia emprego, não conseguia. Eu, que era uma pessoa que naquela redondeza passei a ser uma pessoa bem conhecida, uma pessoa de bom nome, fiquei com o meu nome todo estragado, as portas todas fechadas, tive que deixar a casa. Então eu fiquei durante três meses, aproximadamente 4 meses, não tenho agora em mente, a viver nas ruas. Sem abrigo, a comer do chão, às vezes conseguia ir a encontrar umas fruteiras, tirava uma fruta para comer umas maçãs ou algo assim, que conseguia para tentar comer, e sentia uma perseguição muito grande. Eu não conseguia dormir, sentia ali algo que me perseguia, que me atormentava, não tinha paz. Até um dia que eu pensei num último amigo que me poderia ajudar, e fui ter a esse amigo, e ele bateu-me com a porta, disse que não podia fazer nada por mim e que não queria qualquer ligação comigo, que eu não estava bem. Tínhamos lá um monte onde eu ia muitas vezes fumar as drogas com os meus colegas. Subi esse monte e nesse monte lá em cima eu comecei a olhar para o céu e dei um grito muito grande, a pedir ajuda a Deus. Se Deus da igreja, onde a minha mãe frequentava, que era a Igreja Universal, se Ele existisse, que Ele era o único que me podia ajudar naquele momento. Naquele momento eu ouvi uma voz, não sonora, mas como um pensamento muito forte, em que me disse: vai para Portugal, para a igreja. Vai para lá. E eu, naquele momento, é como se eu voltasse a pensar. Eu pensei a pensar a partir daquele momento, até raciocínio. E o meu primeiro pensamento foi: eu tenho um problema espiritual, eu tenho que ir para lá rapidamente. No primeiro dia que eu vim e entrei na Igreja Universal, eu aproximei-me do altar e ali foi como... Eu aqui vou mudar a minha vida, é aqui que eu vou mudar. E ao fim de 3 meses, aproximadamente, eu estava liberto completamente de todos os vícios. Com o processo de libertação, comecei a aprender sobre o Espírito Santo. O que era o Espírito Santo? E eu achava aquilo muito, muito, algo muito vivo. Eu comecei a buscar. Comecei a buscar o Espírito Santo até chegar o dia. Aquele dia foi um momento inesquecível. Não há palavras. Aquele dia foi como tudo que eu tinha falado com Deus, aquele tempo, aquelas mágoas, aquela vida sofrida, caminho de nascença, ficou tudo apagado. Passei a ter uma nova história a partir dali. A partir dali comecei a ter outra forma de falar com as pessoas, o meu caráter, ter palavra, ser uma pessoa honesta, ser uma pessoa digna, tudo para agradar a Deus. O meu pai depois teve um problema físico, uma doença, teve que ser operado. Então os médicos davam poucos dias de vida e eu fui no hospital falar com ele. Naquele momento, disse-lhe ele que lhe perdoava tudo. E ele tinha dificuldades em falar, mas os sinais que ele me apresentou, ele me perdoou também. Passado poucos dias, ele faleceu, ficou em paz. Em relação à minha mãe, já falei muitas vezes com a minha mãe. Falo com a minha mãe e conversámos sobre o assunto, perdoei completamente. Minha mãe, perdi completamente e creio que a força de eu ter vindo na igreja, que foi os propósitos da minha mãe, as orações da minha mãe na Igreja Universal. Passei a estar firme com Deus, o Espírito Santo está comigo, a empresa que eu tinha, fechei a empresa e comecei a trabalhar, que não deixa de ser por minha conta, numa agência imobiliária. Tenho conseguido a minha prosperidade, casei, o meu casamento é abençoado. A minha comunhão com Deus está firme como nunca teve. Hoje não há vícios, hoje não há vício de álcool, não há vício de cigarro, não há vício nenhum que nos reine, não há nada que consegue se igualar a Deus, ao Espírito Santo dentro de mim. Eu considero que a minha vida é um milagre. Hoje eu sou muito feliz.
1: Olha, o seu Fernando fala aqui uma coisa muito importante, que desde o dia em que ele teve um pacto com Deus, desde o dia que ele percebeu que a fé em Jesus é preciso ter uma aliança, que não basta apenas acreditar, a vida dele mudou. E eu quero mostrar para você, meu amigo, que esse é o caminho. E esta é a saída dessa crise que você está a passar. Você é uma pessoa inteligente, capaz, mas nem todas as formações, nem todas as capacidades. Repare, você é uma pessoa que tem excelentes conexões, excelentes amizades. Você conhece muitas pessoas. Entretanto, nem as suas amizades, nem as suas conexões, nem os seus conhecidos, nem cunha que você tem, te ajudaram. Você fechou seu escritório, você fechou a porta do seu consultório, você fechou as portas da sua empresa, você teve que despedir os seus colaboradores, mais de 100 colaboradores. E hoje você vive na casa dos seus pais, hoje você vive num quarto, hoje você mora de favor com um antigo colaborador seu, um antigo gerente seu. Você hoje vive de favor na casa de um parente, ouvindo pessoas já mandar bocas, ouvindo palavras negativas. Você hoje é cobrado, não é? Imenso pelo seu fracasso. E isso tem dado cabo da sua autoestima. Você está embaixo. Eu quero dizer para si, levante-se. Hoje, segunda-feira, vem aqui no Cenáculo do Funchal. Você mesmo perdeu sua empresa. Sua esposa te deixou. Seus filhos não falam consigo. As pessoas dependiam do seu dinheiro. Já não há dinheiro. As pessoas fugiram de você. Olha, nem o telemóvel elas te atendem. Nem o telemóvel elas respondem. E você está sozinho. Hoje, segunda-feira, é o dia de você se levantar. O mês de agosto, para muitos, é mês de desgosto. Mas para a senhora, para o senhor, será o mês do gosto. Hoje é o dia que você vai colocar sua vida em ordem.
2: Miséria, desemprego, dívidas, penhoras, falências, jogos do azar. 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O tempo passa e a sua vida é uma soma de insucessos, perdas e um constante desgosto. Nesta segunda-feira, o Congresso da Prosperidade com Deus convida-o a participar no clamor da libertação, onde o objetivo é um só: determinar que os seus caminhos se abram e você seja livre. Segunda-feira, 24 de agosto, o dia da libertação, com a oração para quem está viciado em apostas. Venha buscar a libertação de tudo aquilo que tem causado desgosto na sua vida, impedindo o seu progresso e a sua realização. O mês de agosto está a ser realizado o maior combate ao desgosto financeiro. E nesta segunda-feira vamos intensificar este combate contra o desgosto com o uso do sal consagrado. 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
1: Você que está desesperado, sem saber o que fazer e pensando na morte como solução dos seus problemas. Para o seu caso tem jeito, para você tem solução. E o dinheiro que você perdeu, o dinheiro que você já não tem, as condições econômicas que você já não tem foram tiradas de você, tiradas injustamente, não é? Você perdeu tudo, você está na rua da amargura, desesperado. Pegue o seu telefone e ligue na Central SOS. Você precisa de um conselho, de uma orientação, você precisa de uma palavra, você precisa desabafar. E não há ninguém que te ouça, ninguém se interessa por você, uma vez que falta dinheiro, falta amigos. É ou não é verdade? Então ligue 218-368-008. Você pode fazê-lo nesse momento. O pastor Flávio está na Central SOS aqui na Ilha da Madeira. E ele tem ali nomes de pessoas que nos ligaram.
3: Bom dia, Bispo. Bom dia a todos que nos acompanham neste momento. Nós estamos aqui na linha de atendimento, aqui no SOS, na Ilha da Madeira. Estamos à disposição de todas as pessoas que querem desabafar, querem falar sobre os seus problemas, que precisam de um conselho, de uma orientação e também de oração. Nós convidamos a todos os que estão a precisar para ligar para nós. Nós estamos aqui à disposição. E nós temos algumas pessoas que deixaram os seus nomes para a oração, que é o caso, por exemplo, do Sr. Luiz Sanches, que nos ligou de Setúbal. Ele que pede oração para ter força, para permanecer firme e deixar a vida errada, a vida de vícios, de prostituição e de comprimidos. Pede oração também pelo seu irmão que está preso. Também a Sra. Teresa Lopes, que nos ligou do Algarve. Ela que tem sido atormentada por espíritos malignos, também deixou o seu nome para receber a oração. E também a Sra. Maria Gorete, que nos ligou da França. Ela pede oração pelo seu pai, que se encontra hospitalizado com pneumonia. E assim são algumas pessoas que estão a passar por situações que uma oração faz toda a diferença. E você, amigo e amiga que nos acompanha neste momento, e você está a passar assim também por ataques espirituais, você que não consegue dormir à noite, você que tem um problema na sua família e você não tem como ajudar essa pessoa, saiba que a oração, ela tem o poder para proteger, para transformar e abençoar sua família. Por isso, nós convidamos você a ligar agora para a nossa linha de apoio. O número é o 218-368-008, 218-368-008. Você pode desabafar, você pode deixar o seu nome e da sua família. Nós vamos orar por você e você vai ser ajudado.
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1: Obrigado, Pastor Flávio, e também a todos os voluntários. Eu faço um desafio com você que me assiste. Participe hoje de uma de nossas reuniões. 7:30 da manhã, ou às 10, às 15, ou especialmente às 19:30. Hoje, segunda-feira, é um dia especial. Nós vamos determinar que a inveja, a praga, as maldições, a infelicidade, você que está a ser prejudicado, hoje isto vai ter um fim. Você pode trazer o seu currículo para ser abençoado, você pode trazer os documentos que você tem, ou o processo no tribunal, ou você está a ser processado pela sua própria família, você tem escrituras, você tem documentos. Traga tudo isso, porque nós vamos no altar de Deus apresentar a nossa vida financeira. Certeza que hoje começa uma nova história para você. Rua Doutor Brito Câmara 32, de frente aos bombeiros sapadores do Funchal, em qualquer horário que você vier, você será bem recebido. Na Igreja Universal do Reino de Deus, aí na sua localidade também. Aceda ao website igrejauniversal.pt, obtenha ali todas as informações a respeito do nosso trabalho, participe de uma de nossas reuniões, seja atendido por um pastor local e você será abençoado, você será dirigido, você será direcionado à bênção de Deus. Tá bom? Nós finalizamos a nossa participação de hoje. Voltaremos amanhã nesse mesmo horário. Deus abençoe a si e a sua família. Uma excelente segunda-feira, uma excelente semana.
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1: Que Deus abençoe a todos. Bem-vindos ao seu programa Fatos Impossíveis. Tenha desde já uma semana maravilhosa, abençoada. Sim, uma semana cheio de bênçãos. O céu está aberto para si. Você sabia disso, meu amigo, minha amiga? Porque quando chega a palavra de Deus a alguém, ainda que você diga, eu não fiz nada para merecer, ou eu sou uma pessoa ateia, não importa. Deus não olha a ateísmo, Deus não olha a religiosidade, Deus olha uma coisa, Deus olha e procura pessoas que têm tudo para mudar de vida. E talvez você está numa situação do sofrimento. Você lembra-se quando o seu sofrimento começou? Você lembra-se quando começou o motivo do seu desgosto, da sua depressão? Lembra-se? Essa situação está impossível, mas não tem que continuar assim. Talvez você se separou por um tempo do seu marido, porque vivia sempre no álcool, no tabaco, nos vícios, e você tudo que queria, mesmo amando o seu amigo, tudo que queria era paz. Mesmo amando o seu marido, tudo que você quer é paz, que ele acabe com essa situação. Só que você não consegue viver perto dele, é impossível viver perto dele nessa situação. Talvez você é uma pessoa que tem autoestima afetada desde criança, vive frustrada, por exemplo, ou tem uma depressão grave, onde a medicação tem sempre, a cada consulta, aumentado. Sempre que você entra pelas portas do consultório, sempre lhe aumentam a dosagem da sua medicação. Você está farto dessa situação porque você não consegue viver assim, não é verdade? Você toma imensos comprimidos. Talvez você é uma pessoa que tem uma dívida no banco, mas muitas das vezes nem 10 cêntimos tem para comprar o pão. Ah, 10 cêntimos, pastor, o pão aumentou, um pão é mais do que 10 cêntimos. E às vezes eu me apeteço um pão, tomar um pequeno almoço, mas para mim é impossível tomar o pequeno almoço. Mas a sua situação não tem que permanecer assim, porque a sua solução chega da mesma forma que chegou para a senhora Maria Emília Rodrigues. Você vai ouvir o testemunho da senhora Maria Emília e você vai ver que o tempo de milagres não terminou. E você foi escolhida para que o seu problema de hoje seja o seu testemunho de amanhã. Assista com atenção.
2: E o meu sofrimento começou após o meu casamento. Eu soube da primeira traição quando a minha filha mais velha tinha 3 anos. Ele era militar, passava a maior parte do tempo no quartel e eu estava em casa. Quando me apercebi que no carro havia uma foto de uma outra pessoa que eu desconhecia, enfrentei a realidade e ele negou que não era ninguém, e depois vim a descobrir que realmente tinha um caso com essa pessoa. A gente separou-se por uns tempos, não é? E então ele depois veio novamente, pediu perdão, perdoei. Ele disse que não voltava a fazer. O que é certo é que ele era casado e queria fazer uma vida de solteiro. Eu gostava de sair à noite com os amigos e quando estava em casa, eu gostava de estar sempre a ver televisão. Não era aquela pessoa que me ajudava a fazer nada em casa. Eu tinha que estar a tratar da filha, do trabalho fora de casa, do trabalho em casa. Eu comecei a ver que ele queria estar mais com os amigos do que comigo. Isso começou a afetar-me psicologicamente, a minha autoestima, e com muitas desconfianças. Nunca estava a horas para jantar em casa, por vezes vinha a jantar às 9, 9:30 da noite e eu tinha a pequenina para dar de comer. Aquilo começou a mexer muito comigo e eu comecei, claro, a ficar frustrada, a ficar enciumada, a pensar logo a ter outros pensamentos que tinha outras pessoas. Ele dizia-me sempre que não, mas é, o mal é que ele vinha sempre, ou vinha embriagado. Ele fumava, vinha embriagado, ficava irritado facilmente, havia sempre brigas no casamento e foi com que me levou a ter uma depressão. Consumia ansiolíticos, antidepressivos, onde me fazia andar sempre ensonada, não tinha forças para trabalhar. Até que eu pensei que se viesse outro filho ia resolver a situação. Só que não resolveu outra, a situação piorou. Ele foi trabalhar para fora, arranjou outra mulher e foi quando eu pus fim ao casamento e disse que já não queria estar mais com ele. Divorciámo-nos. Foi uma fase muito complicada da minha vida porque eu estava depressiva, tinha uma dívida no banco, nós tínhamos que pedir dinheiro. Morávamos numa casa onde tinha muita umidade, estragaram-nos os móveis todos, tivemos que botar tudo fora. A minha filha, inclusive, andava sempre doente por causa dessas umidades. E então a gente resolveu pedir um empréstimo ao banco. Mas, entretanto, como veio o divórcio, eu fiquei com essa dívida para pagar. Eu estava num ponto que não, é insuportável. E após ter a minha filha, ainda fiquei, após o parto, mais depressiva. Porque, entretanto, fiquei desempregada por causa de uma cirurgia que tinha que fazer. Porque das gravidezes fiquei com uma incontinência urinária e que foi-se agravando e era uma necessidade eu ter que largar o trabalho para fazer a operação. E então o meu patrão não renovou o contrato, eu tive que ir para o Fundo de Desemprego, onde o que eu ganhava era o mínimo que se pode ganhar, não é? Porque era um ordenado mínimo que eu ganhava. Pagar a água, a luz e sustentar duas crianças. Cheguei ao ponto de não ter 10 cêntimos para comprar um pão. Cheguei ao ponto de dar às minhas filhas e ficar quase sem comer. Com tudo isso, o meu interior estava muito fragilizado. Eu sentia-me com a minha autoestima lá em baixo, não tinha forças para lutar, porque eu achava que não havia solução para mim. Foi a gota d'água, porque eu comecei a pensar nas minhas filhas e vi que algo ali que não estava bem. Eu tinha que pedir ajuda, não é? Mas não sabia como pedir ajuda. Então eu tive que mudar de casa e encontrei uma senhora que frequentava a Igreja Universal, que abriu a minha cara sempre com o semblante em baixo, sempre triste, e via a minha filha sempre doente, sempre com ela no hospital, e no hospital diziam sempre que ela não tinha nada. E eu cheguei a casa e disse à minha filha: olha, convidaram-nos para ir ali à Igreja Universal a uma reunião hoje. Diz que a gente que ia chegar lá ia ser ajudada. E a minha filha disse: então vamos, mãe. Foi numa reunião de libertação que eu disse: isto é para mim. Aquilo que o pastor está a pregar é para mim. Eu tenho que me libertar. Isto foi quando eu entendi que aquilo que eu tinha é tudo mal espiritual. Porque diziam-me que a depressão não tem cura. Mas a depressão tem cura. Tem cura e eu sou a prova viva disso. Porque hoje estou aqui. Aí eu saí de lá logo mais leve. Eu e a minha filha só chorava porque já se sentia mais leve. Porque ela não comia, ela não dormia de noite, eu ouvia barulhos por todo lado e aquela noite eu já dormi bem. E eu quis ir mais, queria mais e queria ver o que é que se passava mais, porque eu senti-me bem. E se eu me senti bem, o porquê de eu não ir? Nada me impedia de ir. E eu logo no domingo a seguir, tornei a ir. Aquilo mexeu de tal maneira comigo, parece que me limpou a alma. Eu esvaziei-me ali e saí dali mais leve. Foi quando eu comecei a ir sempre, quartas, sextas, domingos e até hoje. Minha filha foi curada, eu fui curada da depressão. E quando eu ouvi falar do Espírito Santo, deu-me uma sede tão grande que eu queria saber o que era o Espírito Santo. Eu queria saber o que era paz, não me preocupar. Até quando vem as tribulações, a gente sentisse: não me preocupo com isso. E então eu busquei. Quando eu recebi o Espírito Santo, eu comecei a ter paz, amor ao próximo, a dar o que Deus me deu, aquilo que eu tenho dentro de mim, eu gosto de dar. Tenho saúde, estou bem financeiramente, graças a Deus. Tenho trabalho como auxiliar de saúde, trabalho com saúde. Antes eu não tinha dinheiro nem para comprar um pão, hoje tenho dinheiro para comprar aquilo que eu quero. Vou para onde eu quero e faço o que quero. A depressão já não existe. Hoje sou uma mulher feliz e realizada. O Espírito Santo é tudo. O Espírito Santo é o melhor que eu tenho dentro de mim. É a paz que eu sinto dentro de mim e a ser uma pessoa melhor e a poder ajudar os outros. Poder, através daquilo que Deus fez comigo, eu passar o meu testemunho para que outras pessoas sejam curadas como eu fui.
1: Graças a Deus, como é que uma pessoa pode ter um exterior de vida abençoada se o seu interior estiver péssimo? Como você ouviu o testemunho da senhora Maria Emília. Mas quando ela foi convidada para ir à igreja, quando ela foi convidada para entrar na última porta, a partir daí tudo mudou. Tudo não mudou quando ela pisou os pés. Mas a partir do momento que ela pisou os pés, aí sim, tudo mudou. Ela foi curada de depressão. Ela buscou a cura interior. Ela recebeu paz, recebeu saúde. Ela tem hoje um trabalho, uma vida financeira boa. Hoje é feliz e abençoada. Não é isso que você quer, não é isso que você tem buscado e procurado. Você, em um determinado momento da vida, você teve esse propósito de ser feliz. Mas hoje, ser feliz não é um propósito para si, é um desejo. Mas preste atenção, quem deseja diz, eu gostaria. Quem deseja diz, quem me dera. Quem deseja diz, que Deus lhe ouça. Mas quem tem um propósito, já decidiu e vai orientar as suas forças em uma atitude na direção dessa felicidade. E é isso que nós lhe oferecemos, essa oportunidade que você tem ao fazer parte deste povo do jejum coletivo. Eu quero deixar, antes de mais, de falar mais sobre o jejum coletivo, eu quero deixar o número da linha SOS espiritual. Você tiver onde apontar, pode apontar a 218-368-008. Você, daqui a pouco, neste intervalo, vai ouvir mais a falar sobre a nossa linha de apoio espiritual. E logo a seguir, ouça os 7 motivos para fazer parte do jejum coletivo. 7 motivos para você jejuar.
3: Ter um amigo com quem contar pode parecer fácil, mas é nas horas difíceis que eles são encontrados. Infelizmente, há situações nas quais nem os amigos chegados você conta o que está a passar. Para isso, existe com quem partilhar essas dificuldades. 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
4: Quais eram os problemas, dona Ana, que tiravam a sua paz quando a senhora chegou no centro de ajuda?
5: Eram os problemas familiares, problemas no casamento, e as dívidas. E aí eu fiquei com tanto problema, eu fiquei com depressão e não conseguia lutar com tanto problema que tinha à minha volta.
4: O que aconteceu no casamento da senhora?
5: Era um casamento feliz. Aí meu marido envolveu-se com uma mulher e aí começou tudo a desabar. Ela fazia bruxedos, fazia mal. E então aí o nosso casamento, tudo começou a dar errado.
4: Houve separação?
5: Houve a separação. Sim, nós separamos. Ele começou a ficar, pronto, com a vida completamente desorientada, contraiu dívidas, trabalhava muito pouco e pronto, aí foram acumulando as dívidas, acumulando os problemas. Ele quis fugir da situação. E para fugir da situação foi trabalhar para o estrangeiro. Aí teve um acidente e faleceu.
4: Então as dívidas que ele tinha recaíram sobre a senhora?
5: Sim, as dívidas que ele tinha sobrecarregaram para cima de mim, porque nós ainda éramos casados, não tínhamos divorciado, e então tudo caiu sobre a minha cabeça. Aí foi eu a sentir o teto me desabar sobre mim, outra vez. Só que eu aí já estava firme com Jesus e aí eu já sabia lutar e consegui realmente
4: a mudar a situação. Mas antes da gente entrar nessa questão da mudança, Como é que foi o estado da sua depressão? Como é que a senhora se encontrou nesse momento?
5: Foi muito mal, eu fiquei depressiva, fechava-me no quarto, não queria ver ninguém, não queria ver a luz. Eu tinha dores de cabeça horríveis, eu tomava medicamentos e os medicamentos não faziam nada. Eu, de manhã à noite, a dor de cabeça não passava.
4: Chegou a pensar em se matar?
5: Não, pensar em matar nunca pensei.
4: E quando a senhora chegou no centro de ajuda, como é que isso tudo mudou?
5: Mudou porque, assim, no dia que me convidaram para eu ir ao centro de ajuda, eu estava fechada no meu quarto, deitada, escuro, e houve uma pessoa que mandou a filha ir à minha casa, sabia da minha situação, e disse, vai lá e convida para ela amanhã ir comigo a uma igreja, num domingo. E eu disse, está bem, vou. Já tinha feito tanta coisa, olha, mais uma porta, né? E aí, quando entrei ali, que eu vi a palavra e que falei com o homem de Deus, aí eu vi que ele estava na porta certa. E eu digo, não, aqui eu vou lutar, eu vou conseguir.
4: A senhora, também antes da gente entrar em direto, a senhora falou que era muito negativa.
5: Sim, era. Era uma pessoa muito negativa. Eu, quando ia fazer as coisas, já ia pensando, não vai dar certo. Não vai dar certo, é sempre, comigo é sempre assim, as coisas dão sempre erradas, até nas mais pequeninas coisas, eu achava-me inferior às outras pessoas.
4: E quando a senhora então chegou no centro de ajuda, isso mudou na sua cabeça?
5: Isso mudou completamente. Aí eu, quando conheci realmente a palavra, aí tudo mudou. Aí mudou, não, quando eu faço as coisas, quando eu começava a fazer as coisas, aí eu já tinha a certeza que ia dar certo.
4: Então, quem é a Ana hoje?
5: Totalmente diferente, não tem nada a ver, não tem nada a ver, pastor, nada. É uma pessoa positiva, é uma pessoa que realmente os problemas vêm para toda a gente, mas eu vou à luta e não fico desanimada, não é, tenho um problema, agora fico aqui a chorar em casa, não. Eu tenho um problema, vou à luta e sei que vou vencer.
4: E as dívidas?
5: As dívidas... foi tudo pago, graças a Deus.
4: E a depressão?
5: A depressão não há.
4: E a vida sentimental?
5: A vida sentimental, pois casei novamente e sou muito feliz. Tenho um marido que nos compreendemos, que não há brigas na nossa casa. É um pedacinho de céu a minha casa.
6: 7 motivos para vir aos sábados. Primeiro motivo. E abençoou Deus o 7º dia. Segundo motivo, Jesus é o Senhor do sábado. Terceiro motivo, os milagres que Jesus realizou foram no sábado. Quarto motivo, assim diz o Senhor Deus, a porta do átrio interior que dá para o Oriente estará fechada durante 6 dias, que são de trabalho, mas no dia de sábado ela se abrirá. Quinto motivo, Jesus disse, mas essa casta de demônios não se expulsa senão pela oração e pelo jejum. Sexto motivo, Jesus contrariou a tradição. Enquanto todos descansavam no sábado, ele trabalhava. Sétimo motivo, sábado é o 7º dia da semana. 7 é o número de Deus, pois é o número da perfeição. Venha neste sábado para o jejum coletivo.
1: Por isso é que o jejum é um encontro poderoso, meu amigo, minha amiga. O jejum, ele não é uma corrente, ele não é uma consulta. Atenção, jejum não é uma consulta. Jejum não é uma ida ao hospital. Jejum não é uma ida... digamos assim, a farmácia, que a pessoa só vai mesmo se tiver necessidade. Jejum é um propósito de fidelidade, um propósito de um plano estabelecido, um propósito onde a pessoa diz, eu vou estar firme nesse propósito, eu vou fazer esse voto com Deus, e Deus, por causa desse jejum, vai mudar a minha vida. Aliás, a oração leva o nosso pedido até Deus, mas quando nós jejuamos, nós trazemos Deus até nós. E é isso que nós procuramos fazer a cada encontro do jejum coletivo. Eu quero falar, antes de convidar você, sobre o Pão Nosso para 365 Dias de hoje, que o título é instantaneamente e disse-lhes: Vinde após mim, e eu vos farei pescadores de homens. Então eles deixaram imediatamente as redes e o seguiram. Passando adiante, viu outros dois irmãos, Tiago, filho de Zebedeu, e João, seu irmão, que estavam no barco em companhia de seu pai, consertando as redes, e chamou-os. Então eles, no mesmo instante, deixaram o barco e seu pai, e o seguiram. Veja que eles, ao ouvir a palavra de Deus, eles imediatamente o seguiram, eles agiram. Perceba que no mesmo instante em que Jesus o chamou, os discípulos deixaram o barco e seu pai e o seguiram. Eles agiram instantaneamente, sacrificaram muita coisa e deixaram para trás. Não pensaram duas vezes, não hesitaram. Isso é fé. A fé é como um raio. Exatamente, a fé é como um raio. A certeza deve ser seguida instantaneamente, pois se não há dúvida, para que hesitar? E você não tem dúvidas. Se você não tem dúvidas que este propósito para milagres, para paz, para que você venha falar as respostas de Deus na sua vida, esse propósito é para si. Então você deve agir. Aproveite. Aproveite que você está a ouvir essa palavra para determinar o nunca mais. Nunca mais. Jesus falou para a figueira. E quando falou para a

mas está há muito tempo para passar por esta porta que nós temos convidado você, a última porta. Escreva num papel essa frase, nunca mais. E embaixo desse papel você vai escrever o que é que você quer determinar nunca mais na sua vida, que é o seu problema impossível. Você vai trazer aqui no jejum coletivo. Você vai colocar esse pedido em jejum, em cima do altar, e em oração nós vamos determinar, nós vamos apelar ao poder da palavra de Deus e nós vamos fazer Deus descer com a resposta para a sua vida. Sua vida vai começar a mudar no jejum coletivo. Por quê? Porque, como nós temos dito, tudo que é feito em jejum é mais forte. Nós estamos aqui no Cenáculo da Madeira, na rua Doutor Brito Câmara, número 32, mesmo em frente à rotunda dos bombeiros sapadores do Funchal. À sua espera, 7:30 da manhã, aqui no jejum coletivo. Um bom início de semana, voltaremos amanhã neste programa e fique com essa maravilhosa canção.

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1: Uma das prioridades do Governo Regional tem sido aumentar a oferta de lugares em lares e melhorar as condições de acolhimento dos idosos. Uma garantia de Miguel Albuquerque, que voltou a recorrer às redes sociais para falar do trabalho do Executivo. Segundo refere o Presidente do Governo, até outubro haverão 410 novas camas e 206 camas remodeladas, num total de 616, garantindo melhores condições, mais dignidade e uma resposta adequada às necessidades da população sénior madeirense.
2: Queria vos dizer que, com a inauguração a passada semana do lar da Santa Casa de Misericórdia, nós, até agora, temos uma nova oferta de 222 novas camas na região e foram remodeladas 96. Tivemos, até agora, intervenção, quer em construção nova, quer em remodelação, em cerca de 6 infraestruturas. Estão em fase final de obra novas camas e, designadamente, 6 novas infraestruturas. Quer em termos de remodelação, quer em termos de aumento de camas, vamos ter 188 novas camas e serão remodeladas mais 110. Até outubro vamos ter a capacidade de ter 410 novas camas das IPSS na região e vão ser remodeladas 217 camas das existentes, numa oferta total de 616 camas. Uma determinação do Governo em responder àquilo que são as necessidades básicas e pertinentes da nossa população. As obras estão a ser executadas, cumprimos os prazos do PRR e serão entregues até o mês, mais tardar o mês de outubro.
1: Miguel Albuquerque, uma das prioridades do Governo Regional tem sido aumentar a oferta de lugares em lares e melhorar as condições de acolhimento dos idosos. No desporto de futebol, o Nacional perdeu ontem pela primeira vez na Primeira Liga ao ser derrotado na casa do Guimarães por um escasso 1-0. Os vimaranenses marcaram cedo, logo aos 4 minutos de jogo, por intermédio de Gustavo Silva, conseguindo assim somar a primeira vitória no campeonato. Apesar de procurar muitas vezes chegar ao empate, os madeirenses nunca foram capazes de violar as redes da formação da cidade de berço. No final da partida, João Gião estava resignado, referindo que o resultado era justo.
3: Uma segunda parte, sim, já mais à nossa imagem, principalmente até aos últimos 10 minutos, em que depois de muitas paragens já não se chegou, mas uma segunda parte já mais de acordo com aquilo que nós temos vindo a fazer, mais personalizados, a conseguir encontrar o espaço entre linhas, a conseguir chegar ao último terço, muitas situações de cruzamento, conseguir explorar o espaço que o Vitória também dava nas costas, criámos as nossas oportunidades. Acho que eventualmente poderíamos ter chegado ao empate, mas em função das oportunidades claras que foram mais do Vitória do que nós, acho que legal por ser justo.
1: João Gião e a derrota do Nacional ontem na casa do Vitória de Guimarães.
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0: Ei. Bom dia. 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
2: Vamos lá então começar mais uma manhã de Começar de Novo. Sejam bem-vindos. Estamos juntinhos. A partir de agora e até às 10. Façam-me companhia. Bom dia.

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1: 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E hoje temos céu geralmente muito nublado, com aguaceiros passando a períodos de chuva a partir da tarde e o vento fraca moderado do quadrante sul. Teremos também uma subida da temperatura máxima. Falar em temperaturas, temos máximas de 17 para a Ponta do Sol e Santana, 18 para a Ribeira Brava e Ilha do Porto Santo, 19 para a Câmara de Lobos e Porto Nis e 20 é a máxima para o Funchal, Machico e São Vicente. O tempo é com Alberto Oculista.

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Manhã de segunda-feira, o tempo já a passar rápido. Eu vou continuar aqui até às 10. Já sabem, contem comigo. Boa música, tempo e notícias. Boa semana a todos, divirtam-se.

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4: 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Carneiro, de 21 de março a 19 de abril.
6: Carneiro, no amor, parar de tentar pode ser o que finalmente faz o outro aproximar-se. Nas finanças, um erro desta semana ensinou mais do que um acerto teria ensinado. Anote a lição. No lado espiritual, a sua impaciência hoje está a apressar algo que precisa do tempo que precisa. Dica do dia. Fruta colhida antes do tempo não tem sabor. Números da sorte: 31, 67 e 89.
4: Touro, de 20 de abril a 20 de maio.
6: Touro, no amor, se está solteiro, a atração por alguém tranquilo não é falta de excitação, é maturidade. Nas finanças, o que recusa vender por apego emocional pode estar a bloquear algo maior de entrar. No campo espiritual, a teimosia de hoje não é convicção, é medo disfarçado. Recolha a diferença. Dica do dia. Insistir no que não funciona também é uma escolha. Números da sorte: 8, 42 e 76.
4: Gêmeos, de 21 de maio a 20 de junho.
6: Gêmeos, no amor, o seu par hoje precisa de menos brilho e mais presença. Simplesmente esteja. Nas finanças, uma ideia que partilhou como piada está a ser levada a sério por outros. Recupere-a já. No campo espiritual, a mente hoje tem mais perguntas do que respostas. Isso não é um problema, é crescimento. Dica do dia. Quem já sabe tudo, parou de aprender. Números da sorte: 16, 53 e 91.
4: Caranguejo, de 21 de junho a 22 de julho.
6: Caranguejo, no amor, o que o outro mais precisa hoje não é de amor, é de espaço. Dê isso. Nas finanças, um gasto que parece necessário é, na verdade, emocional. Espere 24 horas antes de pagar. No lado espiritual, há uma saudade que confunde com amor. Questione se é a pessoa ou a sensação. Dica do dia. Saudade e amor parecem iguais, mas têm origens muito diferentes. Números da sorte: 4, 38 e 72.
4: Leão, de 23 de julho a 22 de agosto.
6: Leão, no amor, se está solteiro, hoje não é para conquistar, é para ser conquistado. Deixe acontecer. Nas finanças, o que fez sem pensar em reconhecimento é exatamente o que está a ser reconhecido. No campo espiritual, há admiração à sua volta que esconde ressentimento. Não alimente nenhum dos dois. Dica do dia: a indiferença elegante é mais poderosa do que qualquer reação. Números da sorte: 23, 58 e 94.
4: Virgem, de 23 de agosto a 22 de setembro.
6: Virgem, no amor, o caos de hoje entre vocês não é mau sinal. É sinal de que algo está a mudar. Nas finanças, uma solução imperfeita que funciona vale mais do que um plano perfeito parado. No campo espiritual, o que hoje considera um defeito vai ser o que alguém vai um dia chamar de característica. Dica do dia: a imperfeição aceita torna-se traço, a rejeitada torna-se prisão. Números da sorte: 11, 47 e 83.
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9: Bem-vindos mais uma vez ao Começar de Novo, o programa das manhãs da vossa rádio. Eu sou Andréia Alves, até às 10. Já sabem, a companhia passa por aqui.

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5: Temos agora mais um momento musical aqui no programa das manhãs da vossa rádio e hoje trazemos, aliás, eu trago-vos três artistas de peso, cada um com o seu estilo bem diferente, mas que todos trazem algo em comum, é a música. Temos os Melim, aquele trio cheio de boas vibrações, melodias doces e letras que de facto aquecem o coração. Temos Pablo Alborán, um verdadeiro mestre nas canções romântico. Logo a seguir temos Pitbull. A verdade é que é impossível ficar parado aos ritmos explosivos e misturas de hip-hop. Quanto a mim, até às 10 estou aqui. Bom dia uma vez mais a todos vocês e desejo uma ótima semana.

0: Bom dia.
1: 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E hoje temos céu geralmente muito nublado, com aguaceiros passando a períodos de chuva a partir da tarde e o vento fraca moderado do quadrante sul. Teremos também uma subida da temperatura máxima. Falar em temperaturas, temos máximas de 17 para a Ponta do Sol e Santana, 18 para a Ribeira Brava e Ilha do Porto Santo, 19 para a Câmara de Lobos e Porto Nis e 20 é a máxima para o Funchal, Machico e São Vicente do Tempo. 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

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Temperaturas, temos máximas de 17 para a Ponta do Sol, Ribeira Brava, São Vicente, 18 para Câmara de Lobos e Porto Nis, 19 para o Funchal, Machico, Porto Santo e 15 para Santana. 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

final de mais uma manhã na companhia do Começar do Novo, programa das manhãs da vossa rádio. Eu sou a Andreia Alves, continuação de uma ótima segunda-feira, uma excelente semana. Eu estou de regresso amanhã às 7h30 da manhã.

Ora bem, 10 horas mais 5 minutos. Bom dia, bom início de semana. Sejam então bem-vindos à primeira edição do Gente da Minha Terra, aqui na Rádio Sol, a frequência modulada 103.7. Para todo o mundo, que dá também os bons dias à Ponta do Sol, à Madalena do Mar e também aos Canhas, em todo o mundo para em rsol.pt. Até às 11 por cá, vamos ficar com Paulo Correia e as nossas fantásticas propostas musicais e também vamos ficar com as nossas interações com os nossos ouvintes. Iniciávamos com Alex Ferrari em Bará Beré. Este é Álvaro Florença com o tema Botafogo no Terreiro. Mais à frente também vamos ter os signos do Zodíaco. Tenho então uma ótima segunda-feira e um fantástico início de semana na nossa companhia.

o nosso segundo convidado musical, Álvaro Florença. 10 horas mais 9 minutos, vamos então aos signos, vamos sim senhores. Vamos começar por Carneiro para a nossa Maria Fone, que está na nossa companhia, ela que nos vê de Sintra. Portanto, para a Maria Fone e para todos os nativos de Carneiro, com a carta 6 de Copas, o que significa nostalgia. Ora, o horóscopo de hoje indica que poderás sentir-te mais nostálgica. Concentra-te no presente e ultrapassa esse sentimento. Voltarás a ser feliz. Bom dia, Rosa Vermelha. Bem-vinda. Bom dia, bom dia. Para manteres o peso, come alimentos que saciem e não engordem muito, como ovos cozidos. Diz, sente que, se sentes que não andas bem nas finanças, mas lembra-te que há um anjo sempre a olhar por ti. Ora, números da sorte, tens o 8, o 12, o 32, o 39, o 41 e também o 47. Vamos a Leão para a nossa amiga Sofeliz, que nos vê de Lisboa, com a carta 2 de espadas, o que significa falsidade. O horóscopo de hoje aconselha a que sejas mais afetuosa. A relação vai ser a ganhar. Não descures, a saúde é um bem precioso. Reflete muito bem, não dês um passo em falso. Ora, números da sorte, tens o 5, o 18, o 19, o 25, o 38 e o 40. Mais à frente vamos ficar com os outros signos. Para já temos Amado Batista e Gustavo Lima, Alucinação.

dueto fantástico entre Amado Batista e Gustavo Lima com este Alucinação. Passamos ao signo de Aquário para a Paula Diniz. Portanto, Paula, tens então a carta O Imperador, o que significa concretização. O horóscopo de hoje aconselha a que faças uma surpresa à tua cara metade. Assim vais fortalecer a tua relação. Come mais frutos secos, como cajus e avelãs. Faz bem ao cérebro. Termina as tuas tarefas pendentes e assim vais concretizar também os teus objetivos. Ora, números da sorte, tens o 7, o 18, o 26, o 30, o 38 e o 41. Vamos também cumprimentar a Solange, ela que está na nossa companhia. E vamos ficar então com a sugestão da Rosa Vermelha para ouvirmos Lucas e Mateus, Te Esquecer Jamais.

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3: E temos mais uma sugestão musical que chega então à nossa mesa de trabalhos. Vamos até à Maia dar os bons dias à Joana, Joana Marques, acho eu, essa senhora. Joana Madeira, com o tema de Nuno Albatroz, Quando um Grande Amor Se Faz. Música.

A música de Nuno Albatroz com este fantástico trabalho que foi sugerido pela Joana Maveira. Passamos então ao signo de balança para a Maria Fone e também para a Iva Macedo. A papisa e a carta deste signo de hoje, o que significa estabilidade, estudo e mistério. Poderão atravessar um período conturbado a nível sentimental. O horóscopo de hoje aconselha a que mantenham a calma, deitem-se cedo, assim vão poupar mais a saúde. Ora, partilhem as ideias com os vossos colegas. Números da sorte têm o 8, o 12, o 25, o 29, o 31 e o 49. Vamos a Sagitário com a carta A Justiça. Ora, o horóscopo de hoje aconselha a que terem proveito de todos os momentos com a pessoa amada. Construam assim um futuro próspero. Possível debilidade física, façam refeições a cada 2 horas para terem sempre energia. Hoje poderá ser resolvida uma questão que atormentava. A justiça será feita. Números da sorte têm o 7, o 9, o 15, o 35, o 39 e o 41. Ana Castela, para ouvirmos aquela garota.

por Ana Castela, chama-se Aquela Garota. Ora, passam 28 minutos das 10 da manhã, amanhã de segunda-feira, 24 de agosto de 2026. Vamos a Auxerre, na França, cumprimentarmos a Rita Fernandes, que também já é nossa ouvinte, aqui no Gente da Minha Terra. Para já, vamos também ao signo de Touro. Obrigado, Rita, por fazeres parte também da nossa família, do Gente da Minha Terra. Olá, Paula Fernandes. Bom dia. Bem-vinda, Paula. Olá, Hélder Gaiato. Ora, vamos então a Touro com a carta 5 de Copas, o que significa derrota. Com a inteligência vais conseguir dar a volta a uma desavença com a tua cara metade. O horóscopo de hoje aconselha a que evites a derrota na tua relação. Fortalece a tua saúde, o teu sistema imunitário. Come alho e cebola. Dá atenção aos gastos exagerados. Chegou a hora de amealhares. Ora, números da sorte, tens o 9, o 17, o 24, o 26, o 37 e também o 41. Vamos então ficar com mais um signo. Vamos então para Gêmeos, com a carta 10 de Copas, o que significa felicidade. O horóscopo de hoje indica que a tua relação está mais forte do que nunca. Adia o envelhecimento e ganha saúde mantendo-a viva. O esforço que tens dedicado ao trabalho vai ser bem recompensado. Estás de parabéns. Ora, números da sorte, tens o 7, o 18, o 21, o 22, o 36 e o 45. Cláudia Nayara já está no nosso palco com este Sou Outra Mulher.

0: E vamos ao signo da Rosa Vermelha e também para os restantes nativos de Caranguejo com a carta 5 de Espadas, o que significa avareza. O horóscopo de hoje aconselha a que penses mais nos sentimentos pela tua cara metade. Concentra-te em fazê-la feliz. O negativismo faz mal à saúde, afasta os maus pensamentos. É importante que não sejas avarenta. A generosidade vai trazer-te valiosas recompensas. Ora, números da sorte, tens o 1, o 17, o 25, o 34, o 39 e o 42. Mais à frente, vamos ficar com a sugestão da Maria Fone. Vamos recordar os saudosos da Vinci.
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0: Ora, e antes de ficarmos com a sugestão da Maria Fone, vamos a mais um signo, vamos sim senhor, vamos ao signo de Leão, com a carta 2 de espadas, o que significa falsidade. Ora, o horóscopo de hoje aconselha a que sejas mais afetuosa, a relação vai sair a ganhar. Não descures a saúde, ela é um bem precioso. Reflete muito bem, não dês um passo em falso no trabalho. Números da sorte, tens o 5, o 18, o 19, o 25, o 38 e o 40. Conquistador, os da Vinci.

A sugestão então da Maria Fone, que assim dedicou este tema à Rosa Vermelha e também a todos aqueles que estão na nossa live. Tema este que ganhou a primeira posição na década de 80 no Festival da Canção, no Eurofestival da Canção, é verdade. Vamos ao signo de Virgem para então ficarmos com a carta 8 de paus, o que significa rapidez. O tempo passa a correr. O horóscopo de hoje aconselha a que desfrutes de cada minuto que passas com a tua cara metade. Vigia a tua saúde. Tens de saber responder com a prontidão aos desafios que surgem. Ora, números da sorte, tens o 1, o 9, o 12, o 35, o 46 e também o 48. Avançamos com Mara Saudade, Sangro em Ritmo.

Mara Saudade com este fantástico trabalho, chama-se Sangro em Ritmo. Ora, vamos, estamos já com 44 minutos a nos aproximar das 11 da manhã, nesta manhã de segunda-feira. Vamos ao signo de Escorpião, mas antes o Tomás, que vive em Évora, relata-nos que está também lá um grande temporal, também no nosso Alentejo. Hoje a chuva vai de norte a sul do país. Vamos a Escorpião para a nossa, ouvinte Maria Joaquina, ela que nos acompanha e que tem a carta 4 de paus, o que significa ocasiões inesperadas ou mesmo amizade. Ora, o horóscopo de hoje aconselha a que confies mais na tua intuição. Tendência para tonturas, atenção para não sofreres uma queda. O amigo pode oferecer-te uma oportunidade inesperada. Aproveita. Números da sorte, tens o 7, o 14, o 15, o 36, o 39 e o 40. Mais à frente, vamos ficar com outros signos. Para já temos DJ Monkey com a Laurindinha.

0: O nosso amigo Gonçalo DJ Monkey com esta Laurindinha. Jéssica é nativa do signo de Sagitário com a carta A Justiça. Ora, o horóscopo de hoje aconselha a que tires proveito de todos os momentos a sós com a pessoa amada. Constrói assim um futuro próspero. Ora, possível debilidade física, faz refeições a cada 2 horas para ter sempre energia. Hoje poderá ser resolvida uma questão que te atormentava a nível de trabalho. A justiça será feita. 7, 9, 15, 35, 39 e 41 são os números da sorte. E passamos a Aquário. Aquário não. Qual é o signo? Aquário, sim, Aquário, para o nosso amigo Tomás, com a carta O Imperador, o que significa concretização. O horóscopo de hoje aconselha a que faças uma surpresa ao teu amor, fortalece a relação, come mais frutos secos, como cajus e avelãs, faz bem ao cérebro, termina tarefas pendentes, vais concretizar objetivos. 7, 18, 26... 30, 38 e 41 são os números da sorte. Após uma pequena pausa, temos mais um grande DJ na nossa companhia.
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0: Chama-se Fica Amor, é o nosso DJ Rumos. Vamos também dar os bons dias à Andreia Pereira e ao nosso amigo Rafa, que nos acompanham nesta manhã de segunda-feira.

Hoje ninguém vai. Fica Amor é o trabalho do DJ Rumos aqui no Gente da Minha Terra. Programa que acontece de segunda a sexta na Rádio Solve, a frequência modulada 103.7, que dá os bons dias aos Canhas, Ponta do Sol e Madalena do Mar, para todo o mundo em r.sol. Ora bem, vamos então ao signo de Capricórnio com a carta 9 de Ouros, o que significa prudência. Ora, o horóscopo de hoje aconselha a que sejas prudente para falares com o teu par. Mexer-te é importante para a tua saúde, faz exercício físico. Deves ter maior cuidado com a realização das tuas tarefas, tens de ser prudente. Ora, números da sorte, tens o 9, o 17, o 23, o 29 e o 32. Fernando Santana é o nosso próximo convidado, a única mulher.

0: E vamos também cumprimentando quem chega à nossa companhia. Bom dia, Rodrigo. Rodrigo Oliveira. Sim, senhor, amigo Guilherme, que quer mandar também um grande abraço ao amigo Bituta. Aqui fica então o recado do nosso amigo Guilherme, que acompanha o Gente da Minha Terra. Fernando Santana com o tema Única Mulher. Vamos terminar com o último signo do zodíaco. Guilherme, bem-vindo à família do Gente da Minha Terra. Ora, carta 6 de ouros, o que significa generosidade. O horóscopo aconselha que poderás passar bons momentos na companhia de quem mais amas. Ora, melhora o humor comendo requeijão e ovos. Um colega poderá precisar da tua ajuda no trabalho. Tens de ser generoso. Temos que ser uns para os outros. Números da sorte, tens o 10, o 12, o 25, o 32, o 36 e o 49. Ora, os signos estão de regresso amanhã. Para já vamos até à Inglaterra para ficarmos com o Fábio Sebastião e o Dani Luiz, do Madeirense Imigrante.
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0: Grande abraço para o Fábio Sebastião e para o Dani Luís, o do Madeirense, com este Imigrante. E assim chegamos ao final de mais uma edição do Gente da Minha Terra, a primeira desta semana. Quero, de todos aqueles que nos acompanharam entre as 10 e as 11, vamos destacar a nossa amiga Sou Feliz, a Paula Diniz, a Maria Fone, a Solange, a Rosa Vermelha, a Joana, a Iva Macedo, a Rita Fernandes, que nos vê de Auxerre, na França, também nova seguidora, Márcia Araújo, Paula Fernandes, Bibi Harders, primo, o nosso amigo Tomás, a Jéssica Nogueira, a Andreia Pereira e o Rafa. Amanhã estamos então de regresso entre as 10 e as 11 para a segunda edição do programa. Vamos finalizar com o nosso amigo Explorador.
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0: Pai nosso que estás nos céus, santificado seja o teu nome, e venha o teu reino, seja feita a sua vontade, assim na terra como nos céus. O pão nosso de cada dia dai-nos hoje, perdoa as nossas ofensas, assim como nós perdoamos a quem nos tem ofendido. Não nos deixes cair em tentação, mas livrai-nos do mal. Pois teu é o reino, poder e glória, para sempre. Amém. Senhor Jesus Cristo, nós entramos em oração nessa tarde de segunda-feira. Pedimos a proteção e a ajuda do Senhor, porque nós estamos debaixo de ataques espirituais. Tantas doenças, tantos problemas, tantas dificuldades, tanta dor e sofrimento nós passamos. Ajuda-nos, ó Poderoso. Nós te pedimos agora, envia a tua luz e o teu poder sobre a nossa vida, sobre a nossa casa, sobre a nossa família. Eu peço em favor dos que estão enfermos, viciados, aqueles que têm desejo de suicídio, os depressivos. Eu peço por todos que estão abandonados, rejeitados, seria essa palavra correta. Eu oro por eles, meu Pai, e peço. Aqueles que foram largados, jogados pela vida, vivem pelas sarjetas, a viver debaixo de marquises, a se esconder da chuva, a se deitar num cartão, a comer da lata do lixo, como se fosse um cão, junto com os ratos e baratas. Visita eles agora, eu peço. Tem misericórdia de nós. Que este copo com água que nós temos na mão seja abençoado agora. Quando nós bebemos desta água, que haja luz, que haja paz. Beba dessa água, minha amiga, meu amigo. Receba a paz. Graças a Deus. Respire fundo. Tenha luz, tenha paz. Eu ofereço a todos os meus amigos ouvintes essa linda canção do Roberto Carlos. Cante junto, Jesus Cristo. Que música bonita. Pode chamar o nome dele, Jesus Cristo. E ele vai vir com a luz dele sobre a vida de todos aqueles que invocarem. Inclusive você. Aí, é agora, você, meu amigo. Cante junto essa canção. E Deus vai vir sobre você.
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0: Olá, muito boa tarde a todos os amigos do programa Ponto de Luz. Agora meio-dia, 7 minutos. Hoje é segunda-feira, 24 de agosto de 2026. Cá estamos, minha amiga, meu amigo, com o nosso programa de todos os dias. De segunda a sexta, cá estamos a partir do meio-dia com o nosso programa através da Rádio Zarco, Rádio Popular, Rádio Palmeira, Rádio Sol, Rádio Festival, levando para todo o arquipélago da Madeira a palavra de vida, a palavra de luz. Já agora, eu estendo as minhas mãos aqui dos estúdios da rádio para determinar para si e para os seus haja luz. E a luz que você recebe te protege das trevas e te guarda da inveja. Eu quero falar essa semana, né, até sexta-feira agora, que será o dia do combate à inveja. Essa próxima sexta-feira é muito importante, porque é a última sexta-feira do mês de agosto. Normalmente, o mês de agosto, ele é associado a muitas coisas ruins, inclusive ao Dia Mundial da Bruxaria, que acontece exatamente hoje, 24 de agosto, onde há uma união de feitiçarias. E sexta-feira agora será um dia importante, porque nós vamos combater, nós vamos lutar, nós vamos desfazer toda a inveja, que é, diga-se de passagem, o pior dos bruxedos, o pior dos feitiços. Diferente do que as pessoas pensam, né? Em sangue de animal, sangue de bode, coração de boi e sacrifícios em praia, cemitérios e coisas que tem lá os seus rituais. E a pessoa pensa que isto é muito forte. Mas, na verdade, a inveja supera tudo isso daí. A inveja é um instrumento pelo qual o mal tem acesso direto ao coração da pessoa. Bruxedos, feitiços, se calhar a pessoa nem acredita nisso. Mas a inveja? A inveja, ela existe desde a criação do homem. Veja, Caim matou o próprio irmão, Abel, por inveja. A inveja, ela nasce no coração do invejoso, que é possuído pelas forças espirituais do mal. Eu não sei, minha amiga, meu amigo, o que você está a passar, quais são os problemas que você está a viver, mas de certeza você tem sido vítima de mal olhado, invejas, e que tem colocado você de cama, tem colocado você desanimado. Porque a inveja, nós não sabemos de onde vem. Às vezes a pessoa está a sorrir na sua frente, mas ela tem olhos invejosos. Talvez seja um próprio familiar, próprio parente. E acontece muito, não é? Da pessoa sofrer inveja na própria família. A inveja mata, destrói, rouba. Inclusive, a gente pode ouvir os sintomas da inveja só para você perceber como a inveja é destrutiva.
1: Ouça agora os sintomas de uma pessoa que tem sido vítima de inveja. Um cansaço inexplicável. Insegurança nas decisões. Ataques de ansiedade. Acidentes constantes. Tudo o que faz dá errado. Não consegue um emprego fixo. Nunca termina o que começa. A herança está a destruir a sua família. Perdeu o interesse por coisas ou pessoas que antes eram apreciadas. Tem dores por todo o corpo, entre a cabeça, as mãos, as costas e os pés. Perda de apetite ou de peso ou aumento de peso. Sente-se inferior a tudo e a todos. Tem pensamentos negativos ou de morte. Sente desgosto pela vida. Desânimo. Acorda sobressaltado à noite. Tem dificuldade a dormir ou sono em demasia. Tem sensações estranhas e até sente tonturas. Se você se identificou com estes sinais, saiba que você e a sua família estão a ser vítimas de inveja.
0: Mas existe solução para o seu caso. Ouça, você identificou a inveja, não é? Agora você identifica também a solução, que é a libertação total e completa. Eu quero dizer para você que sofre com vítima de inveja, que está sendo invejado. E não só a inveja, bruxedos, feitiços, e às vezes por parte de colegas de trabalho. Inclusive a gente pode ouvir agora, não é? O testemunho da Luísa, que começou também a ser vítima de inveja no trabalho. Vamos ouvir.
2: Eu ouvi uma voz muito estranha chamar o meu nome, que até virava para o meu marido. Foste tu que me chamaste? Ele, não. E eu ouvi a Luísa. Luísa. Eu perdi um colega de trabalho de uma forma muito brusca e isso trouxe-me um grande trauma. Além disso, eu sofri de uma bruxaria de uma colega de trabalho que queria ficar com o meu lugar. O que ela me fez era mesmo para acabar comigo, era para estar já debaixo de terra também. Fosse onde fosse na rua, fosse no supermercado, eu caía, bastava ouvir aquela voz dizer cai e eu tombava logo. As pessoas que estavam ao meu redor, não é? Vinha uma senha cair do nada e eu batia com a cabeça, batia onde fosse, na rua, nas pedras, eu ficava pisada, não tinha dor nenhuma. Quando vinha, pronto, quando as pessoas me acordavam e tudo, eu ficava assim, espantada, onde é que eu estou, o que é que aconteceu, ficava tipo zumbi. Não comecei a não reagir. Tinham que me levar a casa. Muitas vezes era transportada para o hospital, para o INEM. E até no hospital, ao fazer a inscrição, bastava ouvir aquilo, caio, pumba. Os médicos ficavam assim, meteu-me numa maca, o que é que está a passar? E eu naquela, o que é que tenho, não sei o que é que tinha, só aquela voz cai e fosse onde fosse, caía. Comecei a perder a vontade pelas coisas. Às vezes estava a comer e ficava com a comida na boca, tipo, paralisava. Não ficava em mim, não era eu. O meu marido muitas vezes tinha que ir e tirar-me a comida com o dedo da boca porque eu podia me engasgar. Parecia uma pessoa deficiente, pronto, assim, do nada. Comecei a ficar toda encurvada, já não conseguia tomar banho. Era a minha filha que metia dentro da banheira para me dar banho. Entretanto, tentei o suicídio, porque já não achava que não valia a pena. Um dia estava na sala sentada e levantei-me, do nada, ouvi aquela voz assim, corre, assim, vinha-me aquelas vozes na cabeça, era cai, corre, e eu saio disparada à varanda um dia de verão. A varanda estava aberta e eu saio disparada, só que o meu marido estava à entrada da varanda. Eu saio a correr e ele agarrou-me, porque eu ia. Eu não tinha vontade de viver, não tinha vontade de nada, não era eu. Eu notava que não era eu, achava que estava a ser manipulada, tipo marionete. Pronto, o meu marido a ver-me assim e a minha filha começaram a ir muito abaixo. A ver-me assim já, o meu marido já não estava a ter vontade de se barbear, de fazer as coisas, porque estava preocupado comigo, mas eu não olhava para eles, não via nada. Não, era tipo robô, pronto, andava assim tipo robô. Não tinha vontade de fazer nada.

0: Entretanto, conheci a Igreja Universal através de uns primos meus. Eu não queria crer, não acreditava, eu era nesse aspecto, e o meu marido e a minha filha, que era uma roubalheira, que era isto e aquilo. Fui seguida, ajudaram-me muito, e foram à minha casa me visitar, fazer as orações, orientar-me. Só eu e a minha família que sabe, e quem me acompanhou é o que veio antes e o agora. Estava tudo a correr muito bem. Quando diagnosticaram o cancro da pele, quando o médico quando me operou, dava-me meio ano de vida. Foi um balde de água fria. Estava o meu marido comigo quando fomos saber os resultados e ele disse, tenho mais novidades, é grau 3, é um cancro que mata em meio ano. Eu claro, fiquei toda de racha, chorava, já não tinha, já começava a pensar no caixão, foi complicado mesmo. O pastor começou-me a dar forças na igreja, comigo, a luta com ele e comigo, para não deixar a dúvida entrar, porque eu já começava, já ia na rua, já ia tipo robô, já começava, até chorava, porque eu via as pessoas felizes e vou ver, já nem com roupa, e eu queria ver ao guarda-vestidos, porque era assim, não, esta roupa vai ser para quando eu morrer. Já começava-me a ver no caixão, e aí vou perder a minha netinha, vou deixar de ver o meu marido, a minha filha, e começava a chorar assim na rua, eu ia comprar uma roupa, queria ver, ficava ali, para que é que vais comprar esta roupa se vais morrer? O pastor dizia muitas vezes, não deixa a dúvida entrar, você está curada. Olha o que lhe, você está curada. E aquilo começou-me a dar forças, a levantar, porque eu já estava aí para baixo, também não foi fácil. Quando eu fui operada novamente no IPO, graças a Deus, quando eu fui saber o resultado, não tinha nada. Graças a Deus, não tinha nada. Ando nas consultas, não é, durante 5 anos, mas é de rotina. Mas não fiz tratamento nenhum. Nem quimioterapia, nem comprimidos, nem radioterapia, nada. Tanto que a enfermeira, quando me vê lá, ir à consulta, olha, Luís, continua assim sempre com essa boa disposição. Não, foi a força que eu recebi e a minha fé comecei a ter e a falar com Deus. Venci o mal espiritual, venci o cancro, graças a Deus pela minha fé, e tem-me sempre proporcionado, desde casa, venda de apartamento, comprar um maior, tudo, sempre tudo seguidinho ali, graças a Deus. Não me deixa faltar nada, nem a mim, nem à minha família.
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2: Nós estamos preparados para essa próxima sexta-feira combater o espírito da inveja, combater as forças espirituais do mal. O testemunho da Dona Luísa deixa claro o que o mal faz na vida de uma pessoa. Ela usou a palavra zumbi 2 vezes. Ela já não tinha vida. Ela era controlada pela voz na cabeça dela. Vozes espirituais. Não tenha dúvida nenhuma de que uma pessoa, quando ela diz que vê vultos, ouve vozes, os espíritos aparecem para ela, não duvide em tempo nenhum que isto é real, meu amigo, minha amiga. Porque isso existe. Crianças com amigos imaginários, crianças que conversam com o oculto, que têm medo de estar sozinha em casa, pessoas que têm medo do escuro e só conseguem estar em casa com a luz acesa à noite. São sintomas e sinais de que você precisa de libertação. Se você está a viver e a passar por esse momento difícil e precisa de ajuda, você pode ligar agora na Central SOS e receber a orientação, a palavra, a ajuda que você precisa. Pegue seu telefone, ligue na Central SOS Espiritual, 218-368-008. A dona Catarina Gomes ligou e pediu oração por ela e também pelo filho, o André, e a Tatiana também, ela incluiu o nome. A dona Tereza, ela pede oração porque ela sente muitas dores no estômago e ela vai ao médico e o médico não descobre o que se passa. E ela está a sentir muitas dores depois que ela comeu um bolo que a amiga do trabalho levou, a colega de trabalho levou para ela. A dona Rosa pede oração para se libertar dos pesadelos que ela tem à noite. A dona Cidade pede oração pela família. E a dona Ana Maria pede oração porque ela quer vir à igreja, mas ela não consegue sair de casa. Os pés dela ficam pesados. Ela se arranja, se arruma e ela não consegue vir na reunião. Olha, você pode pegar o seu telefone e ligar agora e pedir ajuda.
3: Telefonar a alguém é um gesto que tem se tornado tão fácil e simples que chega a ser estranho como alguém pode levar tanto tempo a ligar para a linha SOS. Nesta linha telefónica, milhares de pessoas são ajudadas. E o que isso tem a ver consigo? Tudo. Se está a passar por situações difíceis, no trabalho, saúde ou até mesmo dentro de si, é ali que pode ouvir respostas às suas questões e problemas. Claro que se quiser informações sobre moradas ou outros assuntos relacionados à Igreja Universal, é através desta linha que será esclarecida. 218-368-008. Este é o número que pode e deve ligar. Na linha SOS, um telefonema faz a diferença na sua vida.
2: Olha, e que diferença vai fazer na sua vida o fato de você pedir ajuda? Pedir ajuda não é admitir fraqueza ou admitir falhanço. Pedir ajuda é você saber que sozinho nós não somos capazes. Nós, seres humanos, não fomos criados para viver sozinhos. Quando Deus criou Adão e Eva, Deus andava com ele todos os dias, porque essa era a intenção de Deus, conviver com um ser humano eternamente. O Criador e a criatura juntos, para sempre. Mas isso não foi possível porque você já sabe o que aconteceu. Entretanto, essa vontade e esse desejo de Deus continua. E Ele quer estar consigo. Ele quer te ajudar. O Deus Todo-Poderoso, minha amiga, meu amigo, não tem prazer em ver a sua dor, o seu sofrimento. Ele não tem prazer em ver você chorar, padecer, sofrer. Por isso ele enviou seu filho amado, Jesus Cristo, para nos libertar e salvar de todos os males. Deus quer te salvar. Deus quer te libertar. Por isso é que nós estamos aqui no programa. Não para falar de uma igreja ou uma religião que você deve frequentar ou não. Não é nada disso. Mas é para propor para você a palavra de Deus. O Senhor Jesus, o Filho de Deus, Ele prometeu dar o Espírito Santo, que é a solução para toda a sua vida. O Espírito Santo resolve a sua vida. O Espírito Santo é a solução que você precisa. Não mais uma igreja, não mais uma religião. Portanto, nessa próxima sexta-feira, minha amiga, meu amigo, dê uma oportunidade para você se libertar. Às 19h30, eu e os Filhos da Luz, os obreiros, juntos estaremos num corredor, onde nós vamos estender a mão, e será um dia especial, porque nessa sexta-feira é a última sexta-feira do mês de agosto. Nós estamos preparados para isso, tá bem? Nós estamos nos preparando, já estamos preparados, porque sexta-feira agora nós vamos rasgar as vestes da inveja. Você pode preparar uma peça de roupa antiga sua, que já não usas mais, seja uma meia, uma t-shirt, qualquer coisa, um lenço. Você vai trazer essa roupa e nós, na hora da reunião, vamos rasgar. como se estivéssemos rasgando o manto da inveja. Como se estivesses rasgando, não é todo o mal. Nós vamos fazer isso porque o Senhor Jesus nos deu poder e autoridade. E você recebe esse poder e autoridade no nome de Jesus para desfazer bruxedos, feitiços e pragas e invejas. Porque o Senhor Jesus nos deu autoridade. Ele falou, em meu nome expulsarão demônios. Em meu nome curarão enfermos. Está na Bíblia, está lá escrito. E sexta-feira nós vamos invocar o nome do Senhor Jesus. Tá bem? Sexta-feira, ponto de luz. Vai ser um negócio maravilhoso. Vai ser forte demais nesse dia. Hoje, entretanto, nós vamos orar para que você possa receber a prosperidade. Tá bem? Daqui a pouco, às 15 e às 19 horas, você que está desempregado, endividado, e você que é vítima, não é, do vício, do cassino, dos jogos de azar. Então eu quero fazer uma oração forte por você hoje, aqui no Cenáculo do Funchal. Rua Doutor Brito Câmara, 32, de frente à Rotunda dos Bombeiros, aqui, Sapadores do Funchal. Vem ter conosco, nós vamos te ajudar nessa segunda-feira. Que Deus abençoe a todos, ficamos por aqui, fique bem. E até lá.
4: Miséria, desemprego, dívidas, penhoras, falências, jogos do azar. 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Venha buscar a libertação de tudo aquilo que tem causado desgosto na sua vida, impedindo o seu progresso e a sua realização. 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E nesta segunda-feira vamos intensificar este combate contra o desgosto com o uso do sal consagrado. 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
2: O Governo Regional rejeita categoricamente as críticas do JPP relativamente ao apoio à comunidade na Venezuela na sequência dos sismos, classificando como inaceitável que quem nunca fez nada de concreto procure dar lições a quem esteve na linha da frente desde a primeira hora. Em resposta às acusações de inação, o Executivo madeirense esclareceu em comunicado que mobilizou os serviços competentes logo após os sismos e afetou uma verba excepcional de 150 mil euros às associações madeirenses do país. Este valor resulta do reforço do apoio ao movimento associativo da diáspora, que subiu de 60 para 150 mil euros e será totalmente canalizado este ano para a comunidade venezuelana. O Governo sublinha que os apoios estão a seguir os trâmites legais e burocráticos necessários, com a Direção Regional das Comunidades a preparar os contratos-programa à medida que as associações cumprem com a documentação exigida. O espaço itinerante Creativity, criado pela Fundação La Caixa, vai estar em Machico nos dias 9, 10 e 11 de setembro, com atividades gratuitas dirigidas a crianças e jovens. Instalado na Praça do Fórum Machico, o autocarro transforma-se num espaço interativo onde os participantes podem experimentar materiais, ferramentas e diferentes tecnologias para encontrar soluções criativas para desafios simples. As sessões, com cerca de 75 minutos, destinam-se sobretudo a alunos dos 8 aos 16 anos, abrangendo os ensinos básico e secundário, mas também podem participar famílias e associações. Durante os workshops, o monitor acompanha os participantes num processo de criação baseado na experimentação, colaboração e aprendizagem através do erro. O Creativity é inspirado no movimento de Tinkering, desenvolvido pelo Exploratório de São Francisco, integra áreas dedicadas à mecânica, ao vento, à eletricidade e à luz, permitindo explorar competências ligadas à ciência, tecnologia, engenharia, arte e matemática. Nos dias 9, 10 e 11 do mês que vem, as atividades para grupos escolares decorrem entre as 9 e as 13 e as 14 e as 16h30, mediante reserva. Entre as 16h30 e as 18h30, o espaço está aberto ao público em geral, com entrada livre e sem necessidade de reserva. No desporto de futebol, o Nacional perdeu ontem pela primeira vez na Primeira Liga, ao ser derrotado na casa do Guimarães por um escasso 1-0. Os vimaranenses marcaram cedo, logo aos 4 minutos de jogo, por intermédio de Gustavo Silva, conseguindo assim somar a primeira vitória no campeonato. Apesar de procurar muitas vezes chegar ao empate, os madeirenses nunca foram capazes de violar as redes da formação da cidade de berço. No final da partida, João Gião estava resignado, referindo que o resultado era justo.
3: Uma segunda parte, sim, já mais à nossa imagem, principalmente até aos últimos 10 minutos, em que depois de muitas paragens já não se chegou, mas uma segunda parte já mais de acordo com aquilo que nós temos vindo a fazer, mais personalizados, a conseguir encontrar o espaço entre linhas, a conseguir chegar ao último terço, muitas situações de cruzamento, conseguir explorar o espaço que o Vitória também dava nas costas, criámos as nossas oportunidades. Acho que eventualmente poderíamos ter chegado ao empate, mas em função das oportunidades claras que foram mais do Vitória do que nós, acho que legal por ser justo.
2: João Gião e a derrota do Nacional ontem na casa do Vitória de Guimarães. No Campeonato de Portugal Série B, a Associação Desportiva de Machique foi a Aveiro ganhar o Beira-Mar por 2-0. A Associação Desportiva de Camacha também ganhou fora de casa. Os camachenses ganharam no reduto do Alpendroada por 2-1. Machique e Camacha são segundos classificados com 4 pontos.
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3: Olá, muito boa tarde. Está exatamente na hora do seu programa de Música Pedida. Como sempre, de segunda a sexta-feira, deste lado o vosso amigo de sempre, Rogério Capelo. São agora exatamente 13 horas e 6 minutos. Damos assim início à nossa edição do dia de hoje, de segunda-feira, do programa de Música Pedida, deste dia 24º dia de agosto de 2026. Última semana completa deste mês de agosto. De hoje uma semana, será 31 e será o último dia deste mês. Aproveite bem então estes dias ainda de agosto, de verão, de calor. Fazendo aquilo que mais gosta, e se gosta de ouvir música pedida e de ouvir música, aclare a sintonia certa através das nossas rádios. Assim iniciamos então a nossa missão a partir dos estúdios da Rádio Festival, frequência 98.4 FM, esta que é a rádio do Conselho da Ribeira Brava. E como sempre, juntamos mais três rádios das seis do Grupo Rádios Madeira, formando assim as quatro, quer com a Rádio Festival, simultâneo com a Rádio Sol, frequência 103.7 FM, a Rádio do Conselho da Ponta do Sol, Rádio Zarco, frequência 89.6 FM, a Rádio do Conselho de Machico e também a sua Rádio Palmeira, frequência 96.1 FM, a Rádio do Conselho de Santa Cruz. No seu rádio, na sua telefonia, estamos aí para lhe fazer uma agradável companhia em FM, frequência modulada. Claro, podemos só emitir por cá, nesta onda FM, mas na internet levamos a nossa emissão cá dentro e mundo fora, todas as voltas do mundo, a qualquer lugar, parte do planeta, desde que haja internet, quer através do site individual de cada rádio, rfestival.pt, rsol.pt, rzap.pt e rpalmeira.pt. Cada uma destas rádios tem a sua programação própria, o simultâneo, claro, o programa é o mesmo, e também em cada rádio toda a informação sobre a mesma, tudo o que precisa também de saber sobre a rádio. E não esqueçam também, os nossos programas ficam lá gravados em podcast. Muito próximo das 14 horas, outra vertente na internet será nas páginas do Facebook das nossas rádios, o nosso habitual live, o nosso direto, a partir dos estúdios da Rádio Festival. Balanço do ano, digamos assim, agosto a chegar ao fim, pois, amigos, 236 dias já se passaram deste ano e muito depressa vamos fechar o fim do ano. Estamos já a 129 dias para 2027. Tempo de verão, vamos continuar com a máxima prevista para o dia de hoje, oscilar entre os 25 e os 26 graus, a mínima de 22. Também estamos com uma umidade relativa do ar alta, acima dos 70%. Para toda a região, para esta tarde, haverá previsto de céu muito nublado, aguaceiros em geral fracos, mais prováveis na vertente norte e nas terras altas da Ilha da Madeira. O vento esse será fraco a moderado, de 10 a 30 km/h de noroeste, pequena descida de temperatura, em especial da máxima. Costa Sul, em especial Funchal e redor, espera-se também de ser muito nublado para o final da tarde, possibilidade também de ocorrência de aguaceiros fracos, vento fraco inferior a 15 km/h, pequena descida de temperatura também da máxima. Quanto ao estado do mar, a ir e voltar e aproveitar estes dias, se ainda está de férias, isto fica assim a saber que na costa norte há ondas de 1,5 metro, 2 metros de altura, costa sul, ondas de 1 metro, temperatura da água do mar, melhor não podia ser, entre os 24 e os 25 graus. Em cada dia de vida devemos sempre festejar esse dia, porque não saberemos se amanhã cá estaremos ou não. Por isso agarre-se às coisas positivas da vida, às coisas que gosta de fazer e ouvir. E o importante é que se sinta feliz, fazendo aquilo que mais gosta, se tiver essa possibilidade, ouvindo aquilo que mais gosta, essa é então a sua opção. E também ter sempre algo, pensamento positivo, pensar positivo, a vida também decorre do melhor. Pense sempre então, o positivismo da vida, porque a vida mesmo assim, há dias mais bons, outros menos bons, altos e baixos, mas vamos ponderando, aprendendo, do passado tirando algumas lições, do presente vivendo intensamente, quanto ao futuro, vamos positivando, mas no entanto é uma incerteza. Por isso, nada melhor em cada dia que passa. Sentir a felicidade, mesmo aqueles que, por motivos de doença, idade, as coisas são diferentes, mas há sempre um sorriso, há sempre um conforto para todos. E há também surpresas para o dia de hoje. Iniciamos assim uma grande lista de duas meninas, duas jovenzinhas, que são gêmeas e residem na Rua São Pedro, Bloco 13, Primeiro Esquerdo, Câmara de Lobos.

0: Oriana e Liane.
1: Uma salva de palmas.
0: São lindas, têm muito em comum, além da beleza, claro, são manas, são gêmeas e nasceram no mesmo dia. Tudo isto para comemorar nesta tarde, então, com a nossa aniversariante Oriana Maria e também Eliane Carolina. Juntamos desde já os votos de feliz aniversário para que este dia seja de facto um dia feliz e fantástico para as duas. É o nosso desejo, mas em especial aqueles que estão mais próximos da Oriana e de Eliane, os seus paizinhos Lúcia e Guilherme, o irmão Júnior, os avós maternos e paternos, não esquecendo os padrinhos da Érica, que é Tiago, exatamente, os padrinhos da Oriana, assim que é a madrinha Érica, o padrinho Tiago, filho e filha. Os padrinhos da Eliane é Hélia, o padrinho Sérgio, filhos e filhas, juntando ainda também os parabéns todos os tios e tias, primos e primas, um grupo de amigas e amigos. Às gêmeas deixam os parabéns e início de festa. Vamos todos desejar às duas um feliz aniversário.

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5: Na sua rádio, a alegria de partilharmos o aniversário destas nossas lindas jovens gêmeas e família. E também com todos vós, que assim juntamos os parabéns à linda Oriana Maria e a irmã gêmea Liane Carolina, que moram 12 aninhos de vida, reside exatamente na Rua São Pedro, Bloco 13, primeiro esquerdo, Câmara de Lobos. Avançamos com mais carinho e parabéns às duas, que é por parte da mãe Lúcia, do pai Guilherme, exatamente para as duas, amor de pai, amor de mãe, maior não há, com exatamente Miro Freitas. Não esquecem também o Mano, o Júlia. Os avós maternos, os avós paternos, os padrinhos da Oriana, que é Érica, e o padrinho Tiago, filho e filha. Também os padrinhos da Liana, Hélia, e padrinho Sérgio, filho e filhas. E ainda juntamos os parabéns à Oriana e à Liana, que têm estes nomes lindos, de todos os tios e tias, primos e primas, também de um grupo de amigos e amigas, todos querem vos felicitar com tanta amizade e com também este testemunho da amizade, já que têm 12 aninhos, vão sentindo. Aí está então Miro Freitas, e claro, eles, amor de pai, amor de mãe, maior amor não há.

Sem dúvida, e aos 12 anos ela já reconhece isso, a Oriana Maria e a mana Liane Carolina. Estas lindas gêmeas, claro que o amor de pai e o amor de mãe é o único na vida, também do mano e toda a família, mas ninguém esquece desde que elas nasceram e o seu primeiro riso, por isso foi com certeza para a mamãe ou para o pai. E a tão linda Oriana Maria, Liliana Carolina são gêmeas, 12 aninhos de vida, acordando então o riso que me deste, e então esse lindo riso que ainda no dia de hoje, claro, vos encanta a todos e vão continuar a se encantar, aos pais Lúcia e o pai Guilherme, e irmão Júnior, os avós maternos e paternos, e também os padrinhos da Oriana, que é Érica, Tiago, filho e filha, padrinhos da Liane, Hélia, também o Sérgio, filha e filhos, também os parabéns de todos os tios e tias, primos e primas das duas, é claro, são manas e são gêmeos, um grupo de pessoas amigas e amigos, tudo isto a acontecer e a continuar na rua São Pedro, bloco 13, primeiro esquerdo, Câmara de Lobos. Então, deixando os parabéns e recordando as duas belíssimas jovens, esse belo riso, mas não esquecendo o primeiro riso que me deste.

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4: Voltamos à Rua São Pedro, Bloco 13, primeiro esquerdo, Câmara de Lobos, e dizem que o número 13 é de azar. Para elas, não é? É de sorte, alegria. Então, na sua residência, Oriana Maria, a sua irmã gêmea, Liane Carolina, celebrarem os seus 12 aninhos de vida. Por isso cá estão, com os votos para que a vida vos seja sempre a melhor que ambas desejam, e escolhendo sempre as melhores coisas para serem felizes, são os votos Oriana e Liane dos pais, Lúcia e também Guilherme, do irmão Júnior, dos avós maternos e paternos, também dos padrinhos da Oriana, que Érica, Tiago, filho e filha, os padrinhos da Liane, Hélia e também Sérgio, filha e filhos. Não faltando ainda, para as duas, os parabéns de toda a família, todos os tios, de tias, primos e primas e um grupo de amigos e amigas. Desejam às duas muitas felicidades. Todos gostam da Oriana e da Liane, os paizinhos também, e em especial com um beijinho da mãe. Elas que são, então, as suas prendinhas de vida. Prenda de mãe.

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4: E assim é o nosso programa de música pedida. Estamos com 28 graus, seria a máxima para o dia de hoje, em tempo de verão, e são já 13 horas e 36 minutos. Momento de regressarmos à Rua São Pedro, Bloco 13, primeiro esquerdo, Câmara de Louros, com as nossas lindas princesas, nossas belíssimas jovens, Oriana Maria e também... Exatamente, Liano, Carolina, têm muito em comum, nascendo no mesmo dia, são filhos da mesma mãe e também do pai, etc, etc. E por isso fazem festa no mesmo dia que nasceram, 12 primaveras, e as duas então recebem os parabéns da mãe Lúcia, do pai Guilherme, do irmão Júnior, dos avós paternos e maternos, também dos padrinhos da Oriana, que é a Érica, Tiago, filho e filha, os padrinhos da Liana, que é Elia e Sérgio, filha e filhos, todos os tios e tias, primos e primas, ninguém quer ficar de parte sem felicitar a linda Oriana e Liana, bem como também um grupo de amigos e amigas. Todos deixam os parabéns e musiquinha também para as duas. E olha, de vez em quando temos que fazer, como diz o fado do Carlos do Carmo, eu canto para não chorar. Mas vale a pena ao chorar, é melhor chorar e a cantar.

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4: Assim é o horário pelo qual deverá sempre nos contactar para este programa de música pedida, sempre de segunda a sexta-feira. Cá estamos nós, dias úteis, quanto a feriados, agora será só para outubro. E estamos aqui a vosso dispor desde 10 às 12 e desde 17 às 18. É o horário preferível, mas podem vir cá entre as 10 e as 18 horas. Sede da Rádio Festival, Rua Estados Unidos da América, número 148, Barra da Nazaré, Freguesia de São Martinho. Esse contacto, desde 10 às 12 e desde 17 às 18, é o 291-703-471. Convém também saber, às 12h30, após o programa, e também de que estou aqui no estúdio, poderá ligar à vontade o número de telefone aqui do estúdio, 291-762-984. 291-762-984. A dispomos também, como sempre, de um agente ou colaborador que lhe esteja à mão, onde poderão também, com confiança, deixar a vossa lista, caso exista aqui a nossa rádio, não for possível a entrega, quer à minha pessoa, fim de semana estamos encerrados, atenção, ou outro colega deverá sempre deixar ali o lado, aqui no bar da rádio, aqui no pátio da rádio, há um bar, e o Sr. David também recebe a sua lista, depois faz a sua entrega de imediato.
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4: Assim é, após o fim de semana, ter cá estado o Júlio Pereira, cá estou eu para esta semana, estarmos lado a lado e assim também neste dia especial com estas belíssimas jovenzinhas tão crescidas, Oriana, a Maria e a Liane Carolina, 12 primaveras, Rua São Pedro, Bloco 13, primeiro esquerdo, Câmara de Lobos. As duas continuam a receber imenso carinho e parabéns. Votos para um futuro risonho e feliz por parte dos pais, Lúcia e Guilherme, do Mano Júnior, dos avós paternos e paternos, também da linda, os padrinhos da Oriana, que é Érica e Tiago, filho e filha, da Liane, Hélia e Sérgio, filha e filhos, todos os tios e tias, primos e primas e um grupo de amigos e amigas. Todos em peso a desejar a Oriana e a Liane muitos parabéns e, claro, juntando em dia de aniversário, o Mano também, Que é o Júnior, e assim também com ele, alegre a festejar este dia de festiva e com os pais, a dizerem muito bem, não, as duas, e claro, ele também, meus filhos, minha riqueza, e assim são.

E agora já o som do fado de Trios Heteroca, Passai Moraria, não vamos tão distante, fica num dos bairros de Lisboa, mas combina Passai Moraria com Votos de Alegria. Para Oriana Maria e a sua mana gêmea, Liane Carolina, elas que então vão celebrando os seus 12 aninhos de vida, residem na Rua São Pedro, Bloco 13, primeiro esquerdo, Câmara de Lobos. Os parabéns às duas, voltam com muita amizade e também, porque não, na hora da música. Depois, um passeio. Enquanto isso, vão recebendo os parabéns da querida mãezinha, que é a Lúcia, do pai Guilherme, do maninho, que é o Juliano, os avós maternos, paternos, também os padrinhos da Érica, ou melhor dizendo, os padrinhos da Oriana, que é a madrinha Érica, e o padrinho Tiago, assim, que é filho e filha. Também os padrinhos da Liana, que é Elia, Sérgio, também filho e filhos. Todos os tios e tias, primos e primas, e um grupo de amigos e amigas. Querem vê-las muito felizes, não só no dia de aniversário, fazem esses votos também para toda a vida e com um passeio à Moraria com Teresa Tarouca.

Não vão chorar em dia de aniversário, mas sim sorrir todo o dia e até a música terminar, que a lista é longa, os votos são imensos para as gêmeas Oriana Maria e Eliana Carolina, da Rua São Pedro, Bloco 13, primeiro esquerdo, Câmara de Lobos. Continuam a receber os parabéns dos paizinhos Lúcia e Guilherme, do Mano Júnior, também dos avós paternos, maternos, dos padrinhos da Oriana, Érica, Tiago, filho e filha, dos padrinhos da Liana, que tanto gostam também da sua afilhadinha, Elia, Sérgio, filha e filhos, restantes tios e tias, primos e primas e um grupinho de amigos e amigas. Todas as duas deixam os parabéns com muita amizade na Rua São Pedro, Bloco 13, primeiro esquerdo, Câmara de Lobos, e uma vez mais aquele carinho tem pelas duas e pelo maninho também, pois parabéns então dos paizinhos que dizem muito bem, meus filhos e as filhas são um tesouro.

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1: Sempre de segunda à sexta-feira, não se esqueça, se deseja participar neste programa, as suas listas deverão ser sempre entregues nos dias úteis, fins de semana, e estamos encerrados. Por isso, vá pensando no fim de semana, alguém que deseja surpreender, poderá fazê-lo até o dia de sexta-feira às 18 horas. Estamos sempre por cá, aqui na Rádio Festival, desde as 10 às 18 horas, um horário todos os dias úteis, mas há colegas sempre a partir das 7h30 às 19 horas, poderá também fazer entrega aos mesmos, quanto onde estamos situados é Rua Estados Unidos da América, número 148, Bairro de Nazaré, Freguesia de São Martim. 10 12 17 18, telefone 291-703-471, antes do programa, um pouquinho depois, e também ao longo da emissão, se possível, atendemos o 291-762-984, 291-762-984. Expomos também e facilitando a entrega das vossas listas, um agente ou colaborador que lhe esteja à mão, vamos divulgando ao longo da nossa emissão e não esquecendo também via mensagens na página do Facebook das nossas rádios ou então noutro formato. O importante é que a sua lista chegue cá o dia certo e o momento e hora certa. Convém também, é claro, sempre com antecedência, e nos contactar, saber se já reserva para esse dia ou não. Claro, já havendo, não se esqueçam, quem chega primeiro tem o seu lugar. Depois terá que ir, digamos, a reboque da lista que já está. Estamos já a 2 minutos das 14 horas, sintonia certa do seu programa de música pedida, aqui na sua rádio Sempre em Festa, transmissão através da Rádio Festival, frequência 98.4 FM, a Rádio do Conselho da Ribeira Brava, e nosso habitual simultâneo também com a Rádio Sol, frequência 103.7 FM, a Rádio do Conselho da Ponta do Sol, Rádio Zarco, frequência 89.6 FM, a Rádio do Conselho de Meixico, a Rádio Palmeira, frequência 96.1 FM, a Rádio do Conselho de Santa Cruz. Via internet, estamos também consigo, como em FM, 24 horas por dia, no site individual de cada rádio, rfestival.pt, rsol.pt, rezar.pt, rpalmeiro.pt, em letra minúscula, mas também temos o nosso habitual live, o nosso direto aqui nas páginas do Facebook, e assim acontece de segunda a sexta-feira, entre as 14 e as 17 horas. Se gosta de música pedida, se gosta de música e também deste programa, está na sintonia certa, não desista. Ficamos consigo até às 17 horas. Por isso, para todos aqueles que nos acompanham, continuação de um dia de segunda-feira feliz, tempo quente, voltamos a ter máxima de 28 graus. Entretanto, claro que, segundo a previsão, haverá uma pequena descida de temperatura a partir do dia de amanhã. A temperatura por cá, caros amigos, é sempre a mesma, a música, são as dedicatórias e a alegria de celebrar estas datas festivas, poderá fazê-lo mesmo, não se esqueçam também de nos contactar, surpreender um familiar e um amigo e assim também através da música, as suas dedicatórias, não esquecendo também, festa que é festa, não pode falhar a música, seja ela que estilo for, e também assim demonstrar os vossos amigos e familiares, a amizade e o carinho que nos une e que assim devemos, em vida, exatamente demonstrar e festejar. Vamos também.

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3: Claro que está na hora. Iniciamos às 13 horas e agora são 14 horas e 2 minutos. O momento certo para voltarmos à Rua São Pedro, Bloco 13, primeiro esquerdo, Câmara de Lobos, onde se faz a festa do aniversário das gêmeas Oriana Maria e Eliana Carolina do seu aniversário. São 12 primaveras. A música que se segue, Teresa Tarot, que é testamento, claro que estão no testamento dos vossos familiares, da mãe Lúcia, do pai Guilherme, do mano Júnior, dos avós maternos e paternos, dos padrinhos da Oriana, que é Érica, Tiago, filho e filha, também dos padrinhos da Eliane, Élia, Sérgio, filha e filhos, todos os tios e tias, primos e primas, sem falhar também um grupo de amigos e amigas. Desejam às duas muitas felicidades e todas estão neles, pelo menos na amizade, no testamento.

Teresa Tarouca, neste testamento entregue então a Oriana, a Maria e também a mana gêmea Liana, a Carolina, 12 Primaveras, Rua São Pedro, Bloco 13, primeiro esquerdo, Câmara de Louros, a continuar com os parabéns dos paizinhos Lúcia e Guilherme, do mano Júnior, dos avós maternos e paternos, dos padrinhos da Oriana, Érica, Tiago, filho e filha, também da Liana, os padrinhos da Liane, que é Hélia, Sérgio, filha e filhos, todos os tios e tias, primos e primas, juntando ainda e reforçando esses votos para que a vossa felicidade seja uma constante da vida, um grupo de amigos e amigas são tão lindas e tão belas e estão tão bem nesta tarde que te dizem, fica-te a matar, Carlos do Carmo.

E ficam mesmo a matar em dia de aniversário, lindas sem igual. A Euriana Maria e a Eliana Carolina, gêmeas, 12 aninhos de vida, Rua São Pedro, Bloco 13, primeiro esquerdo, Câmara de Lobos. Regressamos à voz de Miro Freitas, Miro que também canta o tema, a canção para a Lúcia, também a mãe tem direito. E então é da mãe para as duas, com os parabéns do pai Guilherme, é do irmão Júnior, dos avós maternos e paternos, dos padrinhos da Oriana, que é Érica, e também o Tiago, filho e filha, os padrinhos da Liane, Hélia, Sérgio, filha e filhos, todos os tios e tias, primos e primas das duas, bem como também não faltando um grupinho de amigos e amigas. E claro, a canção para a Lúcia, voz de Miro Freitas, com a mãezinha também, a proporcionar um dia maravilhoso de aniversário.

0: Versão Lúcia de Miro Freitas, todas as Lúcias, um beijinho a todas, não esquecendo a amiguinha Lúcia, então, da Ribeira Brava e outras mais. Também não esquecendo aqui, desde já, Lúcia Rocha, que deixou o seu abraço a todos nós também. A Maria de Jesus e sua irmã Conceição do Campanário, e alegria também termos cá de visita, já há longo tempo uma grande amiga. Os amigos são mesmo assim, somos sempre amigos, não precisam estar sempre coladinhos, não é? Mas de vez em quando ainda sentimos mais esta amizade. Ana Alves, recordamos aqui outros tempos de cantigas e outras coisas mais, mas o tempo não volta atrás. Seguimos em frente aqui no direto o amigo Daniel Sol, Anabela Ferreira, Maria Helena Plantes no Brasil. Também Almarinda Pinto, muito boa tarde. Anabela Ferreira, claro, na Ribeira Seca. Mexico, Lúcia Santos, no Caniço. A simpática da Lília Silva, no caminho dos Tordos, Montes, pá, com certeza também com o calor por aí, apesar de ser uma zona mais alta. Nosso querido amigo André Brito, André, um abraço, tudo bom? Uma ótima semana, muitas cantigas, o Rui Correia, e também, não esquecendo, Alexandra Alves, que nos acompanha sempre, duas outras fantásticas amigas, com saúde e um beijinho, Esmeralda e Inês Franco, de Mexico, Fátima Sousa Ferreira, bem distante, mas sempre na nossa companhia, a distância, nós quebramos através da internet. Cristina Graça, também um beijinho, querida Cristina, tudo bom, e esperando que a vida corra bem. Lourdes Abreu, também, tão distante, no Equador. Olha, Lúcia, uma linda canção, que também é uma ótima semana para a Lourdes Abreu, que ficou a música. Cristina Gouveia, então, em Santa Cruz, e assim são as conversas dos nossos amigos, que também o António Prata, não esquecendo todos os imigrantes, e a Sargo, que vão também aqui no direto, vão conversando, criando laços de amizade, e claro, sem falar, então, muitos são aqueles que nos ouvem no seu rádio, na sua telefonia, aqui na nossa região autónoma da Madeira.
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0: E são 14h20. Hora de regressarmos à Rua São Pedro, Bloco 13, primeiro esquerdo de Câmara de Lobos, com o aniversário das nossas belíssimas gêmeas, 12 primaveras, quer da Oriente Ana Maria e de Eliane Carolina. Cá estamos de volta agora com o fado Lucílio do Carmo, Preciso Te Ver. E então querem te ver, muito, as duas, muito felizes, claro. Desde a mãe, a Lúcia, o pai Guilherme, o mano Júnior, os avós e paternos e maternos, os padrinhos da Oriana e Érica, Tiago, filho e filha, também os padrinhos da Eliane, que é Elia, e também o Sérgio, filhos e filhas, todos os tios e tias, primos e primas, e amigos e amigas, tudo isto para as ver, muito felizes, hoje e sempre, na Rua São Pedro, Bloco 13, primeiro esquerdo, Câmara de Lourdes. Há música para o grupinho da amizade, a música pedida, ainda está de pé. E no dia de hoje, Cabe a simpática dona Ana Paula e o marido do senhor José Prefeiro, desde já também deixando às gêmeas um beijinho e família, um feliz aniversário. Mas juntamos a dona Ana Paula e o senhor José Prefeiro, não esquecendo também seus filhos, Dinarte e Diogo André, filha Sofia Marta e namorada ausentes, neto Cristina Zara e também o Felipe José. Junta também os votos, claro, da Carla, que está na Inglaterra, e o grande amigo Marco. Não esquecem também aqui estes amigos, também os filhos da Carla, e então os amigos da rádio, a minha pessoa Rocha Capelo e o colega Júlio Pereira. Mas há demais amigos que aqui se juntam para que a dona Ana Paula, o senhor José Profir, Carla e o Marco na Inglaterra desejam uma tarde muito feliz à dona Maria de Nazaré e ao senhor José, a Gorete Barros e Fátima Gomes do Guarixica, Ivan Macedo, a tia Celeste Pestano, Ricardo Lopes, dona Maria Ascensão Quintal, filha Sandra Patrícia Neto, Rodrigo Afonso e Delino Serrado, Mário Marido Geraldo, Bernardete, Gorete, Hélia, Nelly e Elizabeth, grandes amigas de Câmara de Lobos e também em Londres, amiga Fátima, marido, filhos e netos.

E continuado a necessidade de ver e esperando um dia feliz e com sorrisos mil, as nossas gêmeas na Rua São Pedro, Bloco 13, primeiro esquerdo, Câmara de Lobos, assim é, Oriana Maria e Eliane Carolina, os seus pais, Lúcia e Guilherme, o Mano Júnior, os avós maternos e paternos, os padrinhos da Oriana, que é Érica, Tiago, filho e filho, os padrinhos da Eliane, Hélia, Sérgio, filho e filhas, também todos os tios e tias, primos e primas, presentes e ausentes, um grupinho de amigas e amigos juntam-se uma vez mais, às duas deixar os parabéns e mais um lindo fado oferta. Teresa Tarouca, não sou fadista de raça. Não sou fadista de raça, não acontece com a Teresa Tarouca, que ela é mesmo de raça fadista, de família nobre. Mas aqui estamos também com o mesmo fado, da parte da Dona Ana Paula, marido do Senhor José Porfírio, do Impasse São Pedro Câmara de Lobos, aos seus filhos, a Carolina-te e também o Diogo Adreta, o filho a Sofia Marta e namorado, ausentes, netos Cristina Isar e Filipe José. Claro que se junta também a Carla e o noivo Marco, na Inglaterra, também não esquecendo os filhos da Carla. Deixam esses votos também aos amigos aqui da rádio, a minha pessoa Rogério Capelo, o colega Júlio Pereira, dupla da música Pedidas, amiguinhas de sempre, Bernardete, Goreta, Elia Nelly e Elizabeth, e Dalina Serrado, Mari e marido Geraldo, bem como também Dona Maria da Nazaré, marido do Senhor José, Gorete Barros e Fátima Gomes de Guarixique, Eva Maceda, Tia Celeste Pestana, Ricardo Lopes, Dona Maria Ascensão Quintal, filha Sandra Patrícia Neto, Rodrigo Afonso, e também a amizade e o carinho destes amigos para Londres, a amiga Fátima, marido, filhos e netos.

0: Rosa Tarouca, o famoso fado. Não sou fadista de raça, mas ela de raça fadista. Prima distante de Maria Teresa Noronha, também de Frei Irmã da Câmara, raça fadista. Nós por cá não somos de raça fadista, mas não podemos esquecer, hoje somamos muitos amigos. DJ Lino, Mexico, um grande abraço, tudo bom DJ Lino, que tudo corra bem com um dia de calor no direto. Aqui temos também a nossa amiga Maria José do Ribeiro Real, salando o girassol. Maria José, graças a Deus, os meus girassóis já abriram. Maninho de coração, Agostinho Pereira, fim de semana em festa, mas nunca nos cruzamos, em viagens, mas nunca nos cruzamos. Agostinho, um abraço. A querida Dolores Gouveia, que nos ouve no Jardim da Serra, uma amiga de longa data. Simpática Teresa Caldeira, connosco sempre de primeira, nunca mais tinha dito. O Sr. Plácido, também uma boa tarde. Claro que a Almerinda Pinto saúde todos as suas flores, girassol de Santo Amaro, é exatamente a brilhar, eles estão abertos, sim senhor, com este sol. Fosse um tempo mais fresquinho, tomara que vão durar mais tempo. Rita de Freitas também, muito boa tarde. E assim são alguns dos amigos, Ariete Gomes, que nos acompanham, Edna Veiga também no Brasil. Todos estes e aqueles que nesse lado têm nome, mas para já muitos anónimos que estão connosco através das nossas rádios. Saudações, continuação de uma tarde feliz, comerciais e mais música de seguida.
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0: Um beijinho também muito querido, uma amiguinha de sempre, do Estreito, marinheira, a Maria Silva. Tudo bom? Tudo corre muito bem, tudo na vida. E na vida estamos no dia de hoje a celebrar os 12 aninhos de vida da Oriana Maria e da Eliane Carolina. São gêmeas, residem na rua São Pedro, Bloco 13, primeiro esquerdo, Câmara de Lobos. Os parabéns uma vez mais dos pais Lúcia e Guilherme, do Mano Júnior, também dos avós maternos e paternos, dos padrinhos da Oriana, que é a madrinha Érica, o padrinho Tiago, filho e filha, os padrinhos da Eliana, a madrinha Elia, o padrinho Sérgio e filha e filhos, todos os tios e tias, primos e primas, claro, são gêmeos, tudo em comum, bem como também o grupo de amigos e amigas. Deixam os parabéns, votos de muitas felicidades, em especial a alegria, não foi, Dona Lúcia, num dia? Era uma, mas nasci duas. A alegria de ser mãe, a vossa querida mãe. A alegria de ser mãe também aqui, muitas do grupinho da amizade são, e vem por parte dela aqui a mãe, Dona Ana Paula, marido do Senhor José Porfírio, bem como também da cara de novo Marco na Inglaterra, não esquecendo a Dona Ana Paula, seus filhos, que é o Dinarte, Diogo André, Sofia Marti, namorado ausente, netos Cristina, Isaura e Filipe José. A Carla também, não esquece a Mana e a Ana Paula também, e os filhos da Carla, que estão na Inglaterra, e o noivo Marco. Mas não esquecendo também estas amiguinhas, os amigos aqui da rádio, a minha pessoa Roger Capelo, o colega Júlio Pereira, também demais amiguinhos que formam este grupinho, muito mais seguidinhos, a Bernardete, Goreta, Elia, Nelly, Elizabeth de Câmara, Luz, Idalino Serrado, Mário e Maria de Geraldo, Dona Maria da Nazaré e Maria do Senhor José, Gorete Barros e Fátima Gomes do Guarixica, Eva Macedo, Tia Celeste Pestano, Ricardo Lopes, Dona Maria Ascensão Quintal, Filha Santa Patrícia, Neto Rodrigo Afonso, e também destes amigos e para Londres, a amiga Fátima, marido, filhos e netos.

com certeza um pouco da noite, mas tarde inteira, com as nossas gêmeas em festa, em Câmara de Lobos, a celebrar 12 aninhos de vida. Mas juntamos sempre muitos amigos. Maria Conceição Pereira, muito boa tarde. Outra Conceição Maria Ferreira, na Itália, beijinhos e abraços. Não esquecendo também Orlando Jesus, e assim vamos nesta tarde, celebrando o aniversário destas duas lindas amiguinhas. São gêmeas, Oriana Maria e Eliane Carolina, celebram 12 aninhos de vida, residem na rua São Pedro, bloco 13, primeiro esquerdo, Câmara de Lobos. A alegria da mãe, do pai continua, quer a mãe Lúcia, o pai Guilherme, os irmãos, o irmão Júnior, avós paternos e maternos, os padrinhos da Oriana, Érica, Tiago, filho e filhas, também os padrinhos da Eliane, que é Elia, e também o Sérgio, filha e filhos, todos os tios e tias, primos e primas, não esquecendo um corpinho de amigos e amigas, todos juntinhos, e agora com mais uma bonita canção, um bonito fado para esta tarde, com estas lindas dedicatórias, para que as duas sejam muito felizes. Carlos do Carmo, Não Se Morre de Saudade. Não Se Morre de Saudade, por parte e da Dona Ana Paula e o marido, o Sr. José, quer os seus filhos, Dinarte e Diogo André, a Sofia Marta e namorado ausentes, netos Cristina, Isário e Filipe José, também juntando a sua irmã Carla e o noivo Marco, os filhos da Carla na Inglaterra. Mas deixam este tema com voto, então, que sejam felizes. A equipa da rádio, muito obrigada, a minha pessoa Rochê Capelo e o colega Júlio Pereira, Dona Maria da Nazaré e marido, o Sr. José, amiguinhas de sempre, a Bernadette, Goreta, Elia, Nelly e Elisabetta, Edilino Serrado Mar e marido Geraldo, Dona Maria Ascensão Quintal, filha Santa Batista e neto Rodrigo Afonso, Ricardo Lopes, tia Celeste Pestana, Iva Macedo e também Gorete Barros e Fátima Gomes do Garichico.

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5: E na música pedida, os parabéns continuam a chegar à Rua São Pedro, Bloco 13, primeiro esquerdo, Câmara de Ovos, às belíssimas gêmeas que são Oriana Maria, também Liane Carolina, que hoje estão a completar 12 aninhos de vida. A música, os parabéns continuam, os beijinhos também e muitos para as duas dos pais, Lúcia e Guilherme, do irmão Júnior, dos avós maternos e paternos, também dos padrinhos da Oriana, a madrinha Érica, o padrinho Tiago, filho e filhas, os padrinhos da Liana, a madrinha Hélia e padrinho Sérgio, filha e filhos, todos os tios e tias, primos e primas e também um grupinho de amigos e amigas fazendo mais peso de parabéns às duas, desejando muitas felicidades e também com mais um tema para vos oferecer de Teresa Tarouca, Saudade, Silêncio e Sombra. Saudade, Silêncio e Sombra, também por parte da amiga Ana Paula e marido do Senhor José e da amiga Carla em Novo Marco, na Inglaterra, Dona Ana Paula, que então não esquece a mana, e também o Marco e também a Carla, de igual modo, e a Dona Ana Paula deseja também muita saúde e felicidades aos seus filhos, Dinarte, Diogo André, Sofia Marta e namorado ausentes, também os seus netinhos, Cristina Isar e Filipe José, e claro também a Ana Paula e a Carla, os seus sobrinhos e os filhos da Carla, claro, na Inglaterra. Mas juntam-se as duas, não esquecendo também esses votos dirigidos com amizade à equipa da rádio, o Rogério Capelo e o colega Júlio Pereira, amiguinhas de sempre, Bernadette, Goretti, Elia, Nelly, Elizabeth, Edelino Serrado, Mário e Maria Geraldo, Dona Maria da Nazaré e Maria do Senhor José, Duarte, Carlinhos e Miguel do Funchal, também Goretti Barros e também Fátima Gomes do Garixi, Kiva Macedo, a tia Celeste Pestano, Ricardo Lopes, Dona Maria Ascensão Quintal, filha Santa Patrícia Neto, Rodrigo Afonso do Palheiro Ferreiro.

Pois é, com este calor, estar a sombrinha e passar uma direção é bem bonzinho aqui. A ventoinha também está a sombrinha e está-se bem. Bem, também estamos na rua São Pedro, bloco 13, primeiro esquerdo de Câmara de Lourdes, com o aniversário das nossas lindas gêmeas, 12 primaveras, Oriana Maria e Liane Carolina. Os parabéns são dos pais, Lucy e também Guilherme, do irmão Júnior, dos avós maternos e paternos, dos padrinhos da Oriana, Érica, Tiago, filho e filha, também os padrinhos da Liane, Elia, Sérgio, filha e filhos, todos os tios, tias, primos e primas, também um grupo de amigos e amigas, todos querem vê-las muito felizes e agora também já vão crescendo, mas ainda são infância, ainda estão na infância, é tão bom ser pequenino. É tão bom ser pequenino, quer na vida das pessoas, também tamanho, não se mede as pessoas aos palmos. Amizade, sim, essa grandiosa, da amiga Ana Paula e marido do Senhor José Porfiro, Carla e noivo Marco na Inglaterra, não esquecendo os seus familiares, a equipa da rádio e amiguinhos da música pedida de sempre. Não esquecendo então os filhos Dina Arte e Diogo André, filha Sofia Marta e namorado ausentes, netos Cristina, Isara e Filipe José, a Carla também e noivo Marco, os seus filhos em Londres. Também não, estes amigos nos jamais esqueceriam, não é? A Ana Paula e o Sr. José Porfiro, a Carla e o Marco, a equipa da rádio, a minha pessoa Rogério Capelo e o colega Júlio Pereira, amigas Bernardete, Goreta, Elia e Nélia e Elizabeth e Dalinha Serrado, Mar e marido Geraldo, Dona Maria da Nazaré e marido do Sr. José, Goreto Barros e Fátima Gomes do Garichica, Iva Macedo, a tia Celeste Pestano, Ricardo Lopes, Dona Maria Ascensão Quintal, filha Sandra Patrícia e neto Rodrigo Afonso.

Pois é, pequeninos, fazemos maldades, mas crescemos, temos que fazer tudo pelo melhor e com educação. Assim é com as nossas lindas aniversariantes da Rua São Pedro, Bloco 13, primeiro esquerdo, Câmara de Lobos, Oriana Maria e a sua mana gema Eliana Carolina. Os parabéns continuam, aniversário também, a festa com os pais Lúcia Guilherme, o irmão Júnior, os avós maternos e paternos, nós esquecendo também os padrinhos, deste caso, começamos pela Oriana, que é a madrinha Érica, o padrinho Tiago, filho e filha, da Liane, também dos os padrinhos Hélia e padrinho Sérgio, e filhas e filhos, nasceram no mesmo dia, com certeza. Primeiro, se for aqui, como está em ordem, foi a Oriana, depois a Liane, mas isso não vem ao cabo. O certo é que continuam também muito queridos a receber os parabéns por parte dos os tios e tias, primos e primas, e também do grupo de amigos e amigas. E a música é de Miro Freitas, Saudade, especial daqueles que estão fora. Assim é também por parte da amiga Ana Paula e marido do senhor José Porfírio, Carla e Noivo Marco, na Inglaterra. A Ana Paula e Clara Carla, que não esqueça, os seus filhos e sobrinhos, aqui é o Diogo André e também o Dinarte, a Sofia Marta e namorado ausentes, netos Cristina e Filipe José. A Carla e Clara Ana Paulo, não esquece também, filhos e sobrinhos na Inglaterra, os amigos da rádio, a minha pessoa Roger Capelo e o colega Júlio Pereira, a amiguinha Bernardete, outras amiguinhas mais, a simpática Gorete, a Elia Nelly Elizabeth, a Delano Serrado, Mário e Maria do Geraldo, a Dona Maria da Nazaré e Maria do Senhor José, Gorete Barros e Fátima Gomes do Garichica, Iva Macedo, Tia Celeste Pestano, Ricardo Lopes, Dona Maria Ascensão Quintal, filha Sandra Patrícia e neto Rodrigo Afonso, e em Londres, amiga Fátima, marido, filhos e netos.

E com os nossos amigos imigrantes mais distantes ficou esta saudade. E por cá, para eles e também que nos ouvem, da nossa parte, como sempre, muita amizade. Aqueles que fazem da rádio a sua companhia em cada dia, em cada tarde que passa, aí juntinho a telefonia com a Rádio Festival, frequência 98.4 FM, a Rádio do Conselho da Ribeira Brava, também com a Rádio Sol, frequência 103.7 FM, a Rádio do Conselho da Ponta do Sol, Rádio Zarco, frequência 89.6 FM, a Rádio do Conselho de Machico, a Rádio Palmeira, frequência 96.1 FM, a Rádio do Conselho de Santa Cruz.

0: região autónoma da Madeira, a Ilha da Madeira e Porto Santo. Eu tenho um momento também de aqui relembrar os nossos agentes. Não tiveram a possibilidade de dirigir-se aqui à sede da Rádio Festival, relembrando sempre que as vossas listas, caros amigos, são de segunda a sexta-feira, fim de semana. Nosso expediente está encerrado, deverá sempre fazê-lo, quer aqui na sede da Rádio Festival, como já revelamos, mas também, se lhe der jeito, há sempre um colaborador que também nos apoia e recebe a sua lista, a quem agradecemos. A dona Ana Paula, de Impação Pedro Câmara Lobas, Bernardete, Bico da Figueira, Cidade Câmara Lobas, Teresa Caldeira, Dalino Serrado, Mar Câmara Lobas, Fernanda Carreira, Carreira Ribeira Brava, Dona Agostinha Pestana, Xote Jardim da Serra, Dona Maria Ascensão Quintal, Conjunto Habitacional do Palheiro Ferreiro, São Gonçalo, Dona Manuela Quintal, Sita Contenda Galo, Sr. José Manuel da Rua das Vadas de Santa Cruz, Sr. Rocha da Imposta Água de Pena, Maria Isabel Queimada de Baixa Água de Pena, Didi Jalina Ribeira Seca Machico, Anabela Nascimento Ribeira Seca Machico, Dona Luz Abreu, Caminho do Lombo do Galo, 52, Estreito de Câmara do Ouro, Sr. João Batista da Melaria Flor do Curral, Curral dos Romeiros, bem conhecido como a Teixeirinha da Madeira, e caso eu não quede mais que lembrar, se dirigir-se aqui à rádio, não for atendido, ou tocar a campainha, ao fim de semana encerrado, ali o bar aqui no pátio está mais tempo aberto. Deixe lá ao Sr. David e depois a sua lista de imediato chega aqui às nossas mãos.
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0: E com as nossas amiguinhas aniversariantes, Gêmeas da Rua São Pedro, Bloco 13, Primeira Esquerda, Câmara de Lobos, a comemorar os seus 12 aninhos de vida. A belíssima Oriana, a Oriana Maria e também a sua mana, muito querida e belíssima também, Liane Carolina. A festa continua com os parabéns dos seus pais, Lúcia e Guilherme, deixando aqui um beijinho aos seus amores e também o mano, Júnior. Junta também todos os avós, e paternos e maternos, os padrinhos da Oriana, que é a Érica, e o padrinho Tiago, filho e filha, também a madrinha da Liana, que é a madrinha Hélia, o padrinho Sérgio, filha e filhos, todos os tios e tias, primos e primas, e também um grupo de pessoas amigas e amigos, todos deixando os parabéns, claro, aos seus paizinhos, aos seus amores, voz de Maria Alves. Aos meus amores, familiares, amigos, não são esquecidos nesta tarde, com amizade e simpatia, da Dona Ana Paula e marido do Senhor José Porfírio, do Impasse São Pedro Câmara de Lobos, a Carla e noivo Marco na Inglaterra. A Dona Ana Paula, não esquece a sua irmã e também o Marco e sobrinhos na Inglaterra, bem como também seus filhos, quer o Dinarte, Diogo André, Sofia Marta e namorado ausentes, netos Cristina, Isaura e Filipe José. A Carla também não esquece, claro, os seus filhos na Inglaterra. Mais amigos aqui, juntando as duas, a minha pessoa Rocha Capelo e o colega Júlio Pereira, com votos também de muita saúde, dinheiro e amor, e de igual modo as amiguinhas de sempre, Bernadette, Gorete, Elia, Nelly, Elisabeta, e Delino Serrado, Mário e Marido Geraldo, Dona Maria da Nazaré, Marido do Senhor José, Eduardo, Carlinhos e Miguel do Funchal, Gorete Barbos e Fátima Gomes do Guarixica, Eva Macedo, a Tia Celeste Pestano, Ricardo Lopes, Dona Maria Ascensão Quintal, filha Sandra Patrícia e neto Rodrigo Afonso.

0: nesta tarde, muitos gostam do calor, estão bem, os que não gostam, claro, sentem-se menos bem. Cuidado às crianças, precisam de beber muita água, lhes dar, e também os idosos. Por isso, nesta tarde quente, estamos exatamente com... música. E vamos então aqui já os nossos comerciais e já voltamos.
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0: Pois eu há pouco falava tempo quente, estamos com 28 graus, claro que é mesmo tempo de verão. Aqui um abraço também ao amigo, o nosso amigo dentista, Wilton Rocha Bezerra. Espero que esteja tudo bem consigo, amigo de sempre. Continuamos também com o amigo Vitória Paulo, Manuela Costa e também a surpresa aqui do amiguinho, exatamente, Agostinho Pereira, hoje de visita aqui à nossa rádio. Hoje estamos com muitas visitas e ainda bem. Portanto, o relógio, portanto, a meteorologia, o relógio marca 15 horas e 13 minutos. Estamos no Funchal com 27 graus, Santa Cruz 27, Ribeira Brava 28, Funchal 27, Câmara Lobos 28, Ponta do Sol 27, por outros lados, Machico, um pouquinho de calor, mais fresco, 25, e o Porto Santo, 26. Portanto, nesta tarde, estas são as temperaturas. Quanto a temperatura ambiente aqui do estúdio também é caliente. Quanto à música, já ouvimos um mote, é Teresa Tarouca, Cá a Chuva do Céu Cinzento. Isto veio a propósito, que há alguma chuvinha para a costa oeste no fim de semana. Este lado não houve chuva, mas precisamos dela, seja como for. Vai, não quis chuva do céu cinzento, porque não está na previsão, mas sim chuva de parabéns. Na rua de São Pedro, bloco 13, primeiro esquerdo de Câmara de Lobos, quer então para as nossas amiguinhas, maninhas, gêmeas, Oriana Maria e Eliane Carolina. São 12 aninhos de vida, a continuar a celebrar, com os parabéns dos pais Lúcia e Guilherme, do irmão Júnior, dos avós maternos e paternos, dos padrinhos da Oriana, que é a madrinha Érica, o padrinho Tiago, filho e filha, os padrinhos da Eliana, que é exatamente a madrinha Élia, o padrinho Sérgio, filha e filhos, todos os tios e tias, primos e primas das duas, com muito carinho e beijinhos e abraços, um grupo de pessoas, amigos e amigas, e então a ver, vamos, para já é chuva de parabéns, cá chuva ou não, já que o céu deve estar azul e não cinzento. Mesma música e a simpatia, a amizade, amanhã vamos ter aqui música também para o grupinho. E então fica este tema com esse voto, também de uma tarde muito feliz, da Dona Ana Paula e marido do Sr. José Porfírio, da casa de Novo Marco, na Inglaterra. Claro que a Dona Carla recebe um beijinho da Ana Paula e do cunhado e família, e também envia para a Dona Ana Paula e para o Sr. José Porfírio. Mas não esquecendo também a Dona Ana Paula e o Sr. José Porfírio, os seus filhos, Dinarte e Diogo André, Sofia Marta e namorado ausentes, netos Cristina, Isara e Filipe José, a Carla também, além da sua mana e também do seu cunhado e noivo Marco, os filhos da Carla da Inglaterra, juntando as duas aqui com beijinhos e abraços e amizade aqui pela rádio, a minha pessoa Rochê Capelo, meu colega Júlio Pereira, Menardete, Goreta, Elia, Nelly e Elizabeth, Idelino Serrado, Mário e Maria de Geraldo, também amigos de sempre, Dona Maria da Nazaré, Maria do Senhor José, Goreta Barros e Fátima Gomes do Garichique, Iva Macedo, a tia Celeste Pestano, o Ricardo Lopes, bem conhecido, Agostinho Pereira, e também Dona Maria Ascensão Quintal, filha Santa Patrícia e neto Rodrigo Afonso.

Bonito fado da voz Teresa Tarouca, que é cá a chuva do sucesso cinzento, sem razão de ser, já que o sol continua a brilhar nesta tarde. Também a brilhar, mais que o sol, na rua São Pedro, bloco 13, primeiro esquerdo da Câmara de Ouro, estão as nossas belíssimas gêmeas, a celebrar 2 aninhos de vida, Oriana Maria e Eliana Carolina. Os parabéns continuam a ser por parte dos pais Lúcia Guilherme, do Mano Júnior, dos avós maternos e paternos, dos padrinhos da Oriana, que é Érica, Tiago, filho e filha, os padrinhos da Eliana, Élia, Sérgio, filha e filhos, todos os tios e tias, primos e primas, amigos e amigas, todos a felicitar as duas, mas neste momento com muito carinho, já que a música é dirigida às netinhas dos avozinhos, paternos e maternos, com Cecília, ou Celina Jardim e a minha neta. Neste caso são as netas, a celebrar os aniversários. Também mesmo tema da Dona Ana Paula e marido do Senhor José Profiro, aos filhos, que é o Dinarte, bem como também o Diogo André, a filha Sofia Marti e também namorado ausentes, netos, Cristina Isaura e Filipe José, claro, com os netinhos, e netinho, o netinho e netinha, a Carla e o noivo Marco na Inglaterra, não esquece também os filhos da Inglaterra, os filhos da Carla na Inglaterra, e juntam-se então a Ana Paula, a Carla e a família, deixando aqui esses votos com o mesmo tema, à minha pessoa Rogério Capelo, ao colega Júlio Pereira, a Dona Maria da Nazaré e marido o Senhor José, que tem netinhos, agora é de Barros também. Não deixe esquecer, claro, um beijinho também a Fátima Gomes, do Garichico, Iva Macedo, Tia Celeste Pestana, o amigo Agostinho Pereira, hoje de visita aqui com esta surpresa, Dona Maria Ascensão Quintal, filha Sandra Patrícia, neto Rodrigo Afonso.

Pais, mano, avós, toda a gente feliz para celebrar o aniversário das gêmeas Oriana, Maria e Eliana Carolina pelos seus 12 aninhos de vida. Rua São Pedro, bloco 13, primeiro esquerdo, Câmara de Lobos. Continuando a receber os parabéns também, já algumas lições de vida. Aí vem com Carlos do Carmo, as três normas. Os parabéns então, Oriana e Eliana, dos pais Lúcia e Guilherme, do irmão Júnior, dos avós maternos e paternos, os padrinhos da Oriana, Érica, Tiago, filho e filha, os padrinhos da Eliana, Elia, Sérgio, filha e filhos, todos os tios e tias, primos e primas e um grupo de amigos e amigas. Carlos do Carmo, estas três normas, e às vezes é preciso as cumprir para ser feliz, mas ter sempre uma resposta no fim, das boas para dar. Assim é por parte da Dona Ana Paula e marido do Senhor José Porfírio, a Carla e o noivo Marco na Inglaterra. Não esquecendo, a Dona Ana Paula e a Carla, claro, filhos e sobrinhos, que é exatamente o Dinar, Diogo, André, Sofia, Marta e namorado ausentes, também. Exatamente, não esquecendo os netos e sobrinhos também da Carla, que é exatamente Cristina e Sara Filipe José. Não esquecem também, claro, os filhos da Carla na Inglaterra, a equipa da rádio, a minha pessoa Rogério Capelo e o colega Júlio Pereira, e eu que tento sempre fazer as três normas. Olha, às vezes temos que ter ouvidos e não ouvir, boca a calar, e assim ter sempre uma boa resposta para dar. Não esquecendo então, estes amiguinhos, toda a equipa da rádio, Rogério Capelo e o colega Júlio Pereira, e todos os amiguinhos da música pedida. Quero amiga Bernardete, Gorete, Elia Nelly, Elizabeth, Dalino Serrado, Mara e Marido Geraldo, Maria da Nazaré e Marido do Senhor José, Gorete Barros e Fátima Gomes do Guarixique, Eva Macedo, Tia Celeste Pestana, o grande amigo Agostinho Pereira, Dona Maria da Nazaré e Marido do Senhor José, bem como também Dona Maria Ascensão Quintal, filha Santa Patrícia, neto Rodrigo Afonso.

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5: E se este é o seu programa preferido, está então na onda certa. Estamos no ar consigo até às 17 e são já 15h31 deste dia de verão, do mês de agosto de 2026. E a tarde continua a ser de festa na rua São Pedro, Bloco 13, primeiro esquerdo, Câmara de Louros, pois hoje assinalam 12 aninhos de vida as lindas gêmeas Oriana Maria e Eliane Carolina, que continuam a receber os parabéns dos seus pais, querem vê-las crescer e serem as mais felizes do mundo. A mãe Lúcia, o pai Guilherme, o mano Júnior, os avós maternos e paternos, os padrinhos de Oriana, que é a madrinha Érica, e o padrinho Tiago, filho e filha, os padrinhos da Eliane, que é a madrinha Hélia, e o padrinho Sérgio, também filha e filhos, todos os tios e tias, primos e primas, e não faltando também um grupinho de amigos e amigas, reforçando esses votos de parabéns às duas, e também com um bonito fado, João Casanova, cor dos olhos, que eu gosto, são os dela, e dão os meus também. Eu gosto dos beijos. A cor dos olhos que eu gosto, um bonito fado na voz João Casanova, para a dona Ana Paula e marido do senhor José Porfírio, Carla e noivo Marco na Inglaterra, oferecerem também a cor dos olhos que eles mais gostam, claro, começando pela dona Ana Paula e senhor José Porfírio, aos filhos Dinarte e Diogo André, filho Sofia Marta e namorado ausentes, também neta Cristina Isário e neto Filipe José, a Carla ao noivo Marco e aos filhos aos seus filhos na Inglaterra, juntando as duas também a cor dos olhos que eu gosto, claro que aqui ele diz que é dos filhos, mas não esquecendo destas amigas, os meus também, José Capelo, o colega Júlio Pereira, Nardete, Gorete, Elia, Nélia e Elizabeth, e Dalino Serrado, Mário e Marido Geraldo, Dona Maria Ascensão Quintal e filha Sandra Patrícia e neto Rodrigo Afonso, Dona Maria da Nazaré e marido Sr. José, Gorete Barros e Fátima Gomes de Goiás e Chico, Eva Macedo, tia Celeste Pestana e o grande amigo Agostinho Pereira.

A cor dos olhos, que eu gosto, claro que é a mãe, independente da cor dos filhos, não gostam, independente da cor dos olhos, não gostam dos seus filhos. Rosa Botelho, muito boa tarde, bem-vinda à nossa companhia, como sempre, vento e chuva nos Açores, por cá, e o calor ainda se faz sentir. Rui Correia, também, não esquecendo aqui a Solange Abreu, a Marilena Plantes, claro que aqui também temos a Canção Nova, julgo que é o canal 16 ou 17 da nós, um deles. Também o nosso amigo Álvaro Câmara de Jesus. Álvaro, um abraço, não esquecendo a esposa e amigos aí na penteada. E também mais amigos que assim connosco, através da telefonia, do seu rádio e ao seu lado, fazemos-lhe boa companhia. E nesta tarde também da companhia das nossas lindas aniversariantes, Oriana e a Oriana Maria, Eliana Carolina, a celebrar os seus 12 aninhos de vida. Agora, com Teresa Tarouca, vão receber o fado Pinóia. Mas é que fica com os parabéns este bonito fado, oferta para que as duas sintam-se felizes em dia de festa, dos pais Lúcia e Guilherme, do irmão Júnior, dos avós maternos e paternos, dos padrinhos da Oriana, Érica, Tiago, filho e filha, os padrinhos da Liana, Élia, Sérgio, filha e filhos, também todos os tios e tias, primos e primas, e um grupo de pessoas amigas e amigos na rua São Pedro, Bloco 13, primeiro esquerdo, Câmara de Lobos. O fado Pinóia, com alegria, também nos deixar esses votos ao grupinho da amizade, da música pedida, aqui os amigos da rádio e também aos familiares, por parte da dona Ana Paula e marido do senhor José Perfil, que não esquecem os filhos, Dinarte e Diogo André, Sofia, Marta e namorado ausentes, netos Cristina, Isara e Filipe José, a Carla, o seu noivo Marco e os filhos da Carla na Inglaterra. Juntando estes amigos, também não esquecem a equipa da rádio, o Rogério Capelo e o colega Júlio Pereira, as amiguinhas de sempre e mais bem próximas de Câmara de Lobos, Bernadette, Gorete, Elia, Nelly, Elizabeth, Idalino Serrado, Mário e marido Geraldo, a Dona Maria da Nazaré, marido do Senhor José, Gorete Barros e Fátima Gomes do Garixica, Ivan Macedo, Tia Celeste Pestana, o grande amigo Agostinho Pereira, Dona Maria Ascensão Quintal, filha Sandra Patrícia, neto Rodrigo Afonso.

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3: Mais música, mais parabéns a ser dedicado a estas lindas manas de Rua São Pedro, Bloco 13, Primeiro Esquerdo, Câmara de Lobos, que têm 12 aninhos de vida. São as gêmeas, Oriana Maria e Liana Carolina. Os parabéns são uma vez mais dos vossos queridos paizinhos, Lúcia Guilherme, do Mano Júnior, de todos os avós, quer da parte materna e paterna, os padrinhos da Érica, os padrinhos da Oriana, que é a madrinha Érica, e o padrinho Tiago, filha e filho, os padrinhos da Liana, a madrinha Élia, e o padrinho Sérgio, também filha e filhos, todos os tios e tias, primos e primas presentes e ausentes, um grupo de pessoas amigas e amigas. Tenho muito carinho pelas duas, desejo muitas felicidades e tenho para entregar mãos cheias de amor. Mãos cheias de amor e amizade também por parte da Dona Ana Paula e marido do Sr. José Porfírio, da Carla e Noivo Marco, na Inglaterra. Quero então a Dona Paula e essas mãos cheias de amor aos seus filhos, Dinarte e Diogo André, filha Sofia Marta e namorado ausentes, netos Cristina, Isara e Filipe José, a Carla, o Noivo Marco e os seus filhos que estão na Inglaterra. Juntando estes amigos, não esquecem também aqui a equipa da rádio, mãos cheias de amor e amizade, à minha pessoa Rogério Capelo, ao colega Júlio Pereira e as amigas Bernardete, Goreta, Elia, Nela, Elizabeth, Idalina Serrado, Mário e marido Geraldo, também não esquecendo a Dona Maria da Nazaré, marido do Senhor José, Goreta Barros e Fátima Gomes do Garichico, este fantástico grupinho, Iva Macedo, Tia Celeste Pestana, o grande Agostinho Pereira e Dona Maria Ascensão Quintal, filha Santa Patrícia e neto Rodrigo Afonso.

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3: E de parabéns, continuam as nossas amiguinhas gêmeas, residentes na Rua São Pedro, Bloco 13, primeiro esquerdo, Câmara de Lobo. Hoje é exatamente a linda Oriana, a Maria e a Liane Carolina. Celebram 12 aninhos de vida. Os parabéns, uma vez mais, são dos pais, Lúcia e Guilherme, do irmão Júnior, dos avós maternos e paternos, também dos padrinhos da Oriana, que é a madrinha Érica, e o padrinho Tiago, filho e filha, dos padrinhos da Liane, que é a madrinha Elia, o padrinho Sérgio, filha e filhos, todos os tios e tias, primos e primas, presentes e ausentes, e também um grupo de pessoas, amigas e amigos, deixam os parabéns e elas estão bem, não é? Com o fado, elas não têm culpa. Francisco Peralta, a culpa não é tua. A culpa não é tua, também não é da Dona Ana Paula e marido do Sr. José Porfírio, do Impasse São Pedro, Câmara de Lourdes, da Carla de Novo Marco, na Inglaterra, que gentilmente, nesta tarde, deixam aqui os votos de uma magnífica semana ao grupinho da Amizade da Música Pedida, mas também, claro, os seus familiares, não esquecendo a Dona Ana Paula e o Sr. José Porfírio, filhos de Inarte e Diogo André, Sofia Marta e namorado ausentes, netos Cristina Isaura e Filipe José, a Carla e o Novo Marco, da Inglaterra, os filhos da Carla, mais amigos aqui destes amigos, a minha pessoa Rochei Capelo e o colega Júlio Pereira, também a Bernadette, Goreta, Elia, Nelly e Elizabeth, e Dalinho Serrado, Mário e marido Geraldo, a marido Nazaré e marido do Sr. José, a Goreta Barros e Fátima Gomes do Garixica, Eva Macedo, tia Celeste Pestano, o grande amigo Agostinho Pereira, Dona Maria Ascensão Quintal, filha Sandra Patrícia, neto Rodrigo Afonso.

a minha. Também não é. E a música essa é de veras interessante, já que é dirigida às nossas gêmeas, celebram 12 aninhos de vida, Oriana Maria, Eliana Carolina, da Rua São Pedro, Bloco 13, Primeiro Esquerdo, Câmara de Lobos. Com os parabéns a ambas, com o imenso carinho da mãe Lúcia, do pai Guilherme, do mano Júnior, dos avós maternos e paternos, dos padrinhos da Oriana, a madrinha Érica, o padrinho Tiago, o filho e filha, dos padrinhos da Liana, Hélia, Sérgio, filha e filhos, de todos os seus tios e tias, primos e primas, e também de um grupo de pessoal, de amigos e amigas. Uma vez mais, as duas deixam os parabéns. Música de Miro Freitas, quero voltar para casa, também já não falta muito para terminar o dia de hoje. Bonita música na voz de Miro Freitas para a Dona Ana Paula e marido do Senhor José Porfírio, a Carla e o noivo Marco na Inglaterra, não esquecendo os seus familiares, a equipa da rádio, os seus amigos de sempre, a Dona Ana Paula e marido do Senhor José Porfírio, ao filho de Inácio e Diogo André, a filha Sofia Marta e namorado, netos Cristina, Isara e Filipe José, a Carla e o noivo Marco, em especial a Carla, os seus filhos na Inglaterra. Mas as duas juntam-se, e não esquecendo também esses votos, amigos aqui da rádio, a minha pessoa Roger Capelo, o colega Júlio Pereira, a simpatia da Dona Ana Paula e marido do Sr. José Porfírio, Carla e Novo Marco da Inglaterra, para com o grupo da amizade da música pedida nesta tarde. Bernardete, Goreta, Elianela e Elizabeth, Idalina Serrado, Mário e marido Geraldo, Fátima em Londres, marido, filhos e netos, Dona Maria da Nazaré e marido do Sr. José, Gorete Babes e Fátima Gomes de Guarixica, Iva Macedo, a tia Celeste Pestano, Agostinho Pereira, Dona Maria Extensão Quintal, filha Santa Patrícia e neto Rodrigo Afonso.

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1: 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O sinal horário já será então das 16 horas. Entraremos na última hora de emissão do programa do dia de hoje, na companhia certa, amigos menos bem na vida, sorriem, que a vida também torna-se mais agradável, na Rádio Festival, frequência 98.4 FM, Rádio do Conselho da Ribeira Brava, Rádio Sol, frequência 103.7 FM, Rádio Conselho da Ponta do Sol, Rádio Zarco, frequência 89.6 FM, Rádio Conselho de Meixico, Rádio Palmeira, frequência 96.1 FM, Rádio Conselho de Santa Cruz. Vasta cobertura no seu rádio, na sua telefonia, lhe fazer companhia onde quer que você esteja, bem ou mal da vida. Se está menos bem, olhe, tentamos lhe fazer pelo melhor para que possa sentir-se mais feliz e confortável. E os que estão bem, aproveite, não sabemos o dia da amanhã. Da Madeira para todo o mundo, unimos e quebramos as barreiras, aqueles que estão fora da nossa região, que através da R Festival, R Sol, R Palmeira e também no nosso habitual direto nas páginas do Facebook. Alcançamos agora sim, muito boa tarde, às 16 horas. Cumprimento também a Maria José Criás, em Barcelona, sempre bem-vinda à nossa emissão. Continuando com os outros amigos mais, aqui também outros amigos que se vão juntando e também no direto vão conversando, tornando a tarde mais interativa e agradável. E claro, também os amigos que desse lado então nos acompanham sempre com carinho e amizade a música pedida.
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3: Estamos já na última hora de emissão do nosso programa deste dia de segunda-feira, relativamente ao mês de agosto e dia 24. Dia de aniversário na Rua São Pedro, Bloco 13, primeiro esquerdo, Câmara de Lobos, das nossas queridas e lindas gêmeas, Oriana Maria e Liana Carolina, que estão a comemorar 12 aninhos de vida. Com os parabéns, amizade também dos seus paizinhos, Lúcia e Guilherme, do irmão Júnior, dos avós maternos e paternos, também dos padrinhos da Oriana, que é Érica, a madrinha, o padrinho Tiago, filho e filha, os padrinhos da Liana, Hélia, Sérgio, filha e filhos, todos os tios e tias, primos e primas e também um grupo de amigos e amigas. Todos amam e estimam muito a Oriana e a Liana, querem vê-las sempre felizes e agora com Teresa Tarouca, as tuas mãos guitarristas. Tuas mãos guitarristas, não as minhas, não sou guitarrista, mas exatamente quem o é. Por parte então da amiguinha Ana Paula, marido do Sr. José Porfírio, do Impasse São Pedro Câmara de Lobos, da Carla Noivo Marco na Inglaterra, aos seus familiares, claro, à dona Ana Paula, aos filhos Dinarte, Diogo André, Sofia Marta e namorado ausentes, netos Cristina, Isaura e Filipe José, a Carla ao seu noivo Marco e aos filhos na Inglaterra. Mas estes amigos não esquecem também a equipa da rádio, agradecemos e retribuímos a minha pessoa Rogério Capelo e o colega Júlio Pereira e este fantástico grupinho de amigos da Música Pedida. Bernadette, Gorete, Hélia, Nélia e Elizabeth e Dalinho Serrado, Mário e marido Geraldo. Também a Dona Maria da Nazaré, marido do Sr. José, Gorete Barros e Fátima Gomes de Guarixica, Eva Macedo, a tia Celeste Pestano, Agostinho Pereira, Dona Maria Ascensão Quintal, filha Santa Patrícia e neto Rodrigo Afonso.

E há mais fado, na rua São Pedro, bloco 13, a primeira esquerda de Câmara de Lobos. Com muitos parabéns, carinho, amizade, beijinhos sem faltar às manas Oriana Maria e também Liana Carolina pelos seus 12 aninhos de vida. Quer dos pais, Lúcia e Guilherme, quer também do mano, coração, meu bom irmão. Lá está ele, o Júnior. Também dos avós, maternos e paternos, os padrinhos da Oriana, que é a madrinha Érica, o padrinho Tiago, filho e filha, os padrinhos da Liane, a madrinha Elia, o padrinho Sérgio, também filho e filhos, todos os tios e tias, primos e primas e o grupo de suas amigas e amigos. António Mourão, coração, meu bom irmão, coração destas duas manas também, a nos desejar gentilmente nesta tarde saúde e felicidades. Assim é, por parte da Dona Ana Paula e marido do Senhor José Porfírio, a Carla e Novo Marco na Inglaterra. Quer exatamente. A Dona Paula e seus filhos, Dinarte e Diogo André, Sofia Marta e namorada ausentes, também netos, Cristina, Isara e Filipe José, a Carla, não esquece o seu noivo Marco e os seus filhos na Inglaterra. Não esquecendo também a grande amiga Fátima, marido, filhos, netos também em Londres, também das amigas mais próximas e residentes em Câmara de Lobos, Bernadette, Goreta, Elia, Nélia, Elizabeth e Delano Serrado, Mário e marido Geraldo, mas a simpatia da Dona Ana Paula, seu marido, seu José Porfírio e Carla e noivo Marco na Inglaterra, não esquecem a simpatia, desejando a toda esta maltinha continuação de uma tarde, apesar de quente, feliz. À Dona Maria da Nazaré, marido do seu José, Gorete Barros e Fátima Gomes de Guarixique, Eva Macedo, a tia Celeste Pestana, o grande amigo Agostinho Pereira, Dona Maria Ascensão Quintal, filha Sandra Patrícia, neto Rodrigo Afonso e, claro, aos amigos da rádio, a minha pessoa Rogério Capello e o colega Júlio Pereira.

A bater, e com saúde, que assim seja a todos nós também. Oriana, Maria e Eliana Carolina, duas lindas gêmeas, celebram 12 aninhos de vida da Rua São Pedro, Bloco 13, primeiro esquerdo, Câmara de Lobos. E agora, linda Oriana e Eliane, com Celina Teixeira, cantando Isto é as Verdades, e as verdades aí estão, para que tenham muito amor às duas e querem vê-las muito felizes. Os pais, Lúcia e Guilherme, o Mano, o Júnior, os avós maternos e paternos, também os padrinhos da Oriana, a madrinha Érica, o padrinho Tiago, filho e filha, os padrinhos da Eliane, a madrinha Elia e o padrinho Sérgio, também filha e filhos, todos os tios e tias, primos e primas, não esquecendo, e ainda reforçando esses parabéns às duas, um grande e pesado grupinho de amigos e amigas, cantando Isto é as Verdades, a verdade também, a simpatia para o grupinho da amizade, a música pedida, nesta tarde, familiares e amigos aqui da rádio, surge com muita simpatia e essa grande amizade da amiga Ana Paula, marido do Sr. José Porfírio, não esquecendo também, família, filhos, Dinarte e Diogo André, Sofia Marte, namorado ausentes, netos Cristina, Isara e Filipe José, e a Carla, e o noivo, não esquece o noivo Marco e os seus filhos, os filhos da Carla, na Inglaterra, que era a dona Ana Paula, o Sr. José Porfírio, Carla e o Marco, também cantando Isto Seja Verdade, amizade para connosco, é já a longa data e assim será, comigo José Capelo e o colega Júlio Pereira, bem como também ao grupinho da amizade da música pedida, quer a Bernardete, Gorete, Elia, Nelly e Elizabeth, e de Lino Serrado, Mário e Marido Geraldo, também a Fátima em Londres, marido, filhos e netos, Dona Maria da Nazaré e marido Sr. José, Eduardo, Carlinhos e Miguel, também Dona Gorete Barros e Fátima Gomes do Garichico, Iva Macedo, Tia Celeste Pestana, o Agostinho Pereira, Dona Maria Ascensão Quintal, filha Sandra Patrícia e neto Rodrigo Afonso.

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5: São gêmeas, claro, nasceram no mesmo dia. Outras coisas em comum fazem antes do dia de hoje. 12 primaveras. Oriana Maria. E também a Liana Carolina continua a receber os parabéns por parte dos seus paizinhos, Lúcia e Guilherme, do irmão Júnior, dos avós paternos e paternos, dos padrinhos da Oriana, que é a madrinha Erika, o padrinho Tiago, filho e filha, os padrinhos da Liana, madrinha Eli e o padrinho Sérgio, filha e filhos, todos os tios e tias, primos e primas, um grupo de amigos e amigas querem vê-las muito felizes e quem tem motivos para estar contente, claro, são elas, com música pedida e muito mais. Lucília do Caro, quem pode viver contente, também para a dona Ana Paula e marido do senhor José Porfírio, não esquecer a família, Carla e noivo Marco na Inglaterra, os amigos da música pedida também. A dona Ana Paula, que então não esquece os seus filhos, quer o Dinarte, Diogo André, Sofia Marta e namorado ausentes, netos Cristina Isara e Filipe José, a Carla, seu noivo Marco e os filhos da Carla, que estão na Inglaterra, mas não esquecendo a Carla, sua irmã e a cunhada Ana Paula, se o José preferir, e claro, Ana Paula também não esquece a Carla e também o José Porfírio, a cunhada. Por isso aqui estão juntinhos a desejar a todos, grupinhos e familiares da música pedida, muita saúde e também possam viver dentro da medida, mais contentes do que tristes. Então que assim seja, Ana Paula e José Porfírio, Carla e noivo Marco. Quero a minha pessoa José Capelo também, ao colega Júlio Pereira, Bernardete, Goreta, Elianelli e Elizabeth, e Dona Serrado, Mário e marido Geraldo, Fátima, marido, filhos e netos em Londres, Dona Maria da Nazaré, marido do Sr. José, Gorete Barros e Fátima Gomes do Garichique, Eva Macedo, a tia Celeste Pestano, Agostinho Pereira, Dona Maria Ascensão Quintal, filha Santa Patrícia, neto Rodrigo Afonso.

Oriana Maria e Eliana Carolina são da Rua São Pedro, Bloco 13, primeiro esquerdo de Câmara de Louros, são gêmeas. Hoje celebram exatamente 12 aninhos de vida. A música é daqueles que lhes querem muito as duas e também os vossos olhos, quer tanto os olhos teus. É assim é para Oriana e Eliana, dos seus paizinhos, quer não só os olhos. Elas no seu todo e a felicidade que reine sempre nas suas vidas, Lúcia e Guilherme, o Mano Júnior, os avós maternos e paternos, os padrinhos da Oriana, a madrinha Érica, o padrinho Tiago, o filho e filha, os padrinhos da Liana, a madrinha Eli, o padrinho Sérgio, filha e filhos, todos os tios, tias, primos e primas e também um grupo de pessoas, amigas e amigos. Quero tanto os teus olhos, claro, também não esquece os familiares e amigos nesta simpatia desta tarde, da dona Ana Paula e o marido Sr. José Porfírio, a Carla e o noivo Marco, para com a sua família, para com o grupinho da Amizade Música Pedida e os amigos aqui da rádio. Dona Ana Paula, que então, e o Sr. José Porfírio, quero tanto os teus olhos, aos filhos Inácio e Diogo André, filha Sofia, Marta e também noivo ou namorado ausentes, não esquecendo também os netos Cristina, Isar e Filipe José, a Fátima, não, a Carla, melhor dizendo, não esquece, claro, a irmã e o cunhado, e os seus sobrinhos e também o noivo Marco e os seus filhos em Londres, mas não ficamos por aqui, que já que também elas, a Ana Paula e família, a Carla e família, querem deixar aqui os amigos da rádio também muitas saúde e felicidades, a minha pessoa Rogério Capelo, o colega Júlio Pereira, Nardete, Gorete, Elia, Nelly e Elizabeth, e Idalino Serrado, Mário e marido Geraldo, Fátima, marido, filhos e netos em Londres, Dona Maria da Nazaré, marido do Senhor José, Gorete Barros e Fátima Gomes do Gurixica, Iva Macedo, tia Celeste Pestana, o grande amigo Agostinho Pereira, Dona Maria Ascensão Quintal, filha Sandra Patrícia e neto Rodrigo Afonso.

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4: Está na hora do seu programa de Música Pedida. São já 16h31. Há pouco, Manuel, há muitos. Sim, o nosso artista da Madeira, Manuel Jardim do Caniçal, mas o outro era o Manuel de Almeida. Fica para a próxima. Também, bonita voz e um abraço a este nosso amigo do Caniçal, irmão do Júlio Nunes, de minha terra, é o Caniçal. Vamos agora à Mali Rodrigues, é um almequer pequenino e é entregue Linda Flor, Auriana Maria e Eliane Carolina, da Rua São Pedro, Bloco 13, primeiro esquerdo, Câmara de Lobos, pelos seus 12 aninhos de vida, que é por parte dos pais Lúcia e Guilherme, Mano Júnior, os avós maternos e paternos. Não esquecem também os padrinhos da Auriana, que é a madrinha Érica, o padrinho Tiago e o filho e a filha. Os padrinhos da Eliana, madrinha Hélia, padrinho Sérgio, filha e filhos, todos os tios e tias, primos e primas, bem como também um grupo de amigos e amigas. Mal me quer pequenino, há muitos, mas isto é da Mali Rodrigues. Também por parte da dona Ana Paula e marido Sr. José Porfírio, nesta tarde, com a simpatia ao grupinho da amizade, da música pedida e família, bem como também a Carla e o noivo Marco na Inglaterra. Não esquecendo então a dona Ana Paula, os seus filhos, Dinarte e Diogo André, filha Sofia Marta e namorado ausentes, netos Cristina, Isara e Filipe José, a Carla, seu noivo Marco e seus filhos, os filhos da Carla que estão na Inglaterra. Mas juntam-se estas amigas, e são irmãs, Ana Paula e Carla, para desejar aqui a equipa da rádio, a minha pessoa Rogério Capelo, uma amizade sincera e também muito querida, e saúde ao Júlio Pereira também, e também o fantástico grupinho da amizade, que assim se une de vez em quando a ter a felicidade destes amigos, desejar. E, como hoje é segunda-feira, uma ótima semana. A amiga Bernardete, Gorete, Elia, Nelly e Bernardete, e Delino Serrado, Mário, marido Geraldo, Fátima, marido, filhos e netos em Londres, Dona Maria da Nazaré, marido do Sr. José, Gorete Barros e Fátima Gomes do Grixique, Eva Macedo, Tia Celeste Pestano, Agostinho Pereira, Dona Maria Ascensão Quintal, filha Sandra, Patrícia e neto, Rodrigo Afonso.

E duas flores a celebrar o seu aniversário na rua São Pedro, bloco 13, primeiro esquerdo de Câmara de Lobos, e as lindas gêmeas, a Oriana, a Maria e Liane Carolina, continuando a receber os parabéns. Mais um fato desta feita era a voz de Carlos do Carmo, duas lágrimas de orvalho, tem algum durante a noite, com os parabéns dos seus pais, Lúcia e Guilherme, irmão Júnior, e avós maternos e paternos, também os padrinhos da Oriana, que é Érica, Tiago, filho e filha, os padrinhos da Eliana, Élia e Sérgio, filha e filhos, todos os tios e tias, primos e primas, e também Eliane e Oriana, os parabéns seguem-se de um grupo de pessoas, amigas e amigos. Carlos do Carmo, duas lágrimas de orvalho, duas lágrimas também, que seja de felicidade e que sejam muito felizes, e por parte também de quem hoje nos ofereceu música, quer o grupo do Errado, quer os seus familiares e o grupo da Amizade, a Música Pedida. Assim é para a dona Ana Paula e o marido do senhor José Porfírio, não esquecer dos filhos de Inarte e Diogo André, Sofia Marta e namorado ausente, netos Cristina, Isara e Filipe José, a Carla, o seu noivo o Marco e os seus filhos da Carla em Londres, mas juntam-se estes amigos para deixar também essa lágrima de orvalho, a minha pessoa Rogério Capelo, o colega Júlio Pereira, Duda Maria da Nazaré e marido do senhor José, Bernardete, Gorete, Elia, Nelly e Elizabeth, e Delírio Serrado, Mário e marido Geraldo, Fátima, marido, filhos e netos, também em Londres, Gorete Barros e a simpática Fátima Gomes do Garichique, Iva Macedo, Tia Celeste Pestana, o grande amigo Agostinho Pereira, Dona Maria Ascensão Quintal, filha Sandra Patrícia e neto Rodrigo Afonso.

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3: Estamos agora a 20 minutos para o final do nosso programa do dia de hoje e temos o Fado das Horas. Quanto à hora, não se percam, são 16h41, mesma hora, na Rua São Pedro, Bloco 13, primeiro esquerdo de Câmara de Lobos, onde continuam em festa de aniversário as gêmeas Oriana Maria e Eliane Carolina. Os parabéns para que assim possam da melhor forma celebrar os seus 12 aninhos de vida e os votos que reine sempre saúde e alegria. São os votos dos pais, Lúcia e Guilherme, também não esquecendo Mano Júnior, dos avós maternos, avós paternos, os padrinhos da Oriana, que é a madrinha Érica, e o padrinho Tiago, e o filho e filha, a madrinha, da Liane, a Elia, o padrinho Sérgio, filha e filhos, todos os seus tios e tias, primos e primas, amigos e amigas, Maria Teresa de Noronha, no Fado das Horas, desta hora, é também, desde já, um agradecimento a estes amigos que nesta tarde nos brindaram com música e retribuímos esses votos também de uma excelente semana. Quero a Dona Ana Paula e marido do Senhor José Porfírio, a Carla e o noivo Marco, na Inglaterra. Mas não esquecendo, mesmos votos aos seus filhos, Dinarte e Diogo André, Sofia Marta e namorado, netos Cristina, Isara e Filipe José, a Carla, o seu noivo Marco, da Inglaterra, e seus filhos. Idalino Serrado, Mário e marido Geraldo, Bernadette, Goreta, Elia, Nelly, Elizabeth, Fátima, marido e filhos e netos em Londres, Dona Maria da Nazaré, marido do Sr. José, Goreta Barros e Fátima Gomes do Garichique, Eva Macedo, tia Celeste Pestana, o Agostinho Pereira, claro, e Dona Maria Ascensão Quintal, filha Santa Patrícia e neto Rodrigo Afonso. Não esquecendo também a equipa aqui da rádio, a minha pessoa Rogério Capelo e o colega Júlio Pereira. É verdade, está connosco no Fado das Horas e já me esqueceu aqui falar com o nosso amigo, sempre que ele vem aqui, faz da parte da casa, estava distraído, não é? Estava também distraída. Então já temos o Agostinho Pereira, tens que ir para este lado é que vão te ver, senão. Ui! Estás gordo?
4: Estamos!
3: E assim vamos então, Agostinho, está tudo bem contigo? Joelhos, joelho, vais ter que
4: rezar. Exatamente, exatamente. Boa tarde a todo o vasto auditório, quer que nos acompanham aqui do estúdio, quer pelo mundo, pela net. Não esquecer as nossas amigas que em França e por isso mundo além, o Luís e todos aqui da Madeira, sentam-se todos cumprimentados. Da Ponta do Sol ao Caniçal, toda a gente pelo meio, toda a gente cumprimentada. É sempre para mim um prazer estar ao pé do maninho de coração, grande homem da rádio. Com ele aprendi muita coisa e continuo a aprender.
3: Obrigado e um abraço para ti, uma ótima semana. E vais de férias, não é?
4: Exatamente.
3: E aproveita bem.
4: Exatamente, e tu também os passeios. A gente não se cruzou, mas cruzámos-nos hoje. É aqui no estúdio.
3: Ok, obrigado pela tua visita.
4: Um abraço.
3: E olha, é o fado das horas.
4: Vamos exatamente, a hora. Vamos a esta hora.

bonito fado, a grande senhora Maria Teresa de Noronha, que nos deixou este e outros fados. Agora é o momento de entregarmos mais parabéns na Rua São Pedro, Bloco 13, Primeiro Esquerdo, Câmara de Lobos, a Oriana Maria e a Liane Carolina, as gêmeas, pelos seus 12 aninhos de vida. É exatamente às duas. O testemunho de amor da mãe Lúcia, do pai Guilherme, do irmão Júnior, dos avós paternos, também dos padrinhos da Oriana, que é a madrinha Érica, o padrinho Tiago, filho e filha, os padrinhos da Liana, que é a madrinha Elia, o padrinho Sérgio, filha e filhos, todos os tios e tias, primos e primas, que lá são gêmeos das duas, e um grupo de amigos e amigas. Rua São Pedro, Bloco 13, Primeiro Esquerdo, Câmara de Lobos. Testemunho da amizade, uma vez mais, o que deixamos aqui obrigado à amiga Ana Paula e marido do Sr. José Porfírio, Carlos Novo Marco na Inglaterra, que nesta tarde, fantasticamente, nos cumprimentaram através da música. Aos mesmos, em nome da família, da equipa da rádio, o Rogério Capelo e o colega Júlio Pereira e todo o grupo, desejo, além do agradecimento, muita saúde, muita felicidade e também este testemunho de amizade. Música.

hoje o último tema é para as nossas gêmeas. Claro que a festa vai continuar e amanhã voltamos às 13 horas e elas vão ficar lindas de laço branco, a menina de laço branco. Para a Oriana Maria, para a Liana Carolina, pelos seus 12 aninhos de vida, estas gêmeas que então recebem os parabéns e um laço branco para embelezarem e ficarem mais lindas, dos pais Lúcia e Guilherme, do Mano Júnior, dos avós maternos e paternos, também dos padrinhos da Oriana, que é Erika, Tiago, filho e filha, dos padrinhos da Liana, que é a Elia, e o padrinho Sérgio, também filho e filhos, todos os tios e tias, primos e primas, também um grupo de amigos e amigas, queridas amigas, continuação de um dia feliz, beijinhos Oriana e Liana, amanhã há mais, e de laço branco vão ficar ainda mais lindas. Uma vez mais, um agradecimento à dona Ana Paula e marido do senhor José Porfírio, Carla e noivo Marco, na Inglaterra, que gentilmente, nesta tarde, através da música, ao grupinho da Amizade Música Pedida e Família, nos desejaram muita saúde. Retribuímos. Amanhã, o Agostinho Pereira está cá, mas é o anfitrião aqui do grupo, deixar os votos e a música ao grupinho. Aqui na Rádio Festival, a partir de agora, sempre às segundas, quartas e sextas, sempre em festa, em direto com Júlio Pereira. Segundas, quartas e sextas. Logo, ele estará cá às 18 horas, também no direto. Quanto a minha pessoa, estou de volta amanhã, hora de sempre, às 13 horas. Não esquecendo, deixando um obrigado a todos aqueles que nos acompanharam através das nossas rádios e FMs, que estão menos bem na vida, que possam sentir-se mais felizes, e os que estão, que aproveitem, que não sabemos o dia da manhã. Os amigos no direto, um bem-aja a todos e também aqueles que nos acompanharam. Votos sinceros de continuação de uma tarde de segunda-feira feliz e até amanhã, se Deus quiser.

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2: O Corpo da Polícia Florestal da Madeira conta com 36 novos elementos, passando para um total de 100 efetivos, distribuídos por 25 postos florestais em 7 zonas do arquipélago. Segundo o secretário regional, que tutela a pasta do ambiente, a Madeira está a ser dotada de mais meios, maior capacidade de intervenção e maior capacidade de proteção, sublinhando que 2/3 do território da região, nomeadamente na Ilha da Madeira, tem estatuto de reserva, o de área protegida. Eduardo Jus falava no âmbito da cerimónia de recepção aos novos elementos do Corpo de Polícia Florestal, organismo integrado no Instituto de Florestas e Conservação da Natureza. O Corpo de Polícia Florestal foi criado na Madeira em 1913 e, ao contrário do Corpo Nacional da Guarda Florestal, que foi extinto em 2006, manteve-se sempre operacional no arquipélago com ação, sobretudo, ao nível da fiscalização e prevenção de incêndios. De acordo com dados oficiais, entre janeiro e agosto, o Corpo de Polícia Florestal da região aplicou 281 coimas por infrações registadas nas serras da Madeira, entre as quais falta de pagamento da taxa de acesso aos trilhos, circulação em trilhos encerrados e despejos ilegais de lixo. Os novos elementos representam um encargo orçamental anual de 955 mil euros. As empresas de rent-a-car na região registaram um desempenho positivo no segundo trimestre deste ano. Segundo os dados provisórios divulgados pela Direção Regional de Estatística, apurados no âmbito do inquérito trimestral às empresas de aluguer de veículos da região, os proveitos totais das empresas do setor subiram 7,1% em termos homólogos, atingindo os 33,2 milhões de euros. O serviço base de aluguer representou a maior fatia desta facturação, garantindo 26,6 milhões de euros, enquanto os restantes proveitos somaram 6,6 milhões. No acumulado dos primeiros 6 meses do ano, os rendimentos globais subiram 5,8%, alcançando os 50,8 milhões de euros. A passagem de perturbações atlânticas irá condicionar o tempo nos Açores e na Madeira até sábado, com vários períodos de chuva, reforços temporários do vento e diferenças significativas na distribuição da precipitação entre os 12 arquipélagos. Nos Açores, esta influência irá reduzir-se em vários períodos de precipitação, enquanto na Madeira a maior influência anticiclónica irá limitar a intensidade da chuva, sem impedir, contudo, a ocorrência de alguns episódios, pelo menos até ao próximo sábado.
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1: Que o Espírito do meu Pai, do nosso Pai, venha iluminar o nosso entendimento, para que todos nós saibamos o que devemos fazer e o que não devemos fazer. E quando Ele nos dirige, quando o Espírito Santo nos dirige, é muito legal isso, presta atenção, hein? Quando o Espírito Santo vem nos dirigir, a fé que nós temos, a coragem, a ousadia para tomarmos decisão, nós temos. Nós temos em mãos para agirmos e fazer o que tem que ser feito. Não fazer o que a gente sente ou deixa de sentir, mas o que a gente tem que fazer. Aí é que está a grandeza do Espírito Santo em nós. Você, ao ter o Espírito de Deus guiando o seu pensamento, dirigindo o seu intelecto, o seu racional, você sabe o que tem que ser feito e você tem coragem para fazê-lo. Por quê? Porque é o Espírito Santo que mostra, que dá essa luz, essa iluminação. O apóstolo Paulo diz que o Deus desse mundo, quer dizer, o diabo, cegou os entendimentos das pessoas. Então, elas não têm esse entendimento. Então, é natural que as pessoas façam bobagens, cometam erros crassos e venham sofrer as consequências. Por quê? Porque elas não têm o Espírito Santo. Mas quando a pessoa recebe o Espírito Santo, aí já era para o diabo. Os pensamentos do diabo desaparecem e vêm os pensamentos de Deus. Os pensamentos de Deus prevalecem sobre todo e qualquer pensamento mal, ruim, do inferno ou de quem quer que seja. Então, amiga e amigo, quando a pessoa tem o Espírito de Deus, ela não é influenciada por ninguém, senão pelo próprio Deus. Essa é a vantagem daqueles que recebem o batismo com o Espírito Santo, o selo do Espírito Santo, a unção do Espírito Santo. E com o Espírito Santo, nós temos ousadia. Foi o primeiro degrau para chegar ao trono da misericórdia, da graça, ao trono de Deus. Nós temos ousadia, quer dizer, coragem para fazer o que tem que ser feito. Isto é, ousadia para entrar no santuário, que é o altar, pelo sangue de Jesus, que vai acontecer neste domingo. Nós temos coragem. Coragem. Mesmo sabendo que a gente não merece, não importa. Ele, o Espírito Santo, nos dá essa ousadia, essa coragem, essa audácia, essa petulância. Parece até que a pessoa é arrogante, né? Mas não, é porque o Espírito Santo empurra a pessoa para onde ela deve ir. E quando ela tem essa coragem, então ela se humilha, ela tem coragem de se humilhar e de reconhecer, ó, meu Deus, eu errei, fui eu que errei. Eu fico culpando os outros, eu fico olhando para todo mundo, menos para mim mesmo. Me perdoe, o erro é meu, eu assumo estes erros. Jesus, presta atenção, amiga, O nosso Senhor Jesus Cristo, quando ele foi para a cruz, ele assumiu o pecado de toda a humanidade. Você sabia disso? Você sabia disso? Ele assumiu. Ele sentiu? Não. Ele assumiu. Ele tomou, carregou o pecado da humanidade. Quer dizer, uma coisa é você sentir e ser movida pelo sentimento. Outra coisa é você decidir

Eu vou subir com as minhas culpas, com os meus erros. Eu confesso e eu os confesso aqui diante de ti. Quer dizer, a pessoa se humilha. Ela se humilha diante do Altíssimo, porque ela tem coragem para fazer isso. Normalmente as pessoas têm coragem para acusar os outros, para apontar o dedo para os outros. Mas eu sei que quando a gente aponta um dedo para os outros, tem quatro apontados para nós. Não é assim? Pois é. Então, minha amiga e meu amigo, neste domingo teremos o primeiro passo, né? A coragem para entrar no santo lugar com o coração totalmente rendido, humilhado, envergonhado. Oh, meu Deus, está aqui. Perdoa-me. Não tenho ressentimento contra ninguém, não tenho rancor contra ninguém, não quero mal de ninguém. Eu quero que todo mundo seja livre, eu quero que todo mundo seja abençoado. Mas eu vim aqui me consertar contigo. Eu venho me consertar contigo. Não foram os outros que falharam comigo, não. Fui eu que falhei contigo. Eu estou voltando agora. Vai ser muito forte. Muito, muito, muito forte. Então, amiga e amigo, o segundo degrau é que a gente não precisa, de forma nenhuma, sentir o que nós vamos fazer. Ah, eu estou sentindo isso, eu estou sentindo nada disso. Nós vamos sem sentimento. Nós vamos pela fé, através do quê? Do sangue de Jesus. Não pelo nosso sangue, mas pelo sangue de Jesus. Pelo sangue dele, nós temos essa coragem. Nós decidimos subir no trono do Altíssimo, mesmo sabendo que não merecemos nada. Mas pelo sangue de Jesus, eu sou lavado. Eu sou lavado. Eu sou lavado dos meus pecados, das minhas faltas, das minhas culpas, dos meus erros, das palavras que eu falei que não deveriam ter sido faladas. Enfim, arrependido. Se eu sinto isso ou não sinto, não interessa. O que interessa é que eu reconheço as minhas faltas, os meus pecados, os meus erros, e eu venho a ti e pelo sangue de Jesus. O sangue dele me lava, me purifica, me dá esse conhecimento, essa consciência de que eu estou limpo para chegar diante do trono da graça. Então, esse é um novo e vivo caminho que ele, Jesus, nos consagrou. Jesus nos consagrou. Você já foi consagrado, só tem que agir, só tem que tomar decisão. E aí, passar pelo véu. O véu que o Santo dos Santos tinha e separava o lugar Santo dos Santos do Santo Lugar, havia uma separação. Santo lugar e o Santo dos Santos. Havia um véu. Aquele véu, quando Jesus morreu na cruz, ele rasgou de alto a baixo. Quer dizer, em outras palavras, está lá escrito, o texto diz claramente, que o véu rasgou-se de alto a baixo. Quer dizer, o caminho foi aberto, não apenas para o sumo sacerdote, não. Agora, ele foi rasgado para todos entrarem. Qualquer pessoa, a pessoa mais simples, a pessoa mais infeliz, a pessoa menos merecedora desse mundo, não importa, ela tem o direito de entrar no Santo dos Santos pelo sangue do nosso Senhor Jesus Cristo. Esse é o tesouro que as pessoas têm quando estão de bem com a vida que é Jesus. Quando elas têm acesso ao trono da graça, ao trono de Deus, elas passam
pelo véu, quer dizer, o corpo de

Jesus, a carne de Jesus que foi rasgada no Calvário, que gemeu, que sofreu, que urrou por nossas culpas, nossas faltas, nossas falhas. Não adianta querer culpar A, B ou C da falta. Foi fulano, foi Beltrano. Não, nada disso. Minha amiga, meu amigo. Não foi ela que tirou o seu marido de dentro de casa. Não foi ele que tirou a sua mulher de dentro de casa, não. Foi o diabo usando pessoas. Mas assim como o diabo usa pessoas para desgraçar a vida de outras, o Espírito Santo usa pessoas para abençoar a sua vida. E neste domingo estaremos todos nesta fé em todas as igrejas universal do Reino de Deus. Você pode ser de outra denominação, você pode ser de outra igreja, você pode ter outra religião, não interessa. Seja lá você quem for, você quer entrar no Santo dos Santos, seja bem-vinda. Seja muito bem-vinda. Todos podem entrar, todos vão poder subir no altar, passar pelo altar. Porque o sangue do nosso Senhor Jesus Cristo é o novo e vivo caminho que Ele, Jesus, nos consagrou pelo véu, quer dizer, pela sua carne. Pela sua carne, a carne de nosso Senhor. Então, por intermédio desse véu, essa carne, esse sangue derramado, nós podemos entrar diante do trono do Altíssimo. Jesus disse, ninguém vem ao Pai, ninguém vem a mim se o Pai não o enviar. Então, essa vontade que você tem já de subir hoje mesmo, né? Domingo todos vão poder passar pelo altar, subir. Você pode subir. Ainda que você vá de cadeira de rodas, não importa. Você pode ter certeza que alguém vai lhe ajudar, alguém vai lhe colocar lá. Todos vão ter o direito, o privilégio de entrar no Santo dos Santos. E quem sabe você deixe essa cadeira de rodas lá no altar. Você não precisa mais dela, né? Já pensou? Quem sabe você seja curado da cegueira. Quem sabe você seja curado desse câncer, dessa enfermidade. Quem sabe? O altar é para todos. O altar não é só para membros da Igreja Universal do Reino de Deus, não. O altar é para todos. O altar da Igreja Universal do Reino de Deus não é nosso. Ele é de todos os que creem. Todos os que têm essa ousadia de entrar, de subir dele, chegar diante do altar e falar, ó, meu Pai, tem misericórdia de mim. Me perdoe por todo esse tempo, por toda a minha ignorância. Eu achava que era fulano que tinha destruído a minha vida, a minha família. O fulano, o Beltrano, o Cicrano. Não, eu fui o culpado. Eu fui a culpada. Então é assim que tem que... Nós temos que subir no altar humilhados. E é preciso ser audacioso, é preciso ser corajoso. Isso mesmo, para reconhecer os próprios pecados. Não é verdade, amiga e amigo? Nunca ninguém quer reconhecer os seus erros. Normalmente as pessoas querem apontar alguém, querem se apoiar em alguém, querem acusar alguém. Para não ficar sozinho, não. Mas a minha culpa, Jesus carregou no seu corpo. E eu vou consciente disso. Ó, meu Deus, eu venho para me renovar. Renovar os meus votos para contigo. Renovar a minha fé. Renovar o meu coração. Eu venho para reatar a minha comunhão contigo. Esse é o espírito da reunião de domingo agora, quando todos passarmos pelo altar. E você seja bem-vinda, muito bem-vinda. Eu falei ontem, anteontem, que no sábado a pessoa poderia se batizar nas águas, se lavada, né, com a água limpa. Mas qualquer hora do dia,
Você pode ir numa igreja universal do Reino de Deus essa semana, porque muitas pessoas não podem ir no sábado, então você pode ir durante a semana e batizar, já se preparando para o domingo, tá bom? Fique à vontade. Que Deus abençoe a todos e até amanhã, em nome do Senhor Jesus Cristo. Amém. Graças a Deus.

0: Em um mundo de tantas aparências, está cada vez mais difícil encontrar o que é verdadeiro. Seja sincero. Segundo historiadores, oleiros na Roma antiga fabricavam vasos de barro e os colocavam para secar no calor do fogo ou do sol. E era comum que alguns rachassem. Para não descartar essas peças e preocupados apenas com o lucro, alguns desonestos fechavam as fissuras com um tipo de cera e em seguida pintavam, cobrindo as falhas e vendiam sua cerâmica como perfeita, misturada com as demais. Mas como fraude e mentira têm prazo de validade, logo as imperfeições eram descobertas. A cera aplicada, com o calor do sol, derretia e a peça se quebrava. Também não suportava o peso da água que era colocada no recipiente e pouco tempo depois começava a vazar. Diante de uma farsa tão absurda feita por alguns, comerciantes de cerâmica honestos começaram a colocar placas sobre suas peças de barro com a frase em latim "sine cera", que quer dizer sem cera. Logo também os compradores questionavam: este vaso é com cera ou sem cera? Daí, com o tempo, se originou a palavra sincero, que conhecemos hoje. Alguns debatem a veracidade dessa história. No entanto, a ideia de ser sincero ou sem cera em nossas vidas é totalmente real. Sinceridade é ser autêntico, franco, e não se esconder atrás de máscaras ou disfarces. É ser puro. É assumir o que de fato é. Estamos vivendo tempos de escassez de pessoas sinceras. Cada dia que passa, a falsidade torna-se vitrine de muitos que estão dentro das igrejas. Aos olhos humanos, são idênticos aos genuínos, mas se esquecem que Deus, como um bom oleiro, sabe quem é quem, por dentro e por fora. O Senhor Jesus era manso e misericordioso com os humildes e sinceros. Mas veja como ele reagia com os falsos e hipócritas.
1: Escribas e fariseus, hipócritas, cegos! Vocês são semelhantes a sepulcros caiados, que por fora realmente parecem formosos, mas interiormente estão cheios de ossos de mortos e de toda a imundícia. Exteriormente, vocês parecem justos aos homens, mas interiormente estão cheios de hipocrisia e iniquidade.
0: Quem esconde a cera do pecado e da dissimulação dentro de si, cedo ou tarde, com o fogo será derretido e, por fim, destruído. Mas a chance para você, que ainda carrega uma pequena chama de sinceridade no seu interior. Permita ser quebrado por Deus. Se desfaça de toda mentira que te cobriu até aqui e se entregue como barro nas mãos do oleiro, que com todo cuidado e carinho irá te moldar e te transformar num vaso sem cera. Somente o sincero está apto para receber o Espírito de Deus, que é o fogo consumidor. Um vaso sem esse tesouro é frágil e de valor insignificante, mas, com o Espírito Santo, o seu valor é incalculável. Agora, resta saber quem é você destes dois vasos: o com cera ou sem cera?
2: Na minha infância, né, devido à separação dos meus pais, meu pai chegou a casar de novo, constituiu família. Eu vi minha mãe entrando em vários relacionamentos. De tudo que a gente estava vivendo ali, eu culpava ela, né? Eu lembro que a gente já conhecia o trabalho da Igreja Universal, porque quando a situação estava tão difícil, minha mãe buscava ali, né, ajuda na igreja. Então ela sabia que ali a nossa vida poderia melhorar. Ela não buscava uma transformação de vida. Ela buscava ali uma melhora, né? Uma solução para os problemas que a gente estava vivendo na época, né? Então, eu coloquei na minha cabeça o quê? Que eu tinha que estudar, ter uma profissão, vencer na vida. E em nenhum desses planos que eu fiz, eu coloquei Deus ali, né? Pelo contrário, eu priorizei a minha vida profissional. Então, eu estudei, me formei no ensino médio. Cheguei até a entrar na faculdade, né? Só que nesse período que eu me afastei da igreja e eu estava no ensino médio, eu comecei a estudar à noite, as amizades ali que eu comecei a me envolver começaram a me apresentar as baladas. E ali no começo era só bebida. E era assim, eu não tinha limites. Então a primeira vez que eu bebi até cair. E não contente com isso, né? Porque a bebida dava ali uma sensação a princípio de bem-estar, mas me ofereceram um lança-perfume. Então com isso eu comecei a misturar os dois. Então eu não parei na bebida, né? Comecei o uso de drogas também. Então eu entrei na faculdade, só que ali faltando um semestre para eu concluir a faculdade por conta das drogas, eu acabei largando a faculdade. E ali já não era mais o álcool nem o lança-perfume, eu já estava fumando maconha todos os dias. E aí eu acabei entrando num relacionamento. E quando eu conheci esse rapaz, eu falei, não, pô, ele vai dar certo, né? Só que eu tava iludida, porque como que algo que na vida errada vai dar certo, né? Com todas essas coisas erradas vai dar certo. E ali, com menos de um ano, eu tava morando com esse rapaz. E foi quando eu comecei a conhecer ele de verdade, né? Descobri que, além da maconha, ele também fazia o uso de cocaína. Muitas das vezes, traições, porque eu pegava a conversa dele com outras contra as moças no celular, né? E quando eu confrontava ele, ele falava que não era nada daquilo. E ali começou as crises de ansiedade. Eu tinha muitos complexos, né? E quando eu entrei nesse relacionamento, eu coloquei na minha cabeça, não, se eu não tá com ele, ninguém mais vai me querer. Por mais que eu tinha medo da morte, vinha o pensamento de morrer, era a única solução para tudo aquilo, né? E tempo depois, eu tive a minha filha. E ali na minha cabeça, eu pensei, não, minha filha vai nascer. Ele vai ver que a gente agora é uma família e ele vai mudar. Ele chegou a ser preso no período que eu estava grávida, mas quando ele saiu de lá, ele saiu pior, porque eram agressões físicas, eram agressões verbais. Foi aí que eu tive a depressão pós-parto, depois que a minha filha nasceu. Tinha diversas crises de ansiedade e tinha momentos que eu não saía nem de casa. A gente teve um período antes da minha filha nascer que a gente até conquistou algumas coisas. A gente comprou carro, a gente comprou moto, deixamos ali a casa do jeito que a gente queria, mas por conta do vício a gente foi perdendo. E ali teve um momento que a gente discutiu e em meio a essa discussão ele falou, arruma tuas coisas e vai embora, porque eu não quero mais você na minha casa. E ali eu pedi ajuda para Deus. Eu lembrei do altar, a qual um dia eu virei as costas, a qual um dia eu não priorizei. Então ali naquele momento eu falei assim, meu Deus, se o Senhor me der uma chance, Eu não vou mais vacilar com o Senhor, eu não vou mais colocar tudo a perder, que nem eu tô fazendo hoje. Eu vejo que foi o próprio Deus que me deu força para sair daquele relacionamento. Então, já que ele falou que era para eu arrumar as coisas e ir embora, no outro dia, foi questão, eu fiz oração de madrugada, no outro dia eu arrumei minhas coisas e fui embora. E ali eu comecei a frequentar a Igreja Universal. Comecei a ir todos os dias. Porque quanto mais eu estava ali recebendo o alimento espiritual, né, para minha alma, eu voltava para casa melhor. Mas aí, diante das pregações do pastor, eu fui entendendo que não era só ali, né, eu frequentar a igreja ou eu estar ali nas reuniões de libertação, eu precisava ter o Espírito Santo. Então, ali, fazendo os propósitos, né, eu lia, meditava na palavra todos os dias, li os livros do bispo, né, que ajudam bastante. Eu pedia muito perdão para Deus. Eu falava, meu Deus, eu perdoo a minha mãe. E falava tudo o que aconteceu no meu relacionamento com ela que me trazia mágoa. Eu perdoo o meu pai por conta de tudo isso que ele me fez. Eu perdoo o pai da minha filha por conta de tudo isso que aconteceu. E, meu Deus, eu me perdoo. Porque eu entendo que até o dia de hoje eu também estava me fazendo mal. Eu me coloquei em situações que eu estava me fazendo mal. Que eu estava trazendo tristeza para mim. E aí aconteceu, e um dia estava eu pedindo perdão para Deus, perdoando as pessoas, né? Perdoando a quem me fez mal. E quando foi na terça-feira, eu recebi o Espírito Santo. E foi algo incrível, porque para quem não tinha alegria, para quem tinha vontade de morrer constante, mesmo depois do nascimento da minha filha, mesmo vendo que tinha ali alguém que dependia de mim, eu não tinha vontade de viver. E naquele dia que eu recebi o Espírito Santo, eu passei a ter vontade de viver. Passei a ter força. Quem antes se olhava, poxa, eu sou mãe solteira. Não, eu sou mãe solteira, mas Deus é comigo. Vai arrebentar, vai dar tudo certo. Eu vou conseguir cuidar da minha filha. Eu vou trazer honra para os meus pais, porque se até o dia de hoje eu trouxe desonra para eles, eu vou trazer honra para eles. E ali as coisas foram acontecendo, né? Degrau por degrau. E eu voltei a estudar a faculdade que eu tinha largado, eu não tinha nem visão de voltar a fazer uma faculdade. Eu me formei. Um pouco antes de eu me formar na faculdade, eu comecei a trabalhar na área de gestão financeira. Eu já estava morando sozinha com a minha filha, já tinha minha casa, né? E em um determinado momento, eu notei um caroço. E esse caroço começou a crescer de tamanho. E ali eu falei para minha mãe, eu falei, mãe, tem alguma coisa errada, porque eu tô tendo alguns sintomas, esse caroço tá crescendo e não tá normal. E ali a gente começou a correr atrás de médico. E em um desses exames, o médico me encaminhou para biópsia, e ao fazer a biópsia, foi diagnosticado câncer de mama. E quando vem a palavra de câncer, você já é uma sentença de morte, vamos dizer assim, né? Então ali eu tive duas escolhas, né? Crer na palavra do médico, no que era um diagnóstico de câncer, ou crer na palavra de Deus, né? Que onde não fala disso, né? Fala que ele levou sobre si as nossas dores, as nossas enfermidades. Então eu tinha que crer em uma das duas. E ali eu decidi crer na palavra de Deus. E ali eu saí do hospital e eu fui direto pro altar. E ali no altar eu me ajoelhei diante do altar como se eu estivesse ali no colo de Deus. E ali eu me lembrei de quando o Senhor Jesus falou de Lázaro, né? Que aquelas doenças, aquela situação não era para morte, mas sim para que fosse glorificado o nome dele. E ali eu falei assim, poxa, meu Deus, é para glorificar o teu nome, né? Então arrebentou, eu vou para cima. E ali foi acontecendo, né? Os exames foram mostrando resultados, até o ponto de que em um exame de rotina, que era sempre pedido, né, de 3 em 3 meses, 6 em 6 meses, ela me pedia uns exames para ver como que estava, já não mostrou mais. Então ali, diante daqueles exames, já não mostrava mais o tumor. E foi o que aconteceu. Eu mostrei para a médica ali, ela acreditou, me pediu novos exames. E hoje eu tô aqui para provar isso, né? Que a fé, eu sou testemunho da fé que eu plantei no altar. Né, que se eu tivesse acreditado ali naquele diagnóstico de morte, eu não poderia estar aqui para contar. E tudo isso que eu passei, né, que eu suportei, que eu venci, foi graças à presença de Deus dentro de mim. Porque eu tenho a certeza que se eu não tivesse o Espírito Santo, se eu não tivesse nem me voltado para Deus e tivesse recebido esse diagnóstico no passado, eu não estaria aqui. Eu não cuidaria da minha filha, eu não estaria vendo a minha filha crescer. Mas a partir do momento que eu recebi o Espírito Santo, eu recebi força para guerrear, eu já tive a certeza de que o que viesse pela frente, eu já seria mais que vencedora. E para você que ainda não tem o Espírito Santo, priorize a presença de Deus. Priorize esse bem maior que a salvação da tua alma. Que as demais coisas elas vão ser acrescentadas. A felicidade, de fato e verdade, vai reinar dentro de você.
0: De seres humanos. 8 bilhões de vozes. Como chamar a atenção de Deus dentre tanta gente neste planeta que vivemos? A quem verdadeiramente ele se inclina para ouvir?
3: Ó Deus! Tem misericórdia de mim. Não passo de um pecador.
1: Não é bom tomar o pão dos filhos e lançá-lo aos cachorrinhos.
4: Eu sei, Senhor. Mas até mesmo os cachorrinhos comem as migalhas que caem das mesas de seus donos.
3: Nós merecemos estar aqui. Mas ele não. Senhor, lembra de mim quando entrar no teu reino?
0: Deus não resiste a quem se aproxima dele com sinceridade.
1: Em verdade te digo que hoje estará comigo no paraíso.
0: O sincero rasga a alma, joga limpo, não disfarça nem esconde a sua real intenção. Ele é o que é. A oração sincera é a mais pura expressão da alma. É a ponte que faz a ligação entre o nosso espírito e o Espírito de Deus.
5: Eu fiz um propósito de jejum, eu jejuava, acordava de madrugada, eu fazia de tudo. Eu era 24 horas falando para Deus que eu queria o Espírito Santo. Eu já falava para as pessoas que Deus curava, que Deus libertava. Só que eu não falava da salvação, porque ainda não tinha certeza da minha salvação. Eu não tinha o Espírito Santo. Aí de um dia eu cheguei, eu estava trabalhando num local sozinho. Aí eu fui tipo conversando com Deus, eu falei para Deus, eu falei assim: meu Deus, se coloca no meu lugar. O Senhor me curou, mas o mais principal que é minha alma, o Senhor ainda não curou, que eu preciso do Espírito Santo, que é a paz, que é a certeza da minha salvação. Eu falei: o Senhor tinha coragem de falar de mim para alguma pessoa, se o Senhor não me conhecesse, como eu tenho falado para as pessoas do Senhor? Aí quando eu falei isso, nesse dia, foi algo mais precioso na minha vida. Porque Deus, ali não foi um pastor que falou comigo. Eu não estava nem na igreja, estava trabalhando. Mas a minha sede era tão grande de receber o Espírito Santo. Eu falei para ele: eu não estou te pedindo dinheiro, não estou te pedindo carro, não estou te pedindo casa. Eu não quero ter mais nem uma hora de vida. Mas o que eu não aceito é chegar ao meio-dia de hoje e o Senhor não entrar na minha vida. E quando eu falei essas palavras, o Espírito Santo veio sobre mim. Deus falou: eu nunca te abandonei. Eu sempre estive contigo. A partir de hoje acabou o teu sofrimento. E entrou uma força dentro de mim. Eu não sentia, mas entrou uma alegria dentro de mim que era incontável. Naquela mesma hora sumiu o vazio. Depois desse dia, nunca mais a minha vida foi a mesma. Os problemas financeiros continuavam por lá de fora. As pessoas continuavam me rejeitando. Mas eu não era mais sozinho. Ali eu já não estava mais sozinho. A meu maior prazer hoje não é nem trabalhar para ganhar dinheiro, é lutar para ganhar uma alma. É lutar para levar as pessoas a ter o que eu tenho. Eu chego e falo para elas: o que você está querendo é muito pouco, porque o que Deus tem para te dar, você não tem noção.
0: Se de fato você tem sede em receber o Espírito Santo mais do que tudo, faça um desafio. Seja sincero. Derrame toda a sua vida diante dele. E o Senhor Jesus, de pronto, atenderá o desejo da sua alma. Bem sei eu, Deus meu, que tu provas os corações e que da sinceridade te agradas.
6: Eu chego em São Paulo, vindo do Piauí, em 1971. Em 1986, eu presto concurso para a Polícia Militar com a perspectiva de uma carreira, de um sonho, de onde eu posso construir uma família, um salário digno, diferente do que estava passando no momento o país. Então, dali eu começo minha carreira na Polícia Militar, presto concurso, me ingresso ali em seguida e faço um curso de formação, vou para a rua, começo a trabalhar. Eu ganhava um salário bacana, né? A gente quer dar para os filhos o melhor, quer ter uma vida de qualidade, mas a gente vê que a gente não consegue dar essa vida de qualidade para os filhos. A gente não consegue, a gente quer dar o mínimo, e começa a fazer dívida. Hoje é o cartão de crédito, que a gente paga o mínimo. Amanhã é o cheque especial, que a gente fica no cheque especial. Aí o condomínio do apartamento que atrasa. Então, são essas coisas aí que a gente vai para a rua preocupado, vai com toda essa carga já sai de casa com toda essa carga de preocupação, de coisas que a gente precisa resolver, e a gente tem que ir para a rua, tem que trabalhar, tem que dar atenção para a população que a gente serve. E todo dia que a gente sai para a rua, praticamente a gente não tem uma certeza que vamos retornar vivo para casa. Teve um dia que eu fui atender uma ocorrência de assalto a banco, e aquele dia realmente a gente precisou entrar, fazer uma busca mais pessoal dentro da agência, e deparamos com o meliante saindo com envelopes de dentro do banco, onde houve troca de tiro. Colocou a farda, pesa muito, porque a gente tem família, a gente tem esposa, tem filhos. Minha esposa, ela falava, olha, cuidado, cuidado. A gente vê todo dia colegas se envolvem em acidente, às vezes numa ocorrência que ele vai atender, ele é obrigado, ele troca tiros. Eu vi colegas no decorrer da caminhada se acidentando, coisas graves, outros morrendo em decorrência da profissão.
7: Quem matou o Tarso e por quê? Essa foi a pergunta feita pelos familiares no Instituto Médico Legal, para onde o corpo do policial penal foi levado.
6: Então a tia, que ela ora por mim, ela fala, eu oro por você todos os dias. E a gente via, né? A gente via que quantas ocorrências que a gente foi atender, não só ocorrência, mas o dia a dia nosso, os livramentos que Deus deu para nós, quantos livramentos. Toda vez que eu lembro dos livramentos que eu tive, eu olho para o céu e agradeço a Deus, porque se não fosse esse livramento, poderia estar acidentado, inválido hoje, ou morto, ou ter morrido. Muito, não poderia nem estar aqui contando essa história. E realmente, eu pude ver esse aprendizado na minha vida, na minha própria vida, porque todo o meu tempo na polícia, eu me senti protegido por Deus, até eu chegar a me converter. Eu conheci a Igreja Universal e aprendi também como orar, e orar não só pela minha família, minha família de sangue, mas orar pela família policial militar. Olha, esse Deus que eu conheci, ele não só guardou, me livrou, mas me ensinou eu agir, né, pagar as dívidas, andar, sair daquele monte de dívida que eu tinha. Eu tinha saído do cheque especial, saído do cartão de crédito. Então, tudo isso, com o decorrer do tempo, foi acontecendo coisas na minha vida, Deus foi dando direção e tudo isso foi resolvido. Hoje, nossos três filhos são formados, dois filhos e uma filha. Não tem coisa mais gostosa do que você ir para casa e seus filhos te amar. Teus filhos te amar, tua esposa te amar, teu lar ser um lar abençoado, né? A gente costuma falar que quando o lar é abençoado, é um pedacinho do céu. E o principal de tudo isso é você receber o Espírito Santo. Eu recebi o Espírito Santo, e a partir desse momento, quando você recebe o Espírito Santo, você vira outra pessoa, você se transforma, porque você muda o seu jeito de agir. Hoje eu sou aposentado da Polícia Militar, sou terceiro sargento, e eu costumo falar que Deus usou minha vida hoje, usou e usa a minha vida justamente para levar essa mensagem através da Igreja Universal, do grupo UFP, para outros colegas, para outros policiais militares. A gente vai ali numa companhia, vai no batalhão, vai num CPA, levar essa mensagem, a palavra de Deus. A gente lida com tantas pessoas no dia a dia e a gente tem sempre uma palavra através do Espírito Santo para dar para as pessoas. Deus dá sabedoria para a gente educar nossos filhos, para a gente educar nossa vida financeira. Deus transforma a nossa vida.
8: Se Deus trabalha com a fé, o diabo trabalha com a dúvida. Ela é a principal arma do inferno para enfraquecer e desestruturar as pessoas no mundo inteiro. Diariamente somos bombardeados por vozes que chegam de todos os lados e a maioria carregando invisivelmente o veneno da dúvida. O que temos visto são pessoas que, de tanto beberem deste conteúdo oferecido pelo reino das trevas, estão se tornando inseguras e apavoradas. A voz que damos ouvidos vai ditar as nossas atitudes e reações. O pesquisador e cientista japonês Masaru Emoto, em um dos seus experimentos mais intrigantes, provou que as palavras têm o poder de influenciar fisicamente tudo que existe. Emoto colocou 3 porções de arroz cozido em frascos de vidro separados e os cobriu com água. Todos os dias ele dizia: "Obrigado, eu te amo" para um pote. "Eu te odeio, você é um idiota" para o segundo. E o terceiro ele ignorava completamente. Após 1 mês, o resultado foi surpreendente. O arroz que recebia obrigado começou a fermentar, apresentando um agradável aroma. O arroz do segundo pote, que recebia palavras negativas, ficou totalmente escuro e apodrecido. E o terceiro, que foi ignorado, começou a mofar. Certamente isso te faz pensar: se a palavra fez isso com o arroz, imagine o que é capaz de fazer no interior de uma pessoa. Por isso encontramos tantos tomados pelo medo e em pânico. Tudo por causa de uma voz que ouviram em algum momento. É possível a pessoa ter paz, estando ela na dúvida? A única fórmula capaz de blindar a sua fé é não dar ouvidos àquilo que possa te enfraquecer e se alimentar da palavra que vem de Deus, pois esta gera certeza, convicção e força. E mesmo diante de um momento difícil, você não se abalará, pois ela te sustentará em qualquer situação. "Tenho-vos dito isto para que em mim tenhais paz. No mundo tereis aflições, mas tende bom ânimo. Eu venci o mundo." Somente os que estão nele vencem como ele venceu. A partir de agora, dê mais ouvido à voz da fé, pois enquanto as outras te jogam para baixo, ela te leva para cima.
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10: Em nome do Senhor Jesus, meu Deus, nós elevamos a Ti os nossos pensamentos. E neste momento oramos em favor de todas as pessoas que estão aflitas. Oramos em favor dos oprimidos, daqueles que estão doentes, enfermos, desenganados pela medicina. Pessoas que já foram a tantos sítios à procura de uma solução, de uma saída para os seus problemas. Pessoas, Senhor, que têm chorado, têm sofrido, têm vivido tristes, amarguradas. E eu oro por elas. Eu oro por aqueles que têm vivido momentos de dor, de amargura, de sofrimento. Pessoas, meu Deus, que já não sabem mais a quem pedir ajuda, a quem pedir socorro. O Senhor disse na Tua palavra que tudo aquilo que pedíssemos ao Pai em Teu nome crendo, o Senhor faria. Nós pedimos, meu Deus, estenda as Tuas mãos para curar, para libertar, para livrar essa pessoa de tudo aquilo que tem trazido a dor, a tristeza, a amargura, o sofrimento, tudo aquilo que tem feito essa pessoa chorar, se desesperar. Venha ao encontro de todas elas. Ajude essa pessoa. Ajude esse homem que está há muito tempo a sofrer com esse problema. Essa pessoa, meu Deus, que já foi a muitos sítios, muitos lugares, à procura de uma solução e não encontrou. Só o Senhor pode dar a solução, a saída. Só o Senhor pode mudar essa situação. Só o Senhor pode livrar essa pessoa de todo o sofrimento, de todos os males. Portanto, ó Espírito Santo, traga a solução, traga uma saída, traga agora a paz para esta pessoa que sofre. Eu peço em favor de todos, eu oro para que o Senhor, em nome de Jesus, traga para esta pessoa a solução que ela tanto necessita. Eu oro por todos, eu peço pelas famílias, pelos lares, eu peço que o Senhor venha tocar nessa criatura que sofre, toca neste homem, toca nesta senhora, livra essa pessoa de todo o sofrimento, faça um milagre acontecer agora, faça, Espírito Santo, um milagre acontecer na vida deste homem, desta senhora, mas que acabe agora o sofrimento, que acabe a tristeza, a angústia, a opressão, a depressão, a amargura, a tristeza, que acabe o sofrimento da vida desta pessoa e que ela receba a paz que ela tanto deseja, a alegria que ela tanto espera receber. Ó Espírito Santo, faça um milagre nesta hora. Há pessoas que não suportam mais, que estão há anos que sofrem com essas dores, com essas doenças incuráveis. Há anos que essa pessoa sofre com dores pelo corpo, dores de cabeça, dores nos ossos. O sofrimento já dura tanto tempo, o sofrimento tem tirado até a vontade de viver. Essa pessoa perdeu o prazer de viver, mas que o Senhor toque nela agora, meu Deus, e faça um milagre. Faça um milagre, Senhor, cura, liberta, abençoa, remova o sofrimento, remova o mal, remova a dor, remova a angústia, o desespero, traga a saúde para essa pessoa que sofre. Faça um milagre, ó Espírito Santo. Eu entrego a vida de todos em tuas mãos. Que o Senhor abençoe a todos, abençoe as famílias, abençoe os lares, abençoe a cada pessoa que ora conosco neste momento. Seja este copo com água consagrado, abençoado, e todos que dele beberem recebam a saúde, recebam a cura, recebam a libertação em o nome do Senhor Jesus. E aquele que crê, diga amém e graças a Deus. Agora, beba com toda a sua fé dessa água e seja livre, seja curado, seja liberto, seja abençoado agora. 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
1: Olá, meus amigos. Deus abençoe a todos vocês que nos ouvem nesta programação de terça-feira. Terça-feira, onde nós, na Igreja Universal do Reino de Deus, nós lutamos para que você tenha saúde, tenha vigor, tenha vida, tenha alegria na tua saúde, não administrando doença, mas controlando a saúde. Por isso que terça-feira estamos aqui para poder ajudar você, juntamente com o nosso amigo pastor Flávio, da nossa igreja de Machico. Daqui a pouco nós vamos conversar. Pastor Flávio, o senhor me lembra que eu tenho algo maravilhoso de uma senhora, de um testemunho dela belíssimo, que ela falou comigo. O senhor me lembra, se não esqueça. Nós já voltamos já com esta programação, A Hora do Milagre. Vamos agora uma belíssima canção. Estaremos já com todos vocês.

Pastor Flávio, terça-feira nós oramos para que as pessoas tenham saúde, porque a Bíblia diz, a palavra de Deus, unge um enfermo com óleo, os presbíteros da igreja, e pela oração da fé, os enfermos ficarão curados. O senhor vê que o óleo, o azeite, tem uma participação na Bíblia, que o próprio Deus, o próprio Senhor Jesus falou, está escrito, para ungir o enfermo com óleo. E eu lembro-me, pastor Flávio, eu aí na idade de 8, 9 anos, eu lembro que nós tínhamos dor de ouvido, criança é assim. E a minha mãe aquecia o azeite na colherzinha, bem assim, bem morninho, e colocava umas gotinhas do azeite no ouvido e tapava com algodão. E a dor de ouvido passava. A gente sentia aquele quentinho do azeite entrando nos ouvidos. Não sei se chegou a acontecer com o senhor algumas vezes, mas eu lembro que minha mãe fazia assim. Ela, aquela receita caseira, né, dos antigos, e funcionava, era uma coisa gostosa, que a gente dormia tranquilo, aquela dor de ouvido passava. E era difícil ir no hospital. Não é, meu amigo, minha amiga, que nós não estamos falando para você não ir no hospital. Eu vou ao hospital, eu

0: curar, restaurar, libertar, desmanchar toda a obra do mal, porque tem doenças que a origem é espiritual e só através da fé a pessoa consegue alcançar a cura. E é assim que nós temos presenciado muitos milagres, e muitos deles você acompanha ao longo desta programação, de pessoas que através da oração da fé e da unção com o santo óleo foram curadas de várias enfermidades, tomavam medicação, hoje já não tomam, sofriam com dores constantes durante anos, hoje não sabem mais o que é ter dores, porque manifestaram a fé e foram curadas.
1: Nós vamos agora, pastor Flávio, ouvir testemunho de fé. Voltamos com todos vocês, é o que acontece na Igreja Universal do Reino de Deus.
2: Espancava-nos muito, espancava a minha mãe. Eu não ando aqui a fazer nada, vou acabar com a minha vida. Aí o meu sofrimento já foi desde o ventre da minha mãe, porque o meu pai era alcoólico. Foi uma pessoa que nunca nos deu paz nem sossego e foi uma vida de tormento mesmo. Estávamos sempre a desejar a morte. Era uma infância tão triste porque nós vivíamos na aldeia. Mesmo no frio, nós íamos descalços para a escola. Era uma vida mesmo terrível. Estive muito doente porque estive internada com uma grande anemia. Estive a levar transfusões de sangue e o meu pai foi lá chamado a dizer que se por acaso eu não aceitasse bem as transfusões, que ia morrer. Mas livrei-me daquela. O meu pai, quando os filhos estavam para casar, as filhas, punha-as fora de casa porque ele não queria fazer casamentos e punha-nos fora de casa. Casei, eu não sei se era maldição que o pai dos meus filhos, em solteiro era uma coisa, depois de casado, foi a quase tal e qual o meu pai. Tive dois filhos dessa relação. Divorciei-me dele porque ele espancava, não espancava os filhos, mas espancava-me a mim. Sentia-me muito triste e tinha vontade de desaparecer, deixar filhos e tudo, e desaparecer do mundo. Eu andava a entrar numa depressão muito grande, mas como depois me separei dele, comecei a dormir melhor, porque eu não dormia. Nem dormia de noite, nem de dia. Andava numa tortura. Tinha muitas hemorragias e andava a ser cuidada no hospital. E eu andava ali a ser tratada e eles diziam que era por causa de um quisto e assim, mas com entrar na menopausa, que isto era capaz de passar. Fui ao bloco fazer o tal exame e acusou, está sempre lá uma médica de oncologia a ver, a analisar, e disse que eu que tinha câncer, que tinha que tirar tudo. Eu também pensei que ia morrer dessa vez, porque em si a operação correu muito bem, mas ganhei uma infecção tal que tive que estar lá 3 semanas a antibiótico. Comecei a ver a ouvir a palavra da igreja na televisão e vi que era uma igreja que estava disponível muito todo o dia para as pessoas, e eu então peguei. Digo assim, não, este domingo vou entrar. E fui. E a partir daí comecei

0: Dormir bem, a não ter medo, que eu tinha muito medo de agir em certas coisas. Nesse espaço de tempo, meu filho meteu-se em vícios e esteve preso. Deus libertou-o. Que recebi o Espírito Santo, tornei-me uma pessoa diferente, mais forte, porque as lutas vêm todos os dias e eu tenho resistido a tudo. O Espírito Santo é a vida de Deus em mim, não é? É uma força interior que uma pessoa não sabe onde é que vai buscar essa força. Eu fico triste, sim, muitas das vezes, mas tão depressa a tristeza vem como vai. Hoje eu estou curada. Tenho a prova que fui curada mesmo do câncer. E o Espírito Santo é a minha força maior, porque sem Ele, sem Deus, eu não posso fazer nada.
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2: Arranjámos uma barraca e fomos para lá morar. Não tinha água, não tinha luz. Quantas vezes eu ia sem comida e deixava para eles. E fizeram-me uns exames, análises, e acusou a hepatite B. O sofrimento era tão grande, era grande mesmo. Eu pensei no suicídio. Casei aos 24. O meu marido estava em África, fui para lá, saí de lá com 48 anos, vim para cá e os problemas começaram foram cá. Não tinha casa, não tinha emprego, não tinha nada. Arranjámos uma barraca ao pé do Hospital de Santa Maria e fomos para lá morar. Não tinha água, não tinha luz. Tinha que ter um Petromax, para ter luz à noite. A água ia ao fontenário buscar. Ligava uma mangueira, ligava, enchia o tanque e tinha assim água. Foi assim complicado. E eu fui pedir ajuda na Santa Casa. Fui lá pedir ajuda e todas as semanas eu ia lá buscar alimentos. Mas eu me senti humilhada porque eu tive que pedir. Eu acabei por ir trabalhar para as obras no Restelo, para arranjar dinheiro para ter comida para os meus filhos. Quantas vezes eu ia sem comida e deixava para eles. Sentia-me triste porque eu não podia dar aquilo que eles estavam habituados, não é? É muito triste a gente querer dar comida e não ter. Quantas vezes eu ia para o trabalho e ia chorada. Iam andar comigo na casa de banho, de joelhos a chorar. Porque eu não sabia como é que havia de resolver a situação. Eu era evangélica e sempre tive aquele bichinho que Deus havia de me ajudar. E então eu fui sempre naquela luta. Eu hei de vencer, isto vai melhorar. E assim foi. O meu marido ia sempre, ela às vezes até ia mais de um bocadinho na minha conversa, não é? E a vida começou a avançar. Entretanto, o irmão dele, mais velho, na altura era contos de reis. Deu-lhe 1.500 contos para ele abrir o restaurante ali nas portas de Benfica. Mas como o restaurante tinha cave, cá embaixo, cave, o que é que eu fiz? Arranjei maneira de arranjar um quarto embaixo, onde todos nós dormíamos. Entretanto, eu arranjei, pus uma senhora a trabalhar na cozinha. Eu, como sabia de costura, arranjei um trabalho num ateliê em Massamá. Comecei lá a trabalhar e a vida começou-se a desenrolar, não é? Começou a melhorar bastante. Quando vim da África, tive a hepatite B. Eu não sabia, só que eu fui fazer, fui dar, o meu pai precisou de sangue no Rui Cabral e eu fui lá para dar sangue e fizeram-me os exames, análises, e acusou a hepatite B, que eu não sabia. Era cansaço, tinha outra cor mesmo, a cor era diferente, vomitava. Então, derivada à hepatite B, comecei sem forças nenhumas mesmo. Eu sem trabalhar, não apetecia trabalhar, não apetecia andar. Mas, claro, eu tinha que vencer porque tinha dois filhos. Além da hepatite, eu tive anemia crónica. E a anemia, sabe, não tinha força, não tinha coisas para andar. Eu senti tristeza, eu senti desespero, eu senti que não tinha forças para continuar. Sentia-me frustrada porque levei uma vida de luta e agora mais essa luta comigo. O sofrimento era tão grande, era grande mesmo. Eu pensei no suicídio, pensei. Peguei num frasco de comprimidos e tomei aquilo tudo. Levaram-me para o hospital de Santa Maria, levaram-me, fizeram uma lavagem ao estômago, tudo isso, e depois levaram-me a uma psiquiatra, não é? Até que um dia o meu marido ouviu na Rádio Universal e ele decidiu ir. E ele foi, mas foi sem me dizer nada. Quando eu descobri que ele ia ao Universal na Estrada da Luz, ele entrava e eu ficava sentada cá fora. Porque não queria, porque eu dizia que eu era evangélica no outro lado e não era ali que eu falava, não é? E eu dizia para ele, tu vais lá, eles só te querem roubar dinheiro, só querem o teu dinheiro, mas eu não vou. Só que no trabalho eu comecei a ligar o rádio e comecei a ouvir o programa da Universal. Comecei a ouvir e acabava, a patroa não via, eu ajoelhava-me a ouvir a oração. E então o que é que eu fiz? Comecei a ir sozinha ao Universal, todos os dias eu ia. Começou a mudar a minha maneira de ver, a minha maneira de sentir. Comecei a sentir-me mais feliz, porque eu sentia-me angustiada e aquilo começou-me a trazer paz, começou-me a trazer alegria. E assim fui por diante. Entretanto, houve batismos, batizei-me numa reunião do domingo. Eu ouvia falar no Espírito Santo, Espírito Santo, Espírito Santo. E então eu nessa reunião, eu orei, eu lutei, eu pedi e recebi o Espírito Santo. Foi a partir daí que a Manuela foi diferente, começou a ser tudo diferente para mim. A minha vida começou a evoluir, começou a andar. Quando recebi o Espírito Santo, continuei na mesma a minha vida, fui ao médico. Quando eu fui ao médico, à médica, ela disse-me assim para mim, sabe que a Manuela está curada? E eu disse assim, estou curada, estava curada da hepatite B, não tem. A anemia também desapareceu, até hoje, né? Até hoje, que eu não tenho nada disso. Pois, vida financeira, foi uma luta muito grande, não é? Eu costumo dizer, morei numa barraca, morei numa casa alugada e hoje, em vez de ter uma casa, tenho duas. Sou reformada, mas graças a Deus não me falta nada. Tenho a minha casa, tenho o principal que eu tenho, que é o Espírito Santo, que me ajuda e que me vê, orienta, não é? Em tudo o que eu faço. Tenho paz, tenho alegria. Não penso na idade, que a minha idade está a avançar, mas eu não penso na idade, não é? E gosto de ajudar os outros, gosto de conversar com os outros, sou diferente. O Espírito Santo representa tudo, tudo, tudo na minha vida. Eu sem Ele, acho que eu não estava aqui. Por isso eu sou feliz com Ele.
3: É muitos testemunhos, e os testemunhos é que comprovam a veracidade do poder de Deus. Pastor Flávio, muitas pessoas chegam com problemas. O senhor falou uma coisa interessante, problemas de origem espiritual. Às vezes a pessoa ela vai à medicação, ao médico, e ela o médico faz perguntas, o que a pessoa sente, para poder fazer um diagnóstico, fazer uma receita para fazer uma ressonância magnética, tirar uma radiografia, fazer umas análises. Mas nós não temos a medicina até hoje, mesmo sendo de alta de responsabilidade, que nós respeitamos muito, que Deus deu sabedoria aos médicos, aos especialistas, mas não tem detectador de demônios. Não existe uma ressonância magnética para detectar um espírito maligno. Porque se isso acontecesse, os hospitais iam ficar vazios, as pessoas iam ficar apavoradas de ver os demônios. Coisa horrível. Eu nunca vi, nunca ouvi e nunca quero ver. Agora já vimos na igreja manifestado e a gente senta a linha no diabo. Queima o diabo, expulsa o demônio e a pessoa é curada.
4: E o demônio saindo, a dor desaparece, a vida da pessoa se endireita, o caroço desaparece, o tratamento que não funcionava passa a funcionar, o remédio que não tinha efeito passa a ter efeito, porque quando resolve a raiz que é espiritual, então há o resultado na saúde. O senhor estava falando que ia contar um testemunho de uma senhora, né? De um caso que o senhor sabe, de uma senhora que tem um testemunho belíssimo. O senhor quer contar já?
3: Quero. Poxa, pastor Flávio, que legal. 85 anos a senhora me pediu assim, pastor Ronaldo, eu estou comemorando hoje 85 anos. Eu queria que o pastor fizesse uma oração para mim. Eu falei, olha, senhora, eu não vou falar o nome dela, não, mas... Eu falei, agora eu faço essa oração como se estivesse fazendo para minha bisavó. Olha que alegria. E eu perguntei para ela assim, o que que a senhora tem comido até os dias de hoje? Qual é a alimentação da senhora para chegar a essa idade de 85 anos? Pastor, eu pego sol, bebo bastante água, tudo meu é natural da terra. Eu falei assim, que belíssimo. E as análises, tá ótimo, os médicos dizem assim, olha, a senhora tá melhor do que eu. Olha só que coisa bonita. Testemunha, 85 anos, pastor Flávio, nenhuma doença, cheio de vigor, caminhando sozinha. Isso não é belíssimo? Olha o que Deus faz na vida da pessoa. Contrapartida, nós vemos aí muita juventude, muitas pessoas com pouca idade, que estão... obesas, que estão doentes, que estão com depressão, com opressão. E é o exemplo dessa senhora com 85 anos, lúcida, saudável, feliz da vida. E olha, e pelo que eu estava vendo, tem aí mais 10 anos, 15 anos para ela viver ainda.
4: Quando a gente trata da saúde, não precisa tratar da doença. Mas... nem sempre as coisas correm como nós gostaríamos e quando aparece a doença, há a fé que nos faz ver a manifestação do poder de Deus e o impossível. O senhor quer que eu fale agora?
3: É, sim.
4: Nós vamos agora acompanhar o caso da senhora Salomé Marques, ela que começou a sentir dores fortes no abdômen e foi diagnosticada com cancro. Ela achava que tinha tudo, mas quando ela entendeu nesse momento que não tinha nada, pois quando a pessoa perde a saúde, ela acaba perdendo tudo, né? Ela era psicóloga e por isso ela era muito crítica com respeito a Deus, à Igreja Universal, era muito receptiva, muito pé atrás, mas no dia em que ela chegou na Igreja Universal, a vida dela já tomou um rumo completamente diferente. Ela começou a ver o poder de Deus na vida dela e em menos de um mês a doença já estabilizou, até que ela foi totalmente curada. Ali ela teve a experiência com o poder de Deus e a experiência com Deus, por saber que realmente Deus é verdadeiro, existe e está ao alcance de todos aqueles que o buscam.
3: Vamos ouvir agora o belíssimo testemunho da senhora Salomé Marques e voltamos com todos vocês.
5: Eu tinha uma empresa, trabalhava bem, um casamento já há algum tempo. Só pensava em adquirir, em ter e não olhava muito para a minha questão de saúde. Comecei mesmo a sentir-me estranha. Eu de manhã precisava de uma grua para me levantar. Eu até tenho tudo e afinal não tenho nada. Eu só me lembrava de dizer porque eu, agora numa fase da minha vida tão importante. Eu sentia-me uma pessoa realizada. Tinha um bom casamento, dois filhos. Profissionalmente eu tinha atingido aquilo que eu considero que era fundamental. Profissionalmente era reconhecida. Não tinha área nenhuma em específico que eu olhasse e que frustrasse, a não ser uma questão de saúde que começou a aparecer. Eu tinha aberto a minha clínica, tinha sucesso, claramente depois de um Covid toda a gente fechou e tivemos que andar ali a correr atrás um bocadinho do perdido, mas tudo natural, tudo normal, o que era mesmo normal. O que foi anormal foi os sintomas que eu comecei a ter. Só pensava em adquirir, em ter a família, a construção da casa, a clínica, e não olhava muito para a minha questão de saúde. Comecei-me a sentir cansada, comecei-me a sentir estranha, porque não era um cansaço psicológico. Eu de manhã precisava de uma grua para me levantar. E comecei mesmo a sentir-me estranha. Para além disso, também tinha uma dor, assim, não era bem dor, era um incomodada no abdómen. Parecia que estava cheia. E partilhei com o meu marido, na altura, que não me sentia muito bem. E o meu marido disse, olha, vais ao médico e fazes exames. E fui fazer umas análises. Nas análises tinha encontrado qualquer coisa. Fiz um TAC, fiz uma ressonância, tudo levava para um nódulo no baço, cancerígeno. Cheguei a pedir uma opinião oncológica antes de ser encaminhada para o IPO e, de facto, a 27 de dezembro de 2022, a médica de oncologia disse efetivamente isto é um nódulo cancerígeno e vai ter que ter um acompanhamento especializado, vou encaminhá-la ao IPO. Aquilo foi tudo muito rápido. Eu só me lembrava de dizer porque eu, agora numa fase da minha vida tão importante. Quando isto aconteceu, eu dei por mim a pensar, ok, eu até tenho tudo e afinal não tenho nada. Porque de repente eu pensei, quem é que vai gerir os meus negócios? Quem é que vai me substituir na minha ausência? E ainda mais grave, eu não queria morrer. E entretanto, eu tenho uma tia que frequenta a Igreja Universal, que já me tinha convidado várias vezes. Eu criava alguma resistência. Também pela minha profissão, não é? Mas as ciências, onde é que a fé aqui se enquadra? E muita gente faz esta resistência como eu fiz. E essa minha tia disse, porque é que não vais à Igreja Universal e abres-te a Deus, fala com Deus. Eu confesso que criticava imenso este pensamento. E o preconceito estava muito presente mesmo. E eu não me via na Igreja Universal. Até que a minha tia disse, ah, vai, hoje é o dia da saúde, vai. E eu disse, olha, só se for agora. E aceitei o desafio e vim. Quando entrei, o pastor estava a falar e todas as palavras que falou Eu senti que foram mesmo para mim. Eu lembro-me perfeitamente que ele disse: você que está aí desse lado, que tem um nódulo no baço, coloca a sua mão no baço, fala aí com Deus agora. Ele parece que estava a falar para mim. Foi mesmo estranho. Depois de ter vindo à igreja e de ter ido à consulta e o médico ter dito vai fazer mais uns exames e vamos perceber, demorou mais ou menos um mês e meio. Eu fui em fevereiro e em abril já tinha parado de fazer o reforço imunitário, porque o médico prescreveu isso para eu andar mais tranquila e menos cansada. Foi fins de abril, mais ou menos, que o médico me disse: não, agora é só vigiar. E só fazer as consultas de meio ano e andar vigiada, só fazer isso. E nesse mês e meio, como eu tinha feito o propósito que se não tivesse nada, que me entregava, fui batizada no primeiro domingo de maio, dia 7 de maio. Eu devia isso a Deus, eu prometi, eu queria cumprir. No primeiro domingo de maio, portanto aquilo foi tudo muito rápido. Eu fui em fevereiro, em maio já estava batizada e fui abençoada com o Espírito Santo. Eu ouvia na televisão os testemunhos, eu fui querendo procurar mais, fui buscar mais e não tenho dúvidas do que é o Espírito Santo. É uma sensação tão boa e tão orientadora. Não estou sozinha, é uma certeza de que não estou sozinha. Isto claramente é espiritual, não se mede, não há protocolo, só há realmente uma entrega diferente para cumprir a palavra de Deus, para ir buscar respostas a coisas inexplicáveis. A partir dessa data, eu nunca mais tive insónias. Eu vou ter lutas, eu vou ter tormentos todos os dias, até porque realmente gerir empresas, isso existe. E quanto maior for os desafios, maiores são as tormentas. Mas dentro de mim há uma certeza tão grande que eu sou capaz, que eu vou conseguir, é inexplicável. Esta transformação passou a ser mútua em todos os campos. Estou a construir, estou a aumentar profissionalmente, o que é ótimo. Tenho vida, a minha vida tão transformada. Cumprir com os meus compromissos, que são fundamentais, porque na vida de um empresário os compromissos são grandes. Engana-se quem pensa o contrário, não cai nada do céu, é preciso fazer por isso. Estas transformações passam também para outros campos. Em termos empresariais, já há certeza de que Deus é comigo. E se Ele é comigo, eu vou conseguir. Há esta certeza. Portanto, eu sou mesmo abençoada com Deus, em primeiro lugar. Na minha vida, há diferenças, sim, em todos os campos. Espirituais, profissionais, porque tenho as aquisições que é suposto ter, tenho as coisas que tenho que ter, mas a certeza está lá. O meu gatilho foi realmente a saúde. Foi eu ter tudo e de repente não ter nada. Porque efetivamente eu estava nas mãos de Deus. Eu podia já nem estar cá hoje a dar testemunho. Eu devo a minha vida a Deus. Na minha vida já não faz sentido viver sem Ele. Ele em primeiro lugar.

0: belíssimo testemunho, pastor Flávio. Poxa, marcante. É o poder de Deus, é algo magnífico. Por isso que na Igreja Universal do Reino de Deus, a gente, nós mesmos, pastores, ficamos assim perplexos, impactados com tanto testemunho. Nós temos aqui para mais de 200 testemunhos. É um diferente do que o outro. Aonde as pessoas são curadas e elas próprias, elas querem dizer, anunciar, divulgar o que Deus fez na vida delas e pode também fazer na vida dessas senhoras. Tem muitas, Salomé, que agora que está nos ouvindo, pastor Flávio, que está doente. Tem muitas Marias, Sílvias. É com a senhora que nós estamos falando. Senhor Alberto, é com o senhor. Senhor João, é com o senhor também que nós estamos a falar agora nesta madrugada. Podemos te ajudar, queremos te ajudar.
1: E é assim que muitas pessoas têm tido experiência com Deus, experiência com o poder de Deus. E é assim que Deus tem se revelado a muitas pessoas que, diante de uma situação que parece não ter saída, Deus se mostra presente, Deus se mostra próximo. E Deus se mostra um Deus que se importa. E Ele se importa com você também, amigo e amiga que nos está a acompanhar aí do outro lado dessa transmissão. Ainda que você seja até um pouco receptivo, um pouco pé atrás com respeito à igreja, a Deus, você tem um certo preconceito, você fica na dúvida se estes testemunhos, estes relatos são reais ou não. Mas se você abrir o seu coração, der uma chance para Deus mostrar o poder dele na sua vida, você vai se tornar também um testemunho. Não importa qual é a gravidade do seu problema, não importa a doença que você esteja enfrentando, um problema em casa, na família, se é um familiar doente, se é espiritual, se é vício, se é depressão, não importa há quanto tempo você sofre com a doença, quando você se volta para Deus, Deus se manifesta na sua vida de maneira extraordinária, como a vida destas pessoas que nós temos acompanhado.
0: Então, pastor Flávio, vamos agora ouvir mais testemunhos de fé. Mais depoimentos de pessoas que chegaram na Igreja Universal do Reino de Deus e elas foram transformadas.
2: Tive que me dirigir ao hospital e apareceu uma pancreatite aguda grave. Eu perdi a fala, perdi o falar, perdi o escrever, perdi o andar. Deram-me à volta de 2 dias de vida. A continuação do meu crescer, fui sentindo um vazio, uma tristeza dentro de mim. Entretanto, depois casei, pensei que essa tristeza que fosse sair, que fosse aparecer, mas continuou. Continuou e até que tive uma amiga minha que me convidou para ir à igreja. E assim foi, fui e entretanto essa tristeza com o tempo foi saindo. Comecei a ver as coisas de outra maneira e comecei a ser outra pessoa, até que recebi o Espírito Santo e começaram a transformar-se totalmente. Até que passado uns tempos, apareceu-me, portanto, umas dores abdominais muito fortes e as dores cada vez eram mais, até que tive que me dirigir ao hospital. É que me apareceu uma pancreatite aguda grave. Normalmente todos falecem com essa doença, que pronto, diz que é uma pedra que sai da vesícula e que vai direito ao pâncreas e que não há hipótese. Portanto, deram-me à volta de dois dias de vida, porque portanto, aquilo era mesmo de morte, aquela pancreatite. Portanto, os meus órgãos começaram a desfalecer, e os valores de sangue e tudo mais começou tudo a descer, portanto, tive mesmo muito, muito mal. Portanto, desde cair o cabelo, aconteceu-me coisas assim, eu fiquei hipertensa, eu ganhei líquido nos pulmões, eu cheguei a tirar 1,5 litros de líquido dos pulmões por dia. Eu perdi a fala, perdi o falar, perdi o escrever, perdi o andar, O jeitar à mão com a caneta, eu perdi isso tudo, fiquei como um bebê. Muita medicação, muitos antibióticos, muitos aparelhos ligados a mim, muita coisa. Ganhei bactérias lá no hospital. Como é que se chama? Numa sala, pronto, sem ver, ninguém lá podia entrar, só as enfermeiras que lá podiam entrar. Foi uma coisa muito complicada. Nem a própria família lá podia entrar, só por informações dos médicos é que sabiam como é que eu estava. Entretanto, entrei em coma, não dei por mais nada. Sei que quando tive 11 dias de coma e que quando acordei, que os médicos todos eles se admiraram, que os valores começaram a subir de hora a hora. Que eles ficaram complexados, como é que era possível as coisas estarem assim a subir tão rapidamente. E sei que aconteceu um milagre. Portanto, tive muitas pessoas a orarem por mim, tive familiares, tive pessoas da igreja, muita gente. E pronto, e o que é facto é que tudo se transformou. Dos próprios enfermeiros e médicos, tudo ficou admirado como é que foi possível uma coisa daquelas. E eu dia após dia tinha uma força que os médicos se admiravam, a força com que eu tinha. E sei que quando, após esses dias, a minha força interior era uma força extraordinária, aumentava. Eu parece que morri, que nasci de novo. Portanto, era a força do Espírito Santo mesmo. Porque eu nunca mais fui, antes de eu entrar para o hospital, eu nunca mais fui a mesma pessoa de quando acordei desse problema que eu tive. E o médico disse que, pronto, que teria que ir para fazer a fisioterapia da fala, de andar, tinha que ir para a terapeuta da fala, tinha que ir para começar a escrever, essas coisas todas. Não foi preciso, levei as cartas para casa, não foi preciso entrar em médico nenhum para fazer nada. Sei que passado 2 semanas eu fui ao hospital visitar os médicos, pelo meu próprio pé. E ficaram admiradíssimos como é que eu consegui, que eu ia ficar com sequelas. Graças a Deus, nada. Aliás, o cabelo, depois nasceu, e eu até estava com falta de cabelo quando entrei para o hospital, o cabelo nasceu muito mais forte, mesmo muito mais forte, quando eu entrei. Muito mais forte. E tudo, parece que tudo se fez de novo. Portanto, eu tive um milagre na minha vida. Mas o maior milagre é ter o Espírito Santo. É o maior milagre da minha vida.
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4: Comecei a ter problemas de coração, tive um sopro no coração. Os médicos diziam que não havia solução para mim. Não me deram a esperança de vida, pois aí é que tive a depressão. Chegou a pontos de eu querer dar cabo da minha vida. Depois da morte do meu pai, aos 14 anos, aí é que começou. comecei a ter problemas de coração, tive um sopro no coração, diziam os médicos, e deixei de andar. E andei nos médicos, os médicos diziam que não havia solução para mim. Tinha era que ir tomando esse medicamento, que era do coração, que era só o coração. Até um dia, não me deram esperança de vida. A minha mãe dizia, então, se não há solução para os médicos, vamos dar outras voltas, dizia ela. E a padres que faziam não sei quantos, e a bruxos, correu para ver se havia solução para a minha doença. Entretanto, até os 18 anos foi sempre assim, nunca ficava bem, porque ia para os médicos, ia para os bruxos, e a minha mãe corria comigo para todo o lado. Eu era muito triste, porque não conseguia sair, para ir para a escola era a escola, e vinha para casa muito triste, eu era diferente das outras crianças, né? Aos 19 anos, eu já estou bem, porque aí comecei-me a sentir melhor, né? E depois casei-me, a coisa começou a andar melhor. Tive os 3 filhos, depois de 12 anos, morreu o meu marido, depois aí é que tive a depressão. Chegou a pontos de eu dar cabo querer dar cabo da minha vida. Eu disse, olha, acabo, os filhos têm tios que tratem deles e eu acabo com a minha vida. Pensei muitas vezes, mais velho via vultos, isso depois de casada. Via vultos, chorava muito, não queria a escola. O meu filho mais velho foi para o pé da tia porque via vultos ao pé de mim, né? Em casa havia vultos e coisas, e foi para o pé de uma tia que andava na igreja, que era a Igreja Universal. E eu depois comecei a realmente ver que ele estava diferente e eu também estava a melhorar. A sexta-feira que fui à igreja já me senti bem, já comecei a dormir bem. Tranquila, já comecei a sentir paz. Aí disse, não, isto aqui há qualquer coisa diferente. E vi o meu filho outro, diferente também. A minha irmã a dar-me forças. Depois fui ao médico, né? Fui fazer exames para ver se estava tudo bem. E graças a Deus, eu disse, então não é preciso tomar o que eu tenho tomado esta vida toda. Eu vou deixar isto tudo. Eu peguei nos medicamentos e levei para a igreja. Levei. E disse, não tomo mais. E hoje não tomo. Fiquei curada, fiquei outra pessoa. Comecei a trabalhar. Tinha forças, tinha gosto de ir para a igreja. Comecei a lutar. Mas faltava, né? Faltava alguma coisa. Foi quando eu comecei a buscar o Espírito Santo. Em casa, não faltava o domingo. E depois, quando recebi o Espírito Santo, eu fui na frente. Quando chamam as pessoas para a frente, para receber a oração. E eu fui, aí é que foi. Fui receber o Espírito Santo, fui uma força. Uma alegria, parecia que não era eu, não há explicação. Uma alegria do Espírito Santo. Depois de receber o Espírito Santo, a minha vida se transformou. A minha vida foi outra. Tinha força de viver, tinha gosto de andar, pedia a direção do Espírito Santo. Nunca mais tive os pensamentos de suicídio. Hoje considero-me uma pessoa muito feliz, cheia de saúde, cheia de força e de falar de Jesus às outras pessoas. Aconselhar que vão a esse sítio, pessoas que têm sofrido, pessoas com depressão, como eu tive, pessoas tristes, que eu chego ao pé delas, falo de Jesus, que vão só à Igreja Universal.
0: Pastor Flávio, o senhor vai estar hoje, terça-feira, ministrando ali em Machico. As pessoas estão sendo bem recebidas, bem alimentadas, elas estão tendo uma direção forte de Deus. O senhor vai estar em que horário?
1: Nós estaremos hoje, terça-feira, intercedendo por todos aqueles que querem um milagre na sua vida. Estaremos ali no centro da cidade, na rua Doutor João Abel de Freitas, número 35, ali bem próximo ao supermercado Continente, Pingo Doce, em frente ao prédio das Andorinhas. E estaremos às 3 da tarde, às 19h30 da parte da tarde, à disposição e para orar por todos.
0: Meu amigo, minha amiga, esse amigo que vos fala, estaremos ali no Funchal, na rua Dom Carlos I, número 11, às 8 da manhã, às 10 da manhã, às 15 horas e também às 19h30. Nós temos o trabalho ali na Camacha, na rua Maria Ascensão, número 43, às 15 horas. Estaremos ali fazendo a oração por você ali na Camacha. Pastor Flávio, essa pessoa ela pode ligar para onde?
1: Nós temos à sua disposição, amigo e amiga, pessoas capazes e dispostas para lhe ouvir, lhe aconselhar e orar por você neste momento. 24 horas estão à sua disposição. Você pode ligar agora para o número 218-368-008. 218-368-008.
0: Da nossa parte é tudo, Pastor Flávio. Deus abençoe a todos os ouvintes e até a próxima programação.
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2: Olá, amigos, que Deus abençoe a sua terça-feira, o seu dia, a sua vida. Que Deus abençoe toda a sua família. Muito bom dia, Pastor Tiago.
3: Bom dia, Pastor Vitor. Bom dia a todos os nossos ouvintes.
2: Eu deixo à sua disposição o SOS Espiritual 218-368-008. Aceda a nossa página web www.igrejauniversal.pt e ofereça a todos os nossos ouvintes uma linda faixa musical de fé para alegrar o seu dia e, em seguida, nós retornamos.